0: Tá de greve. Hã? Ai, ai. Mas tá bom. É, agradecer a todos que estão ligados. E lembrar que você pode ligar aqui no WhatsApp, né? No 4530255200. Ou também pelo Facebook, né? No Facebook você pode entrar com a gente, né? E participar aí pedindo o seu hino. E lembrando, pessoal que tá aí em casa, né? Que acostumou com nós aqui, né, Cleio? Que acostumou com nós.
1: Acostumou
0: aqui
1: com nós. Já, então, semana que vem já vem o.
0: Já vem o anfitrião, né?
1: É, ó.
0: Agora achei.
1: Agora ele. Consegui achar?
0: Achei. Então. É que, o seguinte,
1: eu achei na casa
0: a
1: de
0: semana que vem já prossegue aí o anfitrião, que é aí o dono do programa. Nós só ajuda, né? Vamos com o primeiro hino, Clay?
1: Vamos com o primeiro hino, achei já aqui, agora achei, né? É só
0: qual,
1: colocar para.
0: Que você vai dizer para nós?
1: É quando entrar na igreja do Senhor.
0: A igreja do Senhor, então?
1: É aquela.
0: Vamos aquela. Também, só aquela. Aquela.

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1: É, que maravilha e maravilha o programa aqui que você está curtindo com a gente aqui. É o programa Anunciando Jesus, né? E eu quero mandar um abraço para quem, Cleio? Lá pro pastor Toninho. Sabe quem é o pastor Toninho?
2: Não tô lembrando, não.
1: Tá lembrado? É aquele cabeludo lá. Lá da igreja, lá de Trilagoa.
2: Ah!
1: quando eu conhecia ele,
2: pastor
1: Toninho, ele era baterista de uma banda, né? E daí, por acaso,

0: Nós chegamos na igreja dele no domingo.
1: Lembrei, passado, lembrei agora. Né? Você falou cabelo dele, ele tá meio careca agora.
0: Ele tá careca. E daí chegamos lá, ele falou assim, lá do culto, ele falou, não, conheço vocês. E falou com a gente, né? Amanhã tem um culto abençoado lá, né? Maravilhoso.
1: Vou te falar uma coisa, você lembrou ou não lembrou? Porque eu não consigo lembrar o nome do pastor, do tecladista lá. Eu sempre quero falar, não mandar um abraço pra ele, mas não lá da Cidade Nova, né? O...
0: Daqui a pouco eu nem falo o nome dele.
1: Você não sei por que sai o nome dele. Né?
0: Pode, né? Então, aí ele já conheceu nós rapidinho, né, Cleio? Então, um abraço pra ele. Amanhã tem aquele culto abençoado lá.
1: O pastor Toninho? É uma benção, né?
0: Eu acho que é o culto das irmãs, né? Se eu não me engano, é uma coisa assim.
1: Pastor Toninho, eu lembro desde a época do Tertuliano tocar numa banda. Que tinha um vocalista, você conhece também, né?
0: Sim.
1: O vocalista que já é conhecido, já tinha CD e tudo.
0: Ele tá cantando e gosta também.
1: Agora consegue na igreja, né?
0: Tá na igreja, maravilha.
1: Então o Toninho conheci nessa época, do Fandango de Galpão, se não me engano, era o
0: nome do conjunto. E ele, já, agora, acho que é o Ademar Pereira, né?
1: Ademar Pereira, isso.
0: Tem algum hino do Ademar Pereira aí? Então daqui a pouco nós vamos tocar o Ademar Pereira aí. Ele também era músico do mundo e hoje ele está louvando
1: na igreja.
0: O nosso Salvador. Vamos trazer mais um hino nosso, hein, Clair?
1: Agora você escolhe.
0: Agora eu escolho?
1: Eu escolho.
0: Então, esse que está tocando, e bota ele no começo de volta, Tem Uma Cruz, né? Cadê a cruz?

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1: É, que maravilha, temos aí a Maria Mary de Lima, né? Boa noite, gratidão por estar ligadinho com a gente também. Aí nós temos os pastores que estão ligadinho com a gente, muita gratidão, né?
2: A Maria não é aquela de São Vicente,
1: né? São Vicente,
2: lá, né? Perto de Camorão.
1: Isso, pastor da Luz do Mundo, nosso amigo pastor... que tá ligadinho com a gente, né? Pastor Marcos, nossa gratidão, né? O Toninho, eu já falei. O Claudinei, pastor Claudinei, né? Claudinei, pastor, ele que é da Moto Já Já, né?
2: Ah, da Moto Já Já, o pastor Claudinei lá da Moto Já Já.
1: Isso, já anunciou com a gente aqui, nossa gratidão também. Pastor Renascer, nosso abraço também. O pastor José Cabalheiro, lá do Paraguai, né? Também a Tanias, lá de Goiás. E o nosso querido Josemar, né? Lá da igreja de Amápolis, né? Lá da Miranda, né? Ele que tem todo final de mês, todo último domingo do mês, ele tem lá uma cruzada evangelística. Na última a gente não pôde ir devido estar com vários problemas de carro e moto, tudo quebrando, né?
2: Manutenção disso e daquilo outro. Tem época que dá manutenção, porque senão, né? Ainda doidando.
1: Então a gente.
2: Não tivemos lá.
1: Não tivemos lá, mas nossa gratidão no próximo juntar, se o mestre permitir.
2: Se Deus quiser, te der tudo certo.
1: Não, o Júlio Gonzalez também, lá de Três Lagoas, nossa gratidão. Ver mais quem está ligadinho com a gente. Pastor Rodrigo, lá da Nápoles. Lá do Jardim Lancaster.
2: Pastor Rodrigo, nós tivemos lá esse dia.
1: Isso, e quinta-feira que vem agora, que é amanhã, né? Vai ter lá um culto maravilhoso com os comes e bebes, né? Vai ter um trem bom lá.
2: Então, que tem lá, algum aniversário, alguma coisa?
1: Eu não sei, só sei que tem uns comes e bebes lá.
2: Ô, rapaz, que bom, hein?
1: Uns cachorro quentes, né?
2: Ô, rapaz.
1: E daí o pessoal
2: tá só convidado,
1: né? Tá convidado pra ir lá saborear aquele cachorro quente e também... deliciar e da palavra de Deus, que vai ter grandes homens de Deus lá pregando.
2: Ouvinte de programação que eu não conhecia, é Andréia Deia.
1: Andréia Deia, lá de Curitiba.
2: É nova aqui na programação.
1: Piraquara.
2: De longe. Isso. Que tá ali o tiozão Manuel, né? Essa é a sua sobrinha. Era mesmo. Um abraço muito grande pra vocês aí, Curitiba.
1: Isso, nosso abraço. É o Alex, né, irmão dela também, que é lá de... como é que é o nome da cidade lá? É difícil falar o nome da cidade, perto de Maringá. É bem lá.
2: Astorga?
1: Não lembro o nome direitinho, né? Da cidade, mas...

0: daqui a pouco o Alex já fala o nome da cidade dele lá. O André também pode falar, né?
1: Verdade.
0: Um abraço então a todo o pessoal da Andréia, da. Da Andréia, todo o pessoal lá da. Como é que se chama lá? A Maria, né? Maria Sirico, todo o pessoal do Sirico, né? A Adriana, agora lembra? Adriana.
1: Como eu não me lembrei o nome dele, eu vou mandar um abraço igual pro pastor tecladista, grande tecladista. Lá da Cidade Nova.
0: Lembrou?
1: É, não lembro o nome dele mais, né?
0: Daqui a pouco eu lembro. Daqui a pouco o compadre lá.
1: Mas igual, um abraço pra você aí, pastor aí. Você
0: pra não falar o nome dele, chamado de compadre. Então, tá, compadre, manda pra nós lá, viu? Ah, a André falou que o Alex lá de Anglo.
1: Anglo.
0: Então, nosso abraço lá pro Alex de Anglo, né? Cidade dele, né? Agora eu vou trazer uma música bonita aqui, um hino maravilhoso, que vocês vão. Gostar, e eu quero que você dê aqui, ó. Sabe quem vai cantar?
1: Ah, não é aquele nosso amigo lá, então. Eu achei que ele é Bob e Robson.
0: É, Bob e Robson.
1: Oh, mas que maravilha!
0: Hebreus 12.
1: Hebreus 12,
0: 12
1: ao 9.
0: Ah, é
1: legal, cara.
0: Então, manda a ação da Pandré e todo o pessoal de Piraquara.

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0: Aí, beleza.
1: Lembrei agora.
0: Ainda bem que tava uma coisa boa. Não fala que eu já não é. Gratidão aí a todo o pessoal que tá ligadinho, né, com o programa. E eu vou agradecer a Andréia, Deia, né? Daqui a pouco eu mando, chamo aqui o hino, né? Daqui a pouco eu mando pra você. Mas fala então do óbvio.
2: Pastor Pascoal, um grande abraço, grande tecladista, né? Tem um estúdio de gravação agora também na Cidade Nova, que faz as produções musicais aí. Uma benção, diz que tá ganhando muita alma, fazendo uma apresentação muito boa lá, né?
0: É, e
2: pregou lá esse dia, achei importante que falou que estava fazendo uma apresentação muito grande lá. E tá muito certo. Bom, parabéns aí, uma benção.
0: E tem também ele também está uma igreja, né, lá na
2: Cidade Nova.
0: Cidade Nova.
2: Por, né? Isso que eu falei da plantação, né?
0: Ah, tá.
2: Está num campo lá, né? Está plantando muito, então, lá, ganhando muita alma. Isso é uma benção.
0: É uma benção mesmo. Então vamos trazer então mais um hino agora, atender aqui a Andréia, né? Deixa eu, me diz o caipira, deixa eu caçar aqui, né? Tocar pra nós qualquer dia, como é que é? Borboleta de Deus, pode ser hoje, vou tocar hoje, viu, Andréia? Vou dar pra você, pro meu querido amigo Alex, né? Pra todo o pessoal da família Silva. Essa música fala muito de como meu pai se sentia, ela tá dizendo do meu irmão, né? Aí você judia, viu? Porque a música deve ser muito bonita, né? E meu irmão, né, já partiu, né, para o além, onde ele está, só Deus é que sabe. E, infelizmente, mas eu tive grandes oportunidades de estar com ele, né? Outras vezes, viu, André? Então, um abraço para você aí, para todo o pessoal da região aí que sempre esteve com a gente. Mandar então Borboleta de Deus, é isso?
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0: Voz da Verdade. Então, para você, André, para todo o teu pessoal aí, da família aí de Curitiba, tá bom? Uma hora dessa nós vamos comer um churrasco junto lá.

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tenho aqui o áudio do bom pastor, né? Um pouquinho, né? Coloca no ar o áudio dele, se dá pra colocar? Dá, né? Tá. Então tá, quero falar aqui também da Andréia, né? Às vezes a gente, o português é meio complicado. Mas eu tava pregando numa igreja e tava falando de português, foi complicado da maneira que você fala. De repente, a pessoa entende de outra maneira, né? Mas eu tenho certeza que o meu mano está lá em cima com o nosso pai, né? Com o nosso Deus. E também com o filho dele, né? Que está disputado dentro do pai. Hoje eu vou por cima dos mares, hoje eu sou cabeça, não sou cauda. As minhas asas são grandes e coloridas, assim que eu vejo meu pai hoje, porque Cristo.

0: despertou desse mundo de dor. Tá certo, André. E talvez se eu expressei mal ali, quer que você entenda que não foi por maldade. Foi um erro de expressão que eu quis dizer que só Deus sabe, porque só Deus sabe, né? Quando a pessoa parte, só ele que sabe, nós não sabemos. A gente pode até falar, né? Que é uma maneira de expressar que a pessoa tá bem, né? Com Deus. Mas a gente não sabe aonde está, né? É o meu modo de pensar, mas tudo bem. Eu acredito que está com o nosso Deus.
1: Eu estava lendo esse texto ali, que diz que assim até a sua sobrinha, então, né?
0: É minha sobrinha.
1: Ah, tá.
0: Minha sobrinha, porque meu irmão, eu perdi meu irmão faz um mês e pouco, 2 meses por aí.
1: Pelo tema ali, que é tua sobrinha.
0: E não é porque eu não estava bem de saúde, então não pude ir para lá, mas hoje eu estou bem, viu, André? Eu acho que hoje, vou fazer que nem o netinho de uma amiga minha, né? Fala assim, vou acomodar. O que ele tá fazendo? Tô acomodando. Então acho que vou acomodar muita gente ainda. Eu já tô bem de saúde, graças a Deus, mas eu tive muito mal também, né? Achei que nós ia meio junto pra lá.
1: O Josumel Severo também, o Severo.
0: Ah, tá baixo o microfone, então eu vou chegar mais perto, né? Porque...
1: Josimar Severo também comentou na programação, né?
0: Josimar Severo é o pastor Josimar, né?
1: Sim, da maravilha, tá uma benção. Obrigado,
0: lá,
1: pastor.
0: Da igreja lá
1: da igreja da Assembleia.
0: Assembleia de Anápolis.
1: Anápolis.
0: Né? Isso, nosso abraço.
1: Lá da farmácia? Não. É lá da igreja mesmo.
0: Da farmácia lá.
1: Lá perto da farmácia.
0: Isso, então tá
1: lá, bom. Na Miranda.
0: Bom, eu vou trazer mais um hino, Cleio, né? Mandar para todo mundo, né? Que tá aí ligadinho com a gente. E lembrar que todos, cada 30 dias, né? Todo final de mês, lá na igreja de Anápolis, da Vila Miranda, tem aquele culto, que é um culto para, como é que nós falamos assim?
1: Lá do pastor Josimar, né?
0: Isso, é um culto mesmo para o pessoal participar, porque realmente é um culto de muita bênção. É uma cruzada evangelística.
1: É verdade, nós já estivemos lá, tivemos cantando louvores lá, e é uma bênção culto realmente.
0: Maravilhoso, então todo mundo está convidado, né? Nosso abraço para o pastor Josimar. E vou trazer o hino, então, eu estava falando daquele cantor, que era cantor do mundo lá, lembra?
1: Lembro, o quê? O do Toninho, amigo Toninho lá.
0: Isso.
1: Eu sempre esqueço o nome, porque muita gente...
0: Ademar Pereira.
1: É, Ademar Pereira, ele mesmo.
0: Tem um hino com ele, não?
1: Apesar desse colega, né, que já fomos também, o Toninho também, a gente esquece. Agora temos de novo, Cristo. Colega lá no Evangelho, né?
0: Agora é Cristo e Cristo,
1: né? Porque o Toninho é baterista, né, da época.
0: Peneira de Deus? Então, vamos lá pra Peneira de Deus, né? Pra todos que estão ligadinhos.

0: É o programa Anunciando Jesus. Hoje eu vou fazer o seguinte, eu vou só ler aqui um versículo bíblico, né? E fazer uma oraçãozinha bem rapidinha, né? Porque o tempo é mais curto do que você nem imagina, né? Então daí eu vou fazer uma oraçãozinha rapidinha, né? E vamos ler lá, no João, vamos ver aqui, João 6, verso 22, né? É isso mesmo. No dia seguinte, a multidão que estava da outra banda do mar, vendo que não havia ali mais do que um barquinho, e que Jesus não entrara com seus discípulos naquele barquinho, mas que os seus discípulos tinham ido sós, e contudo outros barquinhos tinham chegado de Tiberiades, não sei o que é Tiberiades, mas tudo bem, perto do lugar onde comeram, e o pão havendo o Senhor dado graças, e vendo pois a multidão, e Jesus não estava ali, nem os seus discípulos entraram eles também no barco, e tomaram a Cafarnaum à busca de Jesus. Beleza, então, hoje é só um versículo bíblico rapidinho, porque eu queria trazer um versículo bíblico que veio em casa para mim, mas eu não achei, nem procurei aqui, não achei, né? Então só esse versículo bíblico para você refletir em casa. E eu vou fazer uma oração bem rapidinha, né? Porque tem gente, quando tem pessoal que às vezes vai orar para comer, né? O cara fica pedindo para tudo quanto é pedido, né? Para depois comer, né? Às vezes o cara tá com fome.
1: Você já aconteceu comigo, né? Quando era adolescente.
0: Vamos aqui fazer uma oraçãozinha rapidinho, né? Para que todas as pessoas que têm em casa sejam abençoadas. Pai maravilhoso, Deus do universo, gratidão a Vossa Excelência por estar conosco nesta quarta-feira chuvosa em Foz do Iguaçu. Nosso muita gratidão por ter nos protegido. Proteja todos os nossos ouvintes aqui da Rádio Essência Gospel FM 96.7. Proteja todos aqueles que precisam da sua proteção. Em nome do seu Filho Jesus, nós te agradecemos.
1: Amém. Agora eu mandar para Sulema. Ô Sulema, um abraço muito grande você que está ouvindo a programação aí em Ramilândia. Você não vai só usar pelo rádio, mas pela Face você vai pegar tranquilamente. Pela frequência não pega, mas pela Face você vai ver. E um abraço pro Anselmo Figueiredo, a Sulema, porque não sabe, a Sulema Ribeiro é filha de Anselmo Figueiredo, também, que desde sempre, 98 anos, sempre no Evangelho, seguindo, né?
0: O homem é firminho, né? Firminho no Evangelho, né? Então, tá bom, vamos mandar então um hino pra ele, o Zé de Paula. Ó, foi por mim.
1: Rapaz, bom, hino bom. Hino bom.
0: O nome é bonito.
1: Hino da época que a gente seguia na igreja, da época de adolescente ainda, a Sulema lembra, sem ovelha e tudo, né? Então vai pra você, Sulema, e toda a família, gente.

0: É o programa Anunciando Jesus, né? Que na sua essência gospel FM 96.7. Temos um áudio para escutar, Cleio. Vamos ouvir?
1: Vamos ouvir na sua 96.7.
0: Sorte lá o áudio para nós ouvir do pastor.
2: É com muito prazer que nós queremos cumprimentar a toda a amada audiência da Rádio Essência Gospel. Maravilha de programa. Deus abençoe o irmão Clair, seu amigo aí, fazendo esta programação em nome de Jesus. Que eu vos cumprimento, pastor Antônio dos Santos, da Igreja Assembleia de Deus Missionária, Três Lagoas. Que Deus vos abençoe e toca um louvor para nós, meu querido, com Daniel e Samuel, Saudade de Teresa. Ofereço esse hino para toda a juventude iguaçuense em nome de Jesus.
0: Aí, que maravilha, então. Vamos ouvir, então, Saudade de
1: Pastor Teresa. Toninho, pastor, que maravilha, é, pastor.
0: Nosso amigo lá, que eu falei, perdão, o homem do cabelo.
1: É, grande amigo da gente, nosso colega aí de música, né, do passado e agora de novo, né, na igreja.

programa Anunciando Jesus, para você que está ligadinho, obrigado pela sua audiência. Lembrando, duas coisas importantes, Cleia. Hoje é isso, esse mês, eu não sei, que é os 25 anos da rádio, é isso? Eu tô vendo aqui, ó. Eu sei se você gosta de 25

0: cumprimos a nossa jornada, né? Então tá bom também. Eu vou deixar, talvez não sei se vai dar tempo de tocar tudo sino, mas o que eu quero mandar lá pra Andréia e toda a família dela, né? Daniel e Samuel, Deus te faz vencer, vencedor. Deus te faz vencer.
1: Vencedor.
0: Vai lá pra Andréia.

0: É, eu falei que não dá tempo de tocar o hino completo, né? Então a gente tá chegando no final do programa. Lembrar que esse hino também foi lá pro Alex, né? E também mandar para todo o pessoal lá de Piraquara, né? Nossa gratidão a todos eles que tá ligadinho com a programação. E, Clair, vamos embora, né? Que nem diz o velho ditado, a rádio não é nossa, né?
1: Vamos embora. Aí, quarta-feira que vem, já tem o nosso amigo
0: anfitrião.
1: O original, né?
0: Original, exatamente. Fala então, nisso, tá beleza. A gente tem tempo pra fazer um comentáriozinho. Hoje teve alguém que me convidou pra uma outra emissora de rádio aí, pra fazer um programa.
1: Não sabia? Não pode falar rádio. Mas eu já imagino que
0: antigamente com a irmã, né?
1: Eu já imagino o que é.
0: Me convidou, né? Sinal que a gente não é tão ruim assim, né? Então vamos lá, então.
1: O sertanejo evangélico. Então tá, até a próxima, né? A próxima oportunidade. Um abraço e uma boa noite do Clair.
0: Irmãos, nossa gratidão a todos vocês por estar conosco até agora. Muito obrigado, muita gratidão. Fique com Deus, que com Ele eu vou partir até quarta-feira que vem. Se o mestre em cima nos permitir. Agora fica com aquele hino que vai desaparecer, né? Para finalizar. Emmanuel Clair.

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Águia. A águia é usada como símbolo dos que esperam no Senhor e nele confiam. Verdadeiros cristãos são como águias. Você pode ver pombos, andorinhas e outras aves voando em bandos. Águias não. Ficam lá no alto, olhando o azul infinito. E é do alto que vem o poder do cristão. E quando vem a tormenta, as águias não se escondem. Abrem suas asas que podem voar em alta velocidade e enfrentam a tormenta. Elas sabem que as nuvens escuras, a tempestade e os raios podem ter uma grande extensão. Mas lá em cima brilha o sol. Nessa luta podem perder penas e se ferir, mas não temem e seguem em frente. Depois, enquanto todo mundo fica às escuras embaixo, elas voam vitoriosas e em paz lá em cima. Mas as águias também morrem, só que não se acha por aí um cadáver de águia. Porque quando elas sentem que chegou a hora de partir, não se lamentam nem ficam com medo. Procuram com seus olhos o pico mais alto, tiram as últimas forças de seu cansado corpo e voam os picos inatingíveis, e aí esperam o momento final. Talvez por isso o profeta Isaías compara os que confiam no Senhor a águias. Nós também temos uma vida cheia de desafios. Eles podem parecer impossíveis de serem vencidos, mas lembre-se, descanse no Senhor, passe tempo com Ele e depois parta para a luta, sabendo que além da tormenta brilha o sol.

Vocês ainda têm sede? 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Ele é muito mais do que um sentimento, um arrepio. Ele é uma pessoa. Hey! E ele quer ser apresentado em grande estilo, com muito poder. Vocês estão prontos para conhecê-lo mais, de maneira ainda mais?

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0: à embalagem. Um jovem preparava-se para sua formatura na universidade. E sabendo que seu pai poderia dar-lhe um bom presente, disse-lhe que um carro era tudo o que queria. Na manhã da formatura, o seu pai o chamou em seu escritório e disse como estava orgulhoso em ter um filho como ele e quanto amava. Ele entregou uma caixa embrulhada para presente. Curioso e desapontado, o jovem abriu a caixa e encontrou uma Bíblia. E disse: "Com todo o seu dinheiro, você me dá uma Bíblia." E saiu de casa. Passaram-se alguns anos e o jovem lembrou-se do seu pai e concluiu que ele estava muito velho e que talvez devesse ir vê-lo, pois não tinha estado com ele desde o dia da formatura. Enquanto se preparava para viajar, recebeu uma triste notícia. Seu pai havia morrido. E quando chegou na casa de seu pai, uma tristeza intensa e um grande arrependimento tomaram conta do seu coração. Então começou a olhar as coisas que seu pai havia deixado e achou a Bíblia e começou a virar as páginas. Seu pai havia sublinhado um versículo, Mateus 7:11. "Se vós, pois, sendo maus, sabeis dar boas dádivas a vossos filhos, quanto mais vosso Pai que está no céu dará bens aos que lhe pedirem." Enquanto li estas palavras, vi uma chave de carro com a etiqueta de uma concessionária e a data de sua formatura dizendo: "Pago à vista." Muitas vezes perdemos as bênçãos de Deus só porque elas não estão na embalagem que desejamos.
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0: a grandeza de Deus.
1: Sing, aleluia,
0: Deus é grande em glória. Deus é grande em poder. Ele é grande em misericórdia, perdão, amor, justiça, benignidade e sabedoria. Deus é tão grande que a palavra de Deus diz que o céu é o seu trono e a terra o estrado dos seus pés. Ele é tão grande, mas ao mesmo tempo tão pequeno, que cabe dentro do teu coração. Deixe-o entrar.

Um rato, olhando pelo buraco na parede, vê o fazendeiro e sua esposa abrindo um pacote. Pensou logo no tipo de comida que poderia haver ali. Ao descobrir que era

ratoeira ficou aterrorizado. Correu ao pátio da fazenda divertindo a todos. Há uma ratoeira na casa. Uma ratoeira na casa. A galinha disse. Desculpe-me, senhor rato. Eu entendo que isso seja um grande problema para o senhor, mas não me prejudica em nada, não me incomoda. O rato foi até o porco e lhe disse. Há uma ratoeira na casa, uma ratoeira. Desculpe-me, senhor rato, disse o porco, mas não há nada que eu possa fazer a não ser rezar por você. Fique tranquilo, pois o senhor será lembrado em minhas preces. O rato dirigiu-se então à vaca. Ela lhe disse, o que, senhor rato? Uma ratoeira? Por acaso estou em perigo? Acho que não. Então o rato voltou para casa, cabisbaixo e abatido, para encarar a ratoeira do fazendeiro. Naquela noite ouviu-se um barulho como que de uma ratoeira pegando sua vítima. A mulher do fazendeiro correu para ver o que havia pego. No escuro, ela não viu que a ratoeira havia pego a cauda de uma cobra venenosa. E a cobra picou a mulher. O fazendeiro a levou imediatamente ao hospital. Ela voltou com febre. Todo mundo sabe que para alimentar alguém com febre, nada melhor que uma canja de galinha. O fazendeiro pegou seu cutelo e foi providenciar o ingrediente principal. Como a doença da mulher continuava, os amigos e vizinhos vieram visitá-la. Para alimentá-los, o fazendeiro matou o porco. A mulher não melhorou e acabou morrendo. Muita gente veio para o funeral. O fazendeiro, então, sacrificou a vaca para alimentar todo aquele povo. Ei, não se esqueça. Na próxima vez que você ouvir dizer que alguém está diante de um problema e acreditar que o problema não lhe diz respeito, lembre-se que quando há uma ratoeira na casa, toda a fazenda corre risco. O problema de um pode ser o problema de todos.

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Quando você diz, tenho medo, Deus diz, não temas, eu sou contigo. Quando você diz, estou muito cansado, Deus diz, eu te farei descansar. Quando você diz, ninguém me ama de verdade, Deus diz, eu te amo. Quando você diz, não sei como seguir, Deus diz, eu te ensinarei o caminho. E quando perguntares, que caminho me conduz a Deus? Deus diz, meu filho amado.

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1: Assim está escrito na palavra de Deus. Se não fora o Senhor que estivesse ao nosso lado, quando os homens se levantaram contra nós, eles então nos teriam engolido vivos, quando a sua ira se acendeu contra nós. Verso 7. Mas a nossa alma escapou, como um pássaro do laço dos passarinheiros. O laço quebrou-se e nós escapamos. Pode tomar teu assento em nome de Jesus. Pelo entoar do texto e por conhecer a história bíblica, nos sobram três momentos possíveis pelo qual Davi é inspirado pelo Espírito de Deus a transmitir a sabedoria de que homens não conseguiram matá-lo. Primeiro, talvez tenha sido quando ele derrubou Golias, onde homens se levantam, mas Deus está com ele. Ou talvez tenha sido quando Saul perseguiu. Ou talvez quando Absalão, seu próprio filho, se rebela contra ele. Se um, se o outro, não importa. O que importa é que, quando o laço se fechou e o cercaram para o destruir, Deus fez o laço se quebrar. E eu quero que você mantenha isso na sua mente enquanto eu introduzo essa palavra no seu coração. O laço se quebrou. Parece que no primeiro momento, quando nós lemos esse texto, que não houve operação divina e não houve operar das mãos de Deus. Porque seria melhor entoado o texto, Deus quebrou o laço, mas não é assim que está escrito. O laço se quebrou. Parece que houve uma força do próprio laço para se estourar. Pela mentalidade humana, quem lê esse texto sem a presença do Espírito de Deus, olha para isso e diz, o laço foi mal feito. Quem armou o laço não armou direito, porque armaram de tal maneira que o próprio laço não suportou a própria envergadura. Só que a resposta para o que acontece no 7, está nos primeiros três versos que eu fiz questão de ler convosco. Se não for o Senhor que estivesse ao nosso lado, ora, diga Israel. Se não for o Senhor que estivesse ao nosso lado, quando os homens se levantaram contra nós, eles então teriam nos engolido vivos, quando a sua ira se acendeu contra nós. Eu sempre faço questão de trazer não apenas o contexto no português, porque pode nos fugir alguns entendimentos. Mas quando nós lemos esta palavra no original do Salmo, é engolidos vivos e muito mais quando a sua ira se acendeu. A palavra para acender ira é xará. E esta palavra no original seria melhor entendida como algo que está furioso, algo quente que quer queimar. Só que não é um queimar à toa, é um queimar que quer destruir de fora para dentro e consumir aquilo que está do lado de dentro. É como você pegar, juntar vários gravetos no quintal e tacar-lhe álcool naqueles gravetos ou na churrasqueira e colocar fogo em cima. E com o tempo, e eu quero deixar isso bem claro, não é na hora, é com muito passar de tempo, aquela lenha ou aquele fogo, ou aquele carvão, perdão, vai se desfazer de se tornar em cinzas. Então é uma luta constante. E quando Davi entoa esta palavra nesse sentido, o que ele está querendo dizer é que os nossos inimigos não nos mataram na primeira. Mas se tem uma coisa que nós podemos dizer deles, é que eles não desistem. Por estarem furiosos, se não vai na primeira, tenta a segunda. Se não vai na segunda, tenta a terceira. Se não vai na terceira, quantas vezes forem necessárias. Vou matar, vou destruir, vou queimar até se tornar cinza. É como um fogo que pega numa churrasqueira. E enquanto esse fogo vai queimando, as cinzas vão aparecendo. Por isso Davi faz questão de utilizar esta palavra, desta maneira, nesta colocação. Os meus inimigos tentaram de todas as formas.

não me deram paz em nenhum só momento. Eu deitava a cabeça no travesseiro, mas já pensava na guerra e na batalha de amanhã. Eu fiz questão de citar três pontos, para vocês entenderem que existem três perseguições que Davi sofre através das mãos humanas. A primeira é alguém que se levanta contra todo um povo, e ele se coloca na frente para defender não somente esse povo, mas a honra de Deus, que estava sendo atacada por Golias. O segundo é uma perseguição de alguém que está ao seu lado, e deveria guardá-lo, deveria protegê-lo. Alguém que caminha no ministério, seja ele religioso ou seja ele político no contexto da história, está atacando Davi por não suportar o seu crescimento, não suportar a unção que estava sobre a sua cabeça, e muito mais não suportar a glorificação de Deus, por causa do que Deus estava fazendo na vida do seu servo. Mas há terceiro tipo de perseguição, que talvez seja um dos piores que existem dentro da vida de Davi, é a perseguição que surge de dentro da própria casa. A casa racha e o próprio filho o persegue. Talvez dentre as três perseguições, a que vem de fora, a que vem de quem está de lado e a que vem de quem está de dentro, sejam as perseguições que oprimem Davi. Não importa a direção de onde elas venham, o que importa é que elas estão chegando. E qual vai ser a reação de Davi diante das perseguições? Uma pergunta que eu coloco diante dos irmãos e das irmãs esta manhã. Algo que eu aprendi muito em Marechal através dos estudos teológicos é que não importa quando a luta chega até você. O que importa é o que você se torna quando a luta te toca. O que importa é o que você se transforma quando a perseguição lhe alcança. Tem pessoas que se tornam piores do que os seus próprios perseguidores, tentando justificar os seus atos pela dor que lhe foi imposta. Só que existem outras que não permitem que as perseguições e as lutas as transformem em coisas piores. Eu vou abrir um parênteses e dar um exemplo. Por exemplo, você conhece pessoas que talvez tenham traumas, traumas de infância, traumas do passado, pessoas que sofreram coisas terríveis na mão de amigos, na mão de pessoas exteriores, na mão do próprio pai, na mão da própria mãe, que imprimiu naquela pessoa um trauma tão terrível através de coisas que nunca deveriam ter sido feitas. Mas você vê esta pessoa no dia de hoje e vê que ela se tornou uma boa pessoa, uma pessoa honrada e cheia da presença de Deus. São pessoas que não permitiram que a maldade dos outros as transformasse em alguém pior. Pastor, por que você está indo para esse ponto? Porque Jesus é o maior exemplo disto. Quando Jesus está pregado na cruz do Calvário, aonde os pregos estão nas mãos, pastores, e nos pés, ele olha para quem está de baixo, quem está de baixo para cima, olhando para ele, dizendo: se é filho de Deus, desce. Só que Jesus não vai pedir para anjo matar quem está embaixo da cruz, porque o que Jesus está fazendo é expor o que a dor lhe está imprimindo. E se eu posso colocar uma frase para seguir dentro desse contexto, é que a dor, perseguição e luta não transforma caráter se a pessoa não permitir que eles sejam transformados. Dor, perseguição e luta só expõe para fora o que nós já somos do lado de dentro. Por exemplo, no auge da dor de Jesus, ele abre a boca e diz: Pai, perdoa-lhes, na tua mão eu rendo, entrego meu espírito, está consumado. Tinha poder para arrebentar quem está no pé da cruz, mas não usa o que tem. Então nós percebemos que a dor expõe quem Jesus já era há muito tempo. A dor não transforma ou muda ele para pior, a dor só coloca para fora quem ele é do lado de dentro. Eu vejo essa mesma operação na vida de Jó, e eu quero que você caminhe dentro da Bíblia comigo agora, para eu montar esta palavra no seu coração. Porque no auge da dor de Jó, ele abre a boca e diz: nu saí do ventre da minha mãe e nu voltarei para lá. O Senhor deu, se deu é dele, tem todo o direito de arrancar fora. Bendito seja o nome do Senhor. Em tudo isso Jó não pecou, nem atribuiu a Deus falta alguma. Em outras palavras, Jó poderia permitir que a dor que lhe está sendo imposta por permissão de Deus transformasse o seu caráter e o seu ser, a sua mente e o seu coração. Mas ele prefere abrir a boca e adorar, porque não existe dor, luta e perseguição suficiente que possa destruir o coração verdadeiro de um adorador perante Deus. É por isso que quando você vê Jesus conversando com a mulher samaritana, ele não diz que Deus levanta adoradores. Não é assim que está escrito na Bíblia. Sabe o que está escrito na Bíblia? Está escrito na Bíblia, Bruninha, que Deus não levanta adoradores, Deus procura aqueles que o adoram em espírito e em verdade, sim ou não? Então Deus vai levantar.

Vai levantar pregador, vai levantar pastor, vai levantar cantor, vai levantar músico, vai levantar gente de oração. Agora adorador ele não levanta, ele procura aqueles que o adoram em espírito e em verdade. E a pergunta que eu lhe faço é: como extrair uma verdadeira adoração de um verdadeiro adorador? Não se arranca azeite de azeitona pedindo azeite à azeitona. Entenderam? Na direita, eu vou falar olhando para a esquerda. Vocês conhecem que não se pede azeite, se extrai azeite, amassando a própria azeitona. Então uma verdadeira adoração só pode ser extraída no auge de uma dor. Pastor, você está colocando que enquanto não houver dor, provação e luta, eu não posso adorar? Não, porque quem aprende nos piores momentos sabe se comportar nos melhores momentos também. Por isso eu preciso abrir um parênteses para contextualizar, não deixar nenhuma ponta solta. Porque que não seja necessário momentos ruins por toda a vida para eu permanecer numa verdadeira adoração. Sabe por que tem gente que nunca vai sair de prova? Porque só é crente dentro da prova. E imagina Deus olhando para alguém que só é crente dentro da prova e da perseguição, que só sabe adorar e fazer a obra ou segurar no arado quando a prova aperta. Acha que Deus quer perder a alma desta pessoa? É como se Deus olhasse do céu e dissesse: se é na prova que tu funciona, então na prova que tu fica. Vai deserto, vai vale, vai montanha, vai corrente. Pastor, isso não é Bíblia não. Então toma a Bíblia, parênteses está aberto, vou contextualizar. Já volto em Salmo 124. Tu não lembra de Maria e de Marta orando a Jesus? Porque oração não precisa somente se dobrar o joelho, porque isso é necessário. Mas uma oração é transferir uma frase, uma pronunciação. As duas fazem a mesma frase a Cristo, dizendo: se o Senhor estivesse aqui, o meu irmão Lázaro não teria morrido. Mas a reação de Jesus perante a mesma oração é diferente. Reparou que muitos de nós fazemos as mesmas orações no mesmo lugar, para o mesmo Jesus, mas as respostas são diferentes? Eu quero perguntar a você, por que que a resposta de Jesus para uma é: vai ter mais fé, eu sou a ressurreição e a vida, eu cheguei, o negócio melhora. Para outra é: me mostra onde está o morto que eu vou levantar ele agora. Como é que a resposta de Jesus é uma para um e a outra para outro? Será que Jesus faz acepção de pessoas? É óbvio que não. A resposta do porquê Jesus levanta Lázaro para a frase de uma e não levanta Lázaro para a frase de outra, e que fique muito explícito a quem está me olhando de olho arregalado: o lugar é o mesmo, o Jesus é o mesmo, a oração é a mesma, o poder é o mesmo, mas uns vão receber, outros não. Pastor, por que que um recebe e outro não? Vou contextualizar, sei que vai ficar difícil agora nesse momento, mas lá vai. É porque a ressurreição de Lázaro não começa quando Lázaro morre. Pastor, é o quê? Porque a ressurreição de Lázaro, e você entende lendo o Evangelho de João, depende muito mais da reatividade de Maria e de Marta do que falta de poder em Jesus, porque nunca faltou poder em Jesus. Mas Jesus sempre deixou claro: vai que a tua fé, não meu poder. Porque não falta poder em mim, falta fé em ti. Estou sentindo Jesus aqui na minha boca. Vai porque a tua fé te salvou, sim ou não? Então pela reatividade compreendemos que Jesus está tratando algo dentro do texto. E entre parênteses aberto, porque Jesus está mandando falar, vou dizer que as provações de Jó são explicadas no último capítulo, aonde está escrito: antes eu conhecia Deus de ouvir falar, agora depois das provações é que os meus olhos estão vendo ele. Então peraí, o que ele está dizendo no último capítulo, aqui no capítulo primeiro, aonde ele está adorando, servindo, sacrificando, oferecendo sacrifício, só conhece de ouvir falar. Como é que eu adoro quem só conheço de ouvir falar? Como é que eu canto para quem só conheço de ouvir falar? Para quem eu ministro se só conheço de ouvir falar? Só que depois que a provação aperta e esmaga Jó, Jó ainda não tem nada, porque só vira o cativeiro no verso 10, e estamos no verso 5 do 42. Ele abre a boca dizendo: tem nada, ainda não tem ouro, ainda não tenho prata, meus filhos ainda não estão de volta, a doença ainda está no corpo, mas pelo menos eu conheço quem Deus é e Deus conhece quem eu sou.
Então, no auge da luta de Jó, ele tem relacionamento e intimidade com Deus que o chamou. Traz esse contexto para dentro de Marta e Maria, que eu preciso mergulhar.

Agora em Salmo 124, o contexto de Marta e Maria é: se Lázaro não morreu, para que sentar nos seus pés? Só que quando Lázaro morre, todo mundo vem até aquele que pode ressuscitá-lo. Ei, Jesus doeu, curou. Glória vai sumir, não tem problema. Por que não veio quando Lázaro ainda estava vivo? Por que teve que morrer para buscar Jesus? E a pergunta que eu vou fazer a ti é: Jesus tem poder, ele vai ressuscitar, ele vai fazer, vai consertar a porta, vai abrir, fica tranquila. Mas qual será a sua reação quando o morto ressuscitar? Olhará para Jesus e dirá: muito obrigado, estou indo embora com meu milagre? Ou ficará sentada nos pés dele por não depender de momentos ruins para se relacionar com o mestre? Então permita-me contextualizar. Existem espremidas que arranquem o verdadeiro óleo. E se existe uma coisa dentro da Bíblia que eu posso explanar a voz, entrando de cabeça no verso 7, é que fogo de Deus... Ih, Jesus, eu gosto, como eu amo a sua palavra. Não é Espírito de Deus. É sim, pastor, quando o fogo desce, o Espírito toma. Espírito é óleo. Fogo é glória. Fogo é poder. É por isso que tu vê Moisés olhando para o cume do monte e vê a glória de Deus manifesta como uma chama de fogo. E chama de fogo desce na cabeça de quem estava em Atos 2. Eu sei que existe diferença entre glória e poder, mas quando alguém acendia a lamparina, não era igual um botão que aperta na parede hoje em dia. Era óleo, azeite dentro e fogo fora. Azeite dentro e fogo fora. Azeite dentro e fogo fora. Azeite dentro e fogo fora. Eu preciso colocar esse ponto aqui bem claro dentro da mensagem. Pastor, por quê? Porque Deus acende fogo, acende. Tem fogo no culto? Tem. Só que o culto não começa quando a gente entra aqui na igreja. O culto começa lá dentro da nossa casa. Você já vem aceso para dentro da igreja, percebe? Se nós já chegamos acesos dentro da igreja, tem que ter óleo sustentando fogo, sim ou não? Quero colocar diante de vós. Verso 7, se você puder dar uma olhada, não estou preocupado em arrancar o seu glória. Mas veja o que está escrito no verso 7. Nossa alma escapou como um pássaro do laço do passarinheiro. O laço se quebrou e nós fomos livres. Eu vou repetir o que eu falei há 15 minutos atrás. Parece que no primeiro momento não é Deus quem quebra o laço, mas é Deus quem está quebrando o laço. Pastor, como é Deus que está quebrando se eu não vejo escrito a mão de Deus quebrou o laço? Porque com carinho, Deus nem precisa tocar para fazer. É uma palavra de comando e as coisas acontecem. Por exemplo, vou voltar em Marta e Maria. Você lembra quando Jesus se apresenta no ambiente? Quando a pedra é retirada, Jesus não olha para dentro e diz assim: Lázaro, ressuscita. Tu viu ele fazendo isso? A palavra de Jesus é: ah, já está vivo, sai para fora. Ficou vivo quando então, pastor? Existem pessoas que dizem: se não tirar a pedra, o milagre não ressuscita. Quem é a pedra diante dele? Você acha mesmo? A pedra só impede o milagre de se apresentar no público, mas não impede ele de acontecer no secreto. Grave isso aqui que eu acabei de falar agora. Porque, irmão, com carinho, foi Jesus quem bateu no peito e disse assim: eu não preciso invocar vida. Eu sou. É só eu chegar. Cheguei morto, levanta. Senti ele aqui. Cheguei, laço quebra. Cheguei, porta abre, muralha cai e a corrente desfaz. Cheguei, maldição rebenta, entende? A presença dele é suficiente para arrebentar a cadeia, quebrar a maldição, derrubar a muralha, abre porta, repreender demônios. A presença dele é suficiente para fazer aquilo que não podemos. Se a presença dele é suficiente, começamos a entender o contexto do verso 7. Não esqueci do fogo, fique comigo. Quem não me ouve, diga glória a Deus. Então tome Bíblia. Deus quebra o laço. E o laço se quebra aqui é esse contexto. Esse laço aqui não é uma cordinha amarrada. Olha aqui para o pastor Jonathan. É como se fosse um pedaço de madeira. Existe uma rede ou um recipiente que embala e aprisiona o pássaro debaixo dele. Isso se arma sozinho. Quando o passarinho pisa lá dentro, o próprio laço se arma.

forma e aprisiona ele. Só que olha o que é engraçado. A nossa alma escapou. O que Davi está dizendo é: eu não estou do lado de fora vendo o laço quebrar ali. Eu já estou no laço. Senti Jesus falar na direita, vou falar olhando aqui. Eu já estou morrendo. Já está quebrando tudo. Mas quando eu estava morrendo, o laço quebrou. Que força é essa que quebrou aquilo que me aprisionava? Que força é essa que arrebentou aquilo que queria me destruir? Eu sei que força é essa. Alguém vai entender lá atrás, quer ver? Lembra de Jericó? Que o povo está rodando uma, duas, seis. E na sétima dá sete voltas. Pois é encontrar as ruínas da cidade. Sabe o que, que os arqueólogos encontraram nas ruínas? Lembra que a Bíblia diz assim: que disseram à mulher: fica na tua casa, porque nós vamos entrar e arrebentar tudo. Aí a Bíblia diz que a casa dela ficava em cima da muralha, sim ou não? Aí depois que rebenta a muralha cai. Depois que a muralha cai, alguém diz: agora vai lá e tira ela. Como é que tira ela se a casa está em cima da muralha? A muralha já caiu. Gostei do riso dele, é riso sincero. Eu sei como. Os arqueólogos encontraram algo que há muito tempo já era estudado. As muralhas de Jericó não eram feitas apenas de um muro. Eram dois grandes muros, um por dentro e outro por fora. A palavra de em cima do muro é melhor entendida como entre muros. Então a casa de Raabe está entre as duas muralhas. E as duas muralhas têm nome. Qual é o nome das duas muralhas, pastor? Eu sei que tu vai lembrar desse versículo. Deus é o nosso refúgio. E mais o que? Está aí os nomes. Por que que denomina refúgio e fortaleza? Porque refúgio é a muralha exterior. Tu está correndo do inimigo, é o teu primeiro refúgio. Vou entrar aqui. Só que se a muralha exterior cair, ainda tem a fortaleza do lado de dentro. Quando ele coloca que Deus é refúgio e fortaleza, o que ele está dizendo é: Deus te guarda fora. E Deus te guarda dentro. Só que aquelas muralhas não suportaram porque não eram de Deus. E aquilo que não é de Deus cai, arrebenta. Estou chegando no fogo, pastor Camilo. Por que aquilo que não é de Deus cai e arrebenta? Percebeu que eles estavam andando assim em volta da muralha? 10 minutos e eu entrego o que Deus mandou e a gente ora. Está andando e quando eles dão um grito, a muralha, dizem os arqueólogos, não caiu para fora. Porque se cai para fora, mata os israelitas. Mata os hebreus. Não caiu para dentro. Se cai para dentro, impede eles de avançar para dentro da cidade. Ela cai para baixo. Eu vou te fazer uma pergunta, porque todo mundo aqui já viu um muro na vida. Já viu um muro cair para baixo sozinho? Gostei do riso dele de novo, tá ligado comigo? Na palavra. Porque quem faz uma força de dentro para fora, derruba ele para fora. Quem faz uma força de fora para dentro, entendeu? Derruba ele para dentro. Só que naquele dia não foi ninguém de fora. Não foi ninguém de dentro. Foi alguém do alto que fez assim. Vai, Israel! Vai, Israel! Tu entende? Que existe uma força que derruba a muralha para baixo. Deus arrebenta aquilo que impedia a Israel de alcançar a vitória. Existe uma força operando que arrebenta o laço, que arrebenta a muralha. Que força é esta, pastor? Não é uma força de fora para dentro. Não é uma força de dentro para fora. É uma força de cima para baixo. Ah, eu gostei de trazer vocês até aqui. Pastor, por que é uma força de cima para baixo? Porque esta força de cima para baixo é a única força que arrebenta aquilo que não é dele, mas conserva aquilo que é dele. Céu, 8 minutos e estou terminando. Percebe dentro do texto que eu fiz questão de ler no hebraico. A ira dele se acendeu contra nós. Lembra dos gravetos no álcool com fogo que eu falei a vocês até virar cinza? É porque eles acendem fogo. Mas meu Deus também é Deus de fogo.

pastor, é diferente. Porque esse fogo que Deus acende, não é o fogo que eles acendem. Eu vou tomar as palavras proféticas do pastor Camilo aqui esta manhã. E faço a voz de menção de que realmente os trancadores de fogo de Deus estão para cair por terra. Pastor, porque tem gente que não acredita mais em fogo de Deus, não, você sabia? Tem gente que fala que tudo é fogo do inferno, mas a palavra foi clara: ele vos batizará com Espírito e, não ou, e fogo, porque Espírito é óleo, que sustenta o quê? Alguém entendeu ali, tá ligado comigo na palavra? Então, para ter fogo tem que ter o Espírito, que é óleo. Só que o fogo de Deus é diferente. Não dê essa volta para chegar na ira, se acendeu porque está incendiando. Pastor, por quê? Porque fogo deles nos destrói. Mas o fogo de Deus é igual na sarça. Está pegando na sarça, mas a sarça está lá viva no meio do fogo. Fogo de Deus é igual a fornalha. Estão andando lá dentro, mas o fogo não queima. Fogo conserva aquilo que é dele, se é de Deus, mas destrói aquilo que não é de Deus, percebe? Então, para nós resistirmos ao incendiar dos nossos inimigos, precisamos de um fogo mais forte que o fogo deles. Pensou que eu ia terminar no Salmo 124 mesmo, mas lá vai. Pastor, qual é o fogo de cujo qual nós precisamos? Eu tentei achar aqui, mas na correria eu consegui encontrar. Olha o que Jeremias falou no capítulo 20. Eu pensei, não me lembrarei mais dele. 5 minutos e termino. Não falarei mais o nome de Deus. Em outras palavras, Jeremias está falando, cansei de pregar, cansei de ir para consagração, cansei de orar, cansei de cantar. Não canta mais comigo. Só que ele continua, porém, a sua palavra foi como fogo ardente, aprisionado e encerrado em meus ossos. Eu estou cansado de tentar lutar contra esse fogo. Tem dois fogos. Se trouxe para esse caminho de propósito mesmo. Quem não queimar no fogo de Deus agora, vai queimar no fogo do inferno na eternidade. Mas todo mundo vai passar por um fogo ou outro. Eu lhe convido a queimar no fogo de Deus agora. Pastor, como se queima no fogo de Deus agora? O que ele está dizendo? Tem fogo aprisionado nos meus ossos. Eu estou cansado de tentar lutar contra esse fogo. Só que lembra que eu li no Hebraico em Salmos, que o fogo deles está aceso. É como graveto com algo que pega até virar cinza. Esse aqui é diferente. Pastor, por que esse aí é diferente? 4 minutos. Porque a palavra utilizada para incendiar dentro do texto de Jeremias é ba'iar. Que palavra é esta, pastor? É queimar até consumir, acender, ser acendido, começar a queimar e estar aceso, queimar, consumir. Então nós compreendemos que esta palavra aqui, utilizada por Jeremias, não é só um álcoolzinho que acende rapidinho e depois apaga. Tu tem que ficar lá, vai, pega, vai, por favor, pega, pega. Então verdadeiramente nós entendemos que isso aqui é muito mais profundo. Seria melhor trocar, eu vou usar o meu exemplo, 4 minutos e 30 segundos. Eu um dia recebi algo do meu pai. Meu pai, que trabalhava lá na Fiocruz, já está aposentado. E o pastor João me entregou algo, pastor Elizabeth, nas minhas mãos. E falou assim, meu filho, isso aqui é querosene. Isso não é álcool, isso não é gasolina, isso é querosene. Eu, tá bom, pai, para que serve? Para tocar fogo lá no teu quintal. Aí eu fui, peguei aquele galão de querosene e fui para casa. Reuni os galhos depois de capinar, botei tudo, deixei secar. Eu não sabia como querosene funcionava, então eu toquei tudo. Ele já viu querosene pegando fogo. Quando eu terminei de lamber tudo com querosene, eu falei, ah, deve ser igual álcool, né? Joga o fogo e pega. Risquei o fósforo, joguei, não pegou. Joguei outros, não pegou. Aí, querosene é fraquinho, demora a pegar, né? É, fica lá, vai, pega, mas não pega. Mas depois, quando eu cheguei pertinho, pega, meu filho, que eu risquei, botei devagarinho. Aí ele começou. Eu senti o calor varoso, eu comecei a me afastar para trás. Ninguém tinha me avisado.

pesado que querosene queimava daquele jeito. E para apagar aquele manto de mistério, ninguém conseguia apagar. A chama chegou a 7 metros de altura. Pastor, como é que tu sabe que eu estou botando no quintal? Minha casa tem 6 metros e a chama passou do segundo andar. Até hoje o peral de isopor, 4 minutos e termina, está queimado. E as árvores em volta morreram um dia. Ficou pegando quase 1 hora e meia, 2 horas aquele fogo lá. Enquanto tinha tronco de árvore, ele estava lá. Enquanto tem lenha, ele está lá. Percebeu que esse fogo é diferente? Porque a palavra utilizada por Davi acerca do fogo dos teus inimigos é álcool. Joga, pega rápido, mas rapidinho apaga. Acabou. Joga, pega rápido, mas rapidinho termina. Acabou. Agora o fogo de Deus utilizado por Jeremias é algo difícil de pegar. Mas quando pega, eu quero ver quem tem o extintor. Tá para nascer o homem, a mulher, que vai ter a capacidade de apagar fogo que Deus acende. Alguém vai entender aqui na minha retaguarda, quer ver? Pastor, eu quero esse fogo, porque esse fogo vai combater o fogo aceso pelos nossos inimigos. Vai. Já entendeu onde eu estou querendo chegar, né? Como eu consigo esse fogo, pastor Jonathan? É porque ele não vem de fora para dentro. Bruno entendeu. Ele não vem de dentro para fora. Ele veio um dia, tô fechando a Bíblia, quando Jesus, grandão da Galileia, disse assim: vocês querem fogo? Queremos! Vocês serão minhas testemunhas em Jerusalém, em Samaria, confins da terra. Vai pregar, vai cantar, expulsar demônio, fazer a obra. Só que não dá para fazer lá se não tiver fogo. Quer fogo? Quero ficar em Jerusalém. Até que do alto, não de fora, não de dentro, do alto, seja revestido de quê? Eu não te pedi isto até agora. Vou te pedir a primeira e última vez. 2 minutos e a gente ora. Tu que levantou as mãos para dar glória, posso pedir para tu pegar a mão de quem está do seu lado com carinho e respeito? Pastor, não gosto de pegar na mão de quem está do meu lado. Para com esses negócios aí. Vai reclamar com Paulo quando tu chegar no céu. Foi ele que falou para Timóteo: Timóteo, meu filho, diz Paulo, desperta o dom que há em ti, que tu só tem. Então para de reclamar, só tem, porque eu impus a minha mão e te toquei na cabeça. Te toquei, você recebeu. Te toquei, você recebeu. Te toquei, você recebeu. Pegou? Porque te tocar, você recebe. Porque Espírito Santo de Deus. Ai, Jesus, que vontade de sair correndo. Não desce mais. Como desce quem já desceu em Atos 2? Já desceu há 2000 anos. Se já desceu, não vem mais do alto. Agora está dentro para fora. Por isso, quando tu pega nas mãos de quem está do seu lado, tu não está pegando só na mão dos seus irmãos, tu está pegando também na mão do Espírito que habita nela. Eu lhe convido a 1 minuto, o último que eu tenho agora, a você abrir a sua boca e se relacionar com Jesus, que está falando na boca do profeta. Agora nós vamos descobrir se tu está preocupado com os teus afazeres daqui a pouco, ou se tu larga a flanela e a vassoura para sentar nos pés dele aqui dentro. Eu vou te dar 1 minuto para tu tocar óleo na cabeça e deixar fogo pegar aqui dentro. O laço vai quebrar. O fogo dos inimigos vai apagar. Terremaca lá e ó, serremaia. E Deus vai incendiar. 60. 59. É 1 minuto, não é? 58. 57. 56. 55. 54.

plateia. 51. 50. 49. 48. 47. 46. Acabou de descer aqui dentro uma coluna de fogo vindo da glória. Ele está lá paradeando por todos os lados. Aonde houver um pentecostal de boca aberta, toca brasa nessa fogueira. 39. 38. 37. Olha um laço quebrando na minha direita. 34. Era pra eu estar morto, eu vou dar glória mesmo. 32. 31. 30. 29. 28. 27. Um terremoto de glória está tomando conta desse ambiente. Punha santo, cai! Terra, rapau, que terra! Punha santo, que amanhava! Calai, o que é rebadará, catawa! Terreia, ratu de terra! 19, 18, 17, 16, segura, meus amigos, 15, para ninguém dizer que foi por causa dos meus amigos e irmãos que Deus está usando ali no instrumento, 12, para ninguém dizer que foi porque o pregador gritou, 11, mas é o fogo que quebra o laço que veio do alto, 10, olha o sinal de glória que Deus dá aqui dentro de Vila Ponto Chique esta manhã. Ó! 9. 8. 7. 6. 5. Anaioteia Hatakoterrebadarauba. Nalaia Santo Guiteia Rapa. Toqueia, halaioteia, rafá. Dugiterre, manarau, assendo rema. Halaia, taia, caiote. Um mistério. Varão que passeia entre nós. Entre a rataia. Eles tentaram incendiar-se contra vós. Mas o fogo do Espírito é maior e o laço se quebrou. Quem pode esta manhã fique sobre seus pés em nome de Jesus. Aleluia! Aleluia! Aleluia! Aleluia! Aleluia! Aleluia! Toque azeite nesta lenha e deixa o fogo pegar. Quanto tempo tu não fala em línguas estranhas, hein? Quanto tempo tu não deixa Deus te levar nos mistérios? Quanto tempo tu não canta a língua do lugar onde tu vai morar? Pastor, eu nem tento, pode receber ela agora. Eu queria convidar esta santa e sagrada igreja a orar comigo nesse momento. Eu devolvo o microfone a quem é de direito agora. Você pode estender as suas mãos em forma de receber. Assim é adorar, é empreitar, assim é receber. Permita-me abençoá-los esta manhã, debaixo desta palavra. O fogo deles pode estar aceso. Estão rangendo dentes. Mas se tem uma coisa que eu aprendi em Jericó, ao ler a palavra de Deus, é que quando trancaram a cidade, porque se tem muralha tem que entrar para o lado de dentro, sim ou não? Como é que entra se tem muralha? Por portas. Aí lembra que a palavra de Deus diz, mas a cidade se mantinha fechada e trancada. Como é que entra na porta se aquilo que Deus falou que é meu tem homem trancando? Porque o rei falou, passa a chave, esse povo não vai entrar aqui dentro não. Aí Deus chama o povo e fala assim, estão pensando que mandam. Já que trancaram a porta para vocês não entrarem,

Eu vou pegar quem trancou a porta. Eu vou pegar a chave. Eu vou pegar os soldados que estão na porta. Eu vou pegar a muralha, a cidade. Receba na tua mão. Se tranca a porta, eu derrubo a muralha. Ah, tu vai entrar nesse manto de mistério. Não adianta se incendiarem contra ti. O fogo que está em ti é mais forte. E o laço será quebrado agora. Você pode fechar os seus olhos e estender as suas mãos em forma de receber. Existem portas que foram trancadas. A fúria dos teus inimigos está acesa. Mas esta manhã Deus acende esse povo como uma tocha viva. Quando tu pisar, o laço vai quebrar naquele emprego. Quando tu pisar naquela escola, universidade, vai quebrar na tua frente. Eles já estão até maquinando, até armando. Vamos chutar ele para fora, vamos chutar ela para lá. Mas na hora que tu botar o pé, vai cair cavaleiro, vai cair cavalo, vai cair soldado, vai cair rei, vai cair muralha, o laço vai quebrar, o fogo vai pegar. Em nome de Jesus, esta manhã, eu profetizo sobre vós. Que nenhuma ferramenta preparada contra ti prosperará. Ele queima os carros no fogo. Quebra o arco e corta a lança. Deus que está sentado no trono de glória. Eu elevo a minha voz a ti esta manhã. E Senhor, invoco o teu nome em nosso meio. Senhor, existem laços armados para tragar esse povo. Existem vales preparados para arrebentar casas. Senhor, existem maquinações demoníacas nos corações dos nossos inimigos. Pessoas ruins, mentes maldosas, corações sombrios que querem destruir, aniquilar, matar o seu santo povo. Mas Senhor, é esta manhã, enquanto o teu povo se coloca na sua presença, visita agora aquele trabalho, visita agora aquela empresa, visita agora aquela sala de reunião, visita agora aquele leito de hospital, visita agora aquela esquina, aquela rua, vai agora naquela faculdade, vai naquela reunião de família. Senhor, eu não sei se a ameaça é de fora, é do lado ou é de dentro, mas eu sei que o laço vai quebrar. E nós sairemos voando do outro lado. Senhor, eu coloco este povo nas tuas mãos. E os abençoo esta manhã, profetizando vitória. Que nenhuma ferramenta preparada contra eles prospere. E que o laço seja quebrado agora. Pelo poder que há no nome de Jesus. E quem crê, diga amém. Deus os abençoe em nome de Jesus. Eu agradeço a minha rica.

Seria difícil traduzir todos os sentimentos contidos num abraço. O que poderíamos dizer então do momento quando pudermos abraçar Jesus? Com certeza este abraço será diferente de todos aqueles que demos ou recebemos em toda a nossa vida, porque será o abraço da vitória final, do triunfo do bem sobre o mal e da certeza de que valeu a pena amar Jesus. E nesse mesmo sentimento de amor, paz e comunhão, queremos abraçar você e convidá-lo a juntos dedicarmos cada dia mais nossas vidas a Jesus, para que em breve o sonho de abraçá-lo seja uma realidade.

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Crer é um ato de fé. E grandes possibilidades, escuta o que eu vou dizer, eu vou falar paulatinamente para que você entenda. Grandes possibilidades e milagres só podem acontecer quando nós acessamos os céus pela fé. Ninguém acessa Deus, só um pouquinho de retorno. Ninguém acessa Deus, ninguém acessa a fé ou os céus, se não for pela fé. Existem crentes que não vivem o sobrenatural, o espiritual e milagres, porque não acessam os céus pela fé. Vocês se lembram que Deus chamou Abraão em Gênesis 15, porque você tem a história de Abraão, do capítulo 12 ao 25 de Gênesis. No 25 você tem a morte de Abraão. Mas quando você olha para a história de Abraão, do 12 a 25, esse patriarca, Abraão vivia pela fé. Romanos 12, aliás, Gênesis 12, partiu Abraão sem saber para onde ia, porque ele decidiu andar pela fé. No capítulo de número 15, Abraão pensa que quem será o herdeiro é o seu servo Damasceno Eliezer. Mas Deus diz para ele: Abraão, eu sou o teu escudo, eu sou o teu galardão. E Deus diz: viva pela fé. O verso 6 diz assim: creu Abraão no Senhor e isso lhe foi imputado por justiça. Creu Abraão no Senhor. Abraão não alcançou nada pelos olhos físicos. Tudo que Abraão teve, ele alcançou pela fé. Ele viveu pela fé. E se você pegar o capítulo 22, ali está o sumário da vida de fé de Abraão. Quando Deus lhe pede o seu único filho, ele não hesita, ele não duvida, ele não questiona. Porque fé madura, escutem bem, os cristãos brasileiros estão aprendendo a fé emotiva, estão aprendendo a fé que pede coisas, estão aprendendo a fé do ver para crer. Mas a fé de Abraão não era mais a fé do ver para crer. A Bíblia diz que quando Deus lhe pediu o filho, agora a fé de Abraão estava madura. Fé madura não se desespera, fé madura não se apressa, fé madura não pressiona Deus na parede, fé madura se aquieta. Salmo 46 está escrito: aquietai-vos e sabei que eu sou Deus. Quando você vê um crente desesperado, quando surge um problema, uma luta, a fé dele não é ainda madura. Porque quem tem fé madura, deixa com Deus. Quem tem fé verdadeira, deixa com Deus. Porque em Lucas 1,37 está escrito: tudo é possível ao que crer. Então, existem crentes que têm uma fé, mas não é a fé verdadeira, a fé madura. A fé madura, meus irmãos, ela se aquieta, ela descansa. Por isso que no Salmo 40 nós temos: esperei com paciência. Só espera com paciência quem tem fé madura. Essas igrejas que colocam os crentes em loucura, em desespero, peça, grite, corra que você vai receber, isso é falta de fé. A fé sossega nos braços do Pai. Salmo 131, o salmista escreve: eu quero estar como uma criança desmamada no braço da mãe. Esse é o nível de fé que eu peço para Deus todos os dias. Eu não quero uma fé de desespero, eu não quero uma fé cega, eu não quero uma fé vacilante. Eu quero uma fé que crê contra a esperança. Quando você lê Romanos capítulo 4, a Bíblia diz que Abraão acreditava que até da morte o Senhor poderia ressuscitar o seu filho. Ele creu contra a esperança.

0: a esperança.
1: Eu estou pedindo a Deus pela palavra a cada dia, e eu estou compartilhando isso com vocês, porque eu quero que Ele me leve juntamente com a igreja para um nível de fé, que ainda que tudo se acabe, nós vivamos como Abacuque. No capítulo 3, 17 e 18, ele diz: ainda que não haja gado no curral, ainda que não haja fruto na vide, ainda que o produto da oliveira minta, ainda que as ovelhas sejam espalhadas da sua malhada, todavia eu me alegrarei no Senhor e exaltarei o Deus da minha salvação. Eu estou pedindo o nível de fé de Jó. O Jó viveu uma fé que ele não se desesperou. Jó teve palavras grosseiras, mas nunca para com Deus. E no meio da crise, ele abriu a boca, 19, 25, e disse: eu sei que o meu Redentor vive. Quem aqui está certo de que o seu Deus vive? Só quem crê nisso. Então, por que que você se desespera quando o médico dá um diagnóstico? Então, por que que você se desespera quando algo falha? Isso mostra fé imatura. Então escute o que eu vou dizer aqui nesta noite. O escritor aos Hebreus diz que não tem alicerce maior do que a fé. Um prédio é sustentado pelo alicerce embaixo. Hebreus 11, 1 diz: a fé é o quê? É o firme fundamento das coisas que se esperam e a convicção das coisas que se não veem. A fé. Imagine construir um templo como esse. Não é a parede que sustenta, não é a cor bela, não são os vidros. Esses apetrechos não seguram essa casa. O que segura essa casa são os alicerces. E a fé é um alicerce. Se você jogar tudo que você tem no alicerce da fé, você vai viver crendo que Deus faz o impossível acontecer na sua vida. Só quem crê, diga glória a Deus. Vira para o irmão que está ao teu lado, para Deus começar a mexer contigo e com ele, e diga: viva pela fé. Agora diga para ele: meu irmão, não, diga com autoridade: meu irmão, o negócio é crer. O negócio não é ganhar dinheiro, porque o dinheiro pode estar hoje na sua mão, amanhã cai. O negócio não é ter fazenda, hoje está com você, amanhã você perde. O negócio não é ser famoso, porque qualquer hora você pode ter um AVC, pode morrer. O negócio é ter fé. E há três dimensões, eu coloco aí na introdução, há três dimensões da fé, se vocês observarem isso. Biblicamente a fé, ela é definida em três dimensões. A primeira dimensão é que você tem que crer em Deus, em Cristo e na sua palavra. Está aí, olha aí. Está aí no ponto 1, confiança em Deus, em Cristo e na sua palavra. Vocês se lembram que a mulher de Mateus 15, 28, a mulher sirofenícia, Jesus olhou para ela e disse: mulher, grande é a tua fé. Seja feito isto para contigo. Palavra de Jesus. Está aí. A Bíblia diz em Marcos 11, 22, do 24, tendes fé em Deus. Então a primeira dimensão da fé, olhe para cá para você entender. A primeira dimensão da fé é você crer na palavra de Cristo. A primeira dimensão da fé não é você ter fé na fé. Tem gente que tem fé no homem. Ah, eu acredito que se o pastor Azel impor as mãos eu vou ser curado. Só se Deus te revelar, mas não tenha fé em mim porque eu não posso te curar. Tem gente que tem fé na fé do irmão do fulano de tal. Você tem que ter a fé em Deus, porque o mesmo irmão que está ali, ele precisa de Deus para curar. João 15, 5, Jesus disse: sem mim nada podeis fazer. Então, em primeiro lugar, se você está aqui esta noite e quer entrar na dimensão da fé, você precisa crer em Deus, crer em Cristo e na palavra dele. Essa é a dimensão. A segunda é você crer na obra redentora de Cristo. Olhe para cá. Não adianta você ir a uma igreja, ouvir um pastor pregar, e ele canta hino bonito, ou você se emocionar.

0: questionar.
1: Se você não acredita na obra redentora, a cura ou talvez o emocional seu que está ali, isso não vale nada. Porque Deus não se importa com o emocional. Deus se importa com a palavra que liberta. Então não se iluda só com alguém que se emociona, que chora. Você tem que entender que a segunda dimensão da fé, queridos, é confiar na obra de Jesus. Olhe para cá. Se você sabe que é salvo, se você tem consciência que é crente, se você tem consciência que Jesus já te salvou, você não tem medo de demônio, você não tem medo de feitiço, você não tem medo do amanhã, você não tem medo de nada, porque você sabe que o Cristo da cruz do Calvário, ele já te deu a vida eterna. E a Bíblia diz em Romanos 8, primeiro, nenhuma condenação há para os que estão em Cristo Jesus. Crente assombrado com medo de saci pererê, com medo de sapo e com medo de feitiço, nunca conheceu Jesus. Porque a Bíblia diz que ele nos tirou do reino das trevas e nos colocou no reino da sua luz. Levante a sua mão para o céu, porque quem é que vive no reino da luz? Quem é que vive em Cristo? Oh, aleluia. Oh, aleluia. Se você tem certeza que o sangue de Jesus já te lavou, está em Romanos 1, 16, 17. Eu não me envergonho do evangelho, porque é o quê? Poder de Deus e salvação para todo aquele que nele quer. Primeiro dos judeus e depois dos gregos. E aí está, o justo viverá pela fé. Essa é a segunda dimensão da fé. E a terceira dimensão da fé está aí. É a doutrina revelada. Olhe para cá, irmãos. Fé sem doutrina não vale nada. O irmão que tem uma fé apenas para ver coisas poderosas, mas não gosta da doutrina bíblica, essa fé dele não vai ser uma fé pura. Porque a fé pura vem pela doutrina. Você tem que amar ler a Bíblia, você tem que amar ouvir a palavra, para que você tenha uma fé comum desenvolvida. Escute bem, quando você lê Tito 1:4, a Bíblia diz assim: a meu filho Tito, a fé comum, graça, paz e misericórdia da parte de Deus Pai e de nosso Senhor Jesus Cristo. Veja que Paulo estava dizendo que Tito tinha a fé comum. Essa fé comum não é que ela é fraca, não é que ela é desprovida de essência. Era a fé que Paulo tinha, era a fé que os apóstolos tinham. Então essa é a dimensão da fé. E Jesus disse para Tomé: bem-aventurado Tomé, os que não viram e creram. Então o negócio é crer. Diga comigo bem forte: o negócio é crer. Não, profetize com autoridade: o negócio é crer. Agora, irmãos, escutem bem. Eu vou ser breve aqui esta noite, mas eu quero que vocês, hoje Deus falava profundamente comigo nessa passagem bíblica. O quanto a gente lê esse texto bíblico, e eu fiz um comentário disso aqui, e eu me sentei hoje e me veio outras coisas, eu escrevi 3 páginas sobre isso aqui, 3 páginas. Mas escute o que eu vou dizer para vocês aqui. Primeiro nós temos um homem, como era o nome do homem que aparece aí? Jairo. Vamos lá, pregue comigo, como é o nome dele? Jairo. Jairo quer dizer Javé ilumina, Deus ilumina, é o significado do nome de Jairo. Agora prestem minha atenção uma coisa, Jairo era o que, meus irmãos? Ele era o que, Jairo? Quem se lembra quem era Jairo? Ele era um príncipe na sinagoga, ou seja, olhem para cá, ele era um judeu crente. Ele era um judeu que já tinha as suas tradições religiosas e as suas convicções. Primeiro, mas ele não era somente um judeu com suas convicções. Ele era um judeu de posição. Porque ele era o quê? Um príncipe na sinagoga. Então olhe para mim. Um homem de postura elevadíssima social. Um homem que tinha respeito da comunidade. Um homem que tinha as suas convicções religiosas. Um homem que na verdade era benquisto no meio dos seus. Mas se os irmãos observarem a própria Bíblia, você vai ver por que Jairo vai receber o milagre.
0: Porque tem

irmão que tem postura, tem elitismo. Tem irmã que tem postura, tem elitismo. E não tem a humildade de reconhecer que no culto, na adoração, quem é maior é Jesus. Jesus não quer saber se você é juiz, se você é doutor, se você é advogado. Você pode ser tudo, isso é bom. Agora, na igreja, o maioral dos maiorais, quem é? É Jesus Cristo, Filho de Deus. E hoje tem muitas igrejas que são belas, e até irmãos que dizem assim, eu conheço é muitos, eu me congrego na igreja fulano de tal, lá, como é o nome lá no centro ali, que eles ficam por ali, eu sou do Calhau. Às vezes é do Calhau, mas é só um Calhau, velho, que não presta mais para nada. Por quê? Porque não busca o Deus eterno, é só na elite. Eu me congrego no templo central, eu me congrego na igreja fulano, eu sou da Batista Central. E esse orgulho religioso faz com que você sente no banco, vá ao domingo para os cultos e não sente nada. O que tem de igreja nos Estados Unidos, eu estava pregando em uma cidade, o pastor me disse, pastor, só esse mês aqui tem 500 templos para serem vendidos. E tudo era de elite, porque olha para cá, templo bonito não sustenta a igreja, gente. Teologia bonita não sustenta a igreja. Louvores bonitos não sustentam a igreja. É só a fé no Cristo vivo que sustenta a igreja. Oh, aleluia. Oh, aleluia. Eu estava lá em Portugal, eu estou falando assim porque eu vou e eu olho as igrejonas bonitas, eu olhando cada estrutura, e aí vazio, e uma pessoa me disse, aqui, irmão, eu perguntei, e aqui lota de gente? Não, aqui não tem não, aí só os velhinhos entrando, porque olhe para cá, a catedral pode ser bonita, pode chamar atenção, e tem pessoas se preocupando só com coisas macro, só que se Jesus não estiver, não adianta, o negócio não é templo lindo, o negócio não é palestra linda, o negócio não é ser comediante, o negócio é se você tem a fé no Cristo vivo. Quem tem fé no Cristo vivo, adora ele na prisão, adora ele em casa, adora ele na rua, adora ele na cova dos leões, adora ele no palácio, na rua, porque conhece o Deus eterno que move os céus e a terra. Aleluia. Mas prestem bem atenção, quem foi atrás aqui não foi um religioso da sinagoga. Quem foi atrás agora não foi um príncipe. Quem foi atrás não foi um doutor. Escute que se vocês observarem, nós temos aqui Jairo. Mas Jairo era um príncipe das sinagogas, era um chefe. Jairo era um homem de posição social. Só que Jairo vai ser abalado. Irmãos, com que foi que Jairo foi abalado? Digo aí vocês, me ajude. Hein? Doença de quem? Olha para cá. A doença da filha abalou quem? Jairo. Se tem uma coisa que desestrutura a família, é doença. É doença. Desestrutura a família. Aqui você tem um pai, escute bem, você tem um pai. Agora, cadê o Jairo social? Cadê o Jairo poderoso? E aí uma coisa interessante é que essa luta, esse abalo emocional, a filha era o quê? Ela tinha 12 anos e ela era o quê? Ela era o quê? Quem se lembra pelo texto? Ela era filha única. Ele viu que a menina ia morrer. Ele ia perder o aconchego da criança. Ele ia perder aquela alegria paternal. Era filha única. E naquela hora, ele esqueceu quem ele era. Porque você quer saber quando você esquece quem você é? É na doença. Quando você está doente, você pode ter 10 fazendas. Você não quer nem saber. Tem gente que quando está doente não quer receber nem visita. E quando você começa a ser comido pelo câncer, e você fica magro e feio, você não quer ver ninguém. E você chama a morte, e a morte não vem. Você não quer mais nada. A canção não lhe alegra mais, a comida não lhe alegra mais, o poder não lhe alegra mais.

Jairo não queria mais nada. É por isso que a multidão estava lá, ao redor de Jesus. A mulher rompe a multidão. Mas o Jairo estava no meio da multidão. E olhe para cá, vocês sabem o que que faz crente adorar? O que que faz crente adorar, pastor Zé? Crente, irmão, para adorar de verdade. Eu vou dizer uma coisa aqui, irmão, só se Deus mexer contigo. Aqui eu fico, levante a mão, é assim ou não é? Toca no teu irmão, diga para ele que Jesus está aqui. Mas no dia que a morte bater na tua porta, você sabe adorar. No dia que o câncer bater na tua porta, você sabe adorar. A morte estava chegando na casa de Jairo. E antes da menina morrer, olha para cá, um doutor quebra o protocolo. Ele rompe a multidão. Ele tinha religião, ele tinha convicções. Mas naquela hora, de repente, ele olha para Jesus, ele vê que Jesus é a fonte da vida, ele vê que Jesus é a suficiência de tudo, ele vê que Jesus é a sua única esperança. E o que que ele faz? Ele rompe a multidão, e o que que ele faz diante de Jesus? Ele se prostra, ele não queria mais saber, irmão, ele se prostra, ele se joga no chão e adora Jesus. E chora diante de Jesus. Aleluia. Ele chora. E ele suplica a Jesus: vá lá em casa, Jesus. Por favor, Jesus, vá lá em casa. Aleluia. Quem já tem Jesus dentro de casa? Quem tem certeza? Levante a mão se você tem Jesus. Aleluia. Aleluia. Agora tem uma coisa, irmãos. Quando esse homem quebra o protocolo, que ele adora Jesus, uma coisa que mexe com Jesus é adoração. Diga para o irmão que está ao teu lado, uma coisa que mexe com Jesus, diga aí. Uma coisa que mexe com Jesus é adoração. Ó, se você chegar aqui e ficar sentado, e não adorar, e não se glorificar, Jesus nem se importa contigo. Agora quer ver uma coisa? A Bíblia diz em João 4:24, Deus é Espírito, mas Ele procura verdadeiros. Ele não procura pastor, Ele não procura doutor, Ele não procura teólogo, Ele procura o quê? Adorador. Adorador que se prostra. Aleluia. Aleluia. Irmão, e para tu adorar que presta, Jesus tem que mexer contigo. É, não pensa que, olha, não entra para cá você para adorar. Esse é o meu jeito. É nada, é porque Jesus não te pegou ainda na próxima esquina. Quando ele te pegar, aí tu vai saber adorar. Porque tem gente que mesmo doente é orgulhoso. Tem ou não tem? Vocês se lembram de 2 Reis 5? A Bíblia começa dizendo, 5 primeiro, coloca aí, irmã Amanda, coloque aí na tela, olha aí, 5 primeiro de 2 Reis, a Bíblia diz, olha o tanto de coisa, vê logo aí, porque se não coisar, nós vamos logo ler aqui, o tanto de coisa que Naamã, olha aí, vamos lá, olha aqui, lê vocês em alto e bom som, bem forte, vamos lá, e Naamã, o quê? Capitão do exército do rei, o que mais? Da Síria, e o que mais? Era um grande homem diante de seu, e de muito, porque por ele o Senhor dera. Veja que tudo que ele era, quem era que dava para ele? O Senhor. Olha, mas este homem era herói, mas ele era o quê? Leproso. Mesmo leproso, ele era orgulhoso. Vocês pensam, irmão, que Jesus está se importando com um pátio aí cheio de carro? Não está se importando, não. Tem igreja que você chega, ela é igreja, sabe de quê? Só de barão, só de bichão. Delas que não glorifica a Deus, delas que não gostam mais nem de barulho. Não, nós não gostamos de barulho. Pô, não vai para o céu, porque lá no céu é todo o tempo santo, santo, santo, santo, santo, santo. É o Senhor dos é, e toda a terra está cheia da sua. A natureza canta, o trovão canta, os pássaros cantam. E a Bíblia diz no Salmo 150, todo ser que tem fôlego, faça o quê? Só quem tem fôlego aí, quem tem vida. Ei, adore, adore pela vida. Adore, adore, adore, adore. Adore pela vida, adore pela

Adore pela casa que Ele te dá, adore pelo poder que Ele tem, adore pelo sustento que Ele te mantém, adore a Jesus. Deus, para abençoar o Naamã, teve que fazer ele banhar na lama quantas vezes? 7. Ele até disse: tem tantos rios bons na minha terra, mas quando Deus quer te abençoar, não é do jeito que tu quer, é do jeito dele. Amém, irmãos? Aí pronto, tem gente que é um orgulho e pronto. Aí Deus faz tudinho, só para tu saber que tu não é nada. É assim. É assim? Aí escute bem. Ele corre, adora Jesus, esquece a religião dele, esquece a posição social dele, esquece que é chefe de sinagoga. Ele quer a menina viva, ele quer a filha dele viva, ele quer a filha. E na hora que ele se joga, que ele se prostra, que ele adora, que ele clama, mexeu com Jesus. E quando mexeu com Jesus, ele gritou: Jesus, me atende. Eita, irmão, Jesus, me atende. Jesus, me atende. Aleluia. Jesus, me atende. Olha o 42. Olha o 42. Jesus, me atende. Jesus, me atende. Jesus, me atende. Porque minha única filha, Jesus, de 12 anos, ela está à beira da morte. Ela está morrendo. Ele roga a Jesus. E a multidão entrando, e ele está no meio da multidão. Ele não quer saber que era judeu, não quer saber que era chefe. Ele está no meio da multidão, a multidão apertando Jesus, e ele de joelho, e a multidão apertando, e ele no chão, clamando por Jesus, suplicando. Aí Jesus diz: não, fique tranquilo. A adoração mexeu com Jesus. Fique tranquilo. Eu vou lá na tua casa, vamos lá. Aí saiu, mas no meio da... eu já preguei. No meio da viagem, quem foi que apareceu? A mulher. E aí no meio disso, era entre a vida e a esperança. A menina já estava morrendo. Mas aí apareceu a mulher e tocou em Jesus. E parou Jesus. Alguém me tocou. Eu preguei isso aqui já. E devido a isso, demorou. E aí Jesus, depois que a mulher tocou, Jesus ainda foi conversar. Quem é que está me tocando? Porque alguém me tocou. Saiu o poder. E conversou, e conversou, e conversou. Aí lá, aí pronto. Aí, Jesus demorou, foi muito. Aí a mulher apareceu: fui eu, Jesus, que te toquei. Aí ela foi contar a história todinha. E estava contando, e estava contando. E no final da história, no meio da história, um rapaz ou uma pessoa chega e diz: ei, no 49, ei, não incomoda mais o mestre, a menina está morta. Quando tu perder um ônibus, vá comer um pastel. É assim, não é? Vá comer um pastel. Vá tomar um suco, garapa, não é garapa? Uma garapa de cana. Não fica zangado, não. Eu vou processar essa empresa. Porque podia ser aquele homem que tu ia morrer naquela hora. Perdeu um avião, bote a passagem para outro dia. Deixa de ser apressado. Espere as coisas de Deus. O Jairo poderia olhar para a mulher e dizer: a senhora me atrapalhou. Eu vim em busca de cura para minha filha. E a senhora, o mestre disse que ia lá em casa. E a senhora atrapalhou. Mas aqui era cura por cima de cura. Eita glória! Aleluia! Ei, não incomode mais o mestre. A menina morreu. No meio da multidão, Jesus conversando, não foi? Aí ele só virou assim: o quê? A menina morreu. Pai, olha aqui. Pai. Aí ele olhou. Não temas. Crê. Coloca na tela, coloca. Eita, aleluia. Oh, irmãos. 49, coloca o 49. Vai lá, coloque aí, 8:49. Isso aqui é lindo, gente, isso aqui é lindo. Hoje eu chorei tanto meditando nisso aqui, olhando isso aqui. Meu pai, o que é isso? Porque, preste minha atenção, não tinha mais esperança.

essa pessoa chegou e disse: a menina está, não fala mais com o homem não. Aí pronto, aí Jesus olha, no meio da multidão atendendo as pessoas, olha como é o nosso Jesus. É por isso que tem um hino aí de Daniel e Samuel, que ele escuta todas as vozes e não confunde a voz. Era a multidão tremenda, a mulher contando a história. Aí a pessoa chega, ela morreu. Aí Jesus olha e diz: não, pai, pai, continue crendo. Eita glória. Levante a sua mão e diga comigo bem forte: um negócio. Não, diga com autoridade: o negócio é crer. É, pastor Zé, mas o médico diz que já acabou. Mas o negócio é crer. Mas estão dizendo que a porta está fechada. O negócio é crer. Já é de 4 dias. Mas o negócio é crer. Creia. Quem recebe essa palavra? Deixa Jesus te encher do Espírito. Deixa Jesus dizer para você: creia. Aleluia. Oh, aleluia. Aleluia. Aleluia. Aleluia. Aleluia. Aleluia. Aleluia. Aleluia. Estando ele falando, chegou um da casa do príncipe da sinagoga. A tua filha já está morta. Não fale mais com o mestre, não. Jesus, irmão, é tão maravilhoso ele atendendo um bocado de gente. Porque hoje, irmão, olha para cá, tem pessoas: eu estou muito ocupado, não posso te ouvir agora. E Jesus ouvia todo mundo. É, ô, coisa linda, irmão. Tem tanta gente antipática nesse mundo. Cantor antipático, pregador antipático. É assim, é desse jeito. Mas Jesus ouvia tudinho. A mulher contou a história, tanto que ela quis, contou, e demorou, e demorou, e demorou. E o pai lá, e o pai aqui, e aí parou, e a mulher contando a história, e o pai do lado de Jesus, aí pronto, e pai, a menina morreu, aí o pai perdeu a esperança, as lágrimas desceram, mas Jesus só olhou assim para ele: ei, pai, e ele disse: pô, não, crê somente. Se ele fosse outro, ele tinha dito assim: mas já disseram que a menina... Mas ele confiou em Jesus. Crê somente. Eu vou dizer uma coisa para vocês. Jesus foi. Quando Jesus chega lá, irmãos, escute bem. E ele ainda diz assim: crê somente, a tua filha. Olha aqui, no 49. No 50. Ele diz claramente: crê somente. Não temas. Crê somente, olha aqui, ela será, essa palavra salva aqui, não é apenas no sentido da salvação, era cura, porque Jesus ia curar ela de duas coisas: da doença que ela havia morrido, e ia dar a vida dela de volta, e ia mexer com o espiritual dela. Pronto, crê somente, pronto, o negócio é crê somente. Aí ele foi. Quando chegou lá, irmão, escute bem aqui, que eu vou correr agora para encerrar. Aí Jesus chega, olha para cá, Jesus chega. Muito bem, aqui está a casa cheia de gente. Olha para cá, parece que Jesus é mal educado. Jesus chega e a multidão está lá. E a multidão está como? Hein? Chorando. Ó, a multidão estava chorando e lamentando. E Jesus vai usar dois negativos. Ele começa dizendo: a menina não está morta, parem de chorar. Sai tu, sai tu, sai tu, sai tu, e vem tu, vem tu, vem tu. Quem foi que ele chamou? Ele só chamou quantos? Tem irmão que diz assim: eram os íntimos. Nada disso, irmão. Numa noite que Jesus foi traído, Jesus disse para tudinho: um de vós há de mim? Aí disse: eu, Jesus, é quem mete a mão.

0: É. Aí tem gente que diz assim: é porque Jesus amava esses três. Jesus não ama ninguém mais do que o outro, irmão. Ele ama quem é fiel. É assim. Ele não contou só água para Pedro, Tiago e João. Ele contou para todos. E ele disse: se vocês me obedecerem, vocês são meus amigos. Até o Judas se avergonha. Jesus deixou ele participar da Páscoa. Ele não participou da Santa Ceia, mas da Páscoa ele participou. Mas ele estava lá no meio ou não estava? Estava lá. Jesus entra. Quem é que tem o controle da situação? Jesus. Não tem um médico na vida que alguém morra e ele chega: gente, para de chorar. Pronto, eu tenho uma solução na medicina. Só Jesus. Quando Jesus fez isso, ele estava dizendo: quem tem o controle da situação sou eu. Quando ele diz: não chorem. E quando ele diz: a menina não está morta. Ele estava dizendo: quem manda na situação sou eu. Está vendo, irmão? Em Mateus 28, 18, ele diz: é me dado todo, aonde? No céu e na terra. Mas tem outro mistério que eu quero dizer aqui. Olha para cá. Não leve para o quarto quem é incrédulo, quem não tem fé. Porque Jesus só levou três. Quem foram os três? O Pedro, o Tiago e o João. Agora preste bem atenção. E ele levou quem mais? O pai e a mãe. Quem foi que foi buscar Jesus? E por que que ele foi buscar Jesus? Hein? Porque a menina estava doente. Mas por que que ele foi buscar Jesus? Para curar a menina. E por que que ele foi buscar para curar a menina? Hein?
1: Só Jesus poderia fazer.
0: Então olha para cá. Milagre não acontece se o ambiente é de incrédulo. E eu vou dizer uma coisa aqui para o Tirirical. Deus falava comigo hoje. Se vocês vierem para cá para assistir culto e visão limitada, não vai ter milagres. Não vai ter agir de Deus. Porque o Senhor só trabalha em ambiente que quer a glória dele. Eita glória. Oh, aleluia. Quando você pega Atos 2, a Bíblia diz: e estavam todos reunidos no mesmo lugar. E todos tinham o mesmo objetivo. Sabe por que que a igreja não está funcionando bem? É uma falatório, velho. É um crente da boca grande ali, é o outro para colar. Termina de cantar e vai na cantina falar mal da irmã. É. Aí fica: me usa, Jesus. Tu me conhece. Ele te conhece mesmo, ruindade. Olhe para cá, irmão. Se vocês querem ver Deus operar, vocês sabem, até mesmo no meio dos pastores do Brasil, as convenções apoiam pastor velho, desviado, casado 10 vezes, larga a mulher, pedófilo, bate na mulher. Aí pronto, aí fica: Jesus reina aqui. Jesus não reina em bagaceira. Para Deus operar no meio de Josué, ele disse: tem que tirar o Acã. Para Deus usar Gideão, ele disse: diga aos tímidos, aos medrosos e aos covardes que voltem. É um monte de cantora, é um bocado sem vergonha. Trocando de marido, cantou velho também. Irmão, eu vou dizer uma coisa para você, porque eu estou dizendo para Deus: Senhor, me guarda com teu sangue. Eu preciso vigiar. Porque Paulo diz em 1 Coríntios 9:27: tu pregando ao outro, tenha cuidado para tu não ficares o quê? Desqualificado. Eu oro, eu jejuo, pedindo a Deus: Senhor, me dá a tua graça. Agora eu vou dizer uma coisa: a casa suja, Jesus não habita nela. Um monte de igreja. O irmão me disse agora, em um local, em uma cidade que eu estava pregando, o irmão disse: pastor, aqui essa igreja do fulano e tal, a juventude é grande. Agora, na hora que termina, pastor, eles fumam na frente da igreja, bebem cachaça. Aí pronto, se dizia não. Bebe cachaça, fuma, aí depois fica: tira o pé do chão, tira. Mas é só isso mesmo. Avivamento, irmão, provoca santidade. E santidade rejeita pecado.

Olhe para cá, o ambiente, diga comigo, o ambiente. Jesus só levou quem com ele para o quarto? Pedro, Tiago e João. Por que os três já sabiam quem era? E levou o pai, porque o pai foi em busca de quem? E se o pai, ele foi em busca de Jesus, com certeza ele falava para a mulher: mulher, a nossa filha só tem um jeito. Eita. Eita glória. Porque se a mulher não for espiritual, viu, minhas irmãs? Se você não for espiritual, minhas irmãs, o teu marido também. Dificilmente você vê um marido espiritual quando a mulher também não é espiritual. Porque a Bíblia diz lá em 1 Pedro 3,7 que até as orações ficam impedidas, se os dois não estiverem. Agora, quando o marido é crente, que a mulher também é crente, aí a unidade deles, a espiritualidade em casa, é maravilhosa. Jesus só levou para o quarto quem tinha familiaridade com a fé. Escute aqui, não adianta você vir para cá se você não tem um mistério. Olhe para cá, se vocês entrarem aqui por aquela porta e ficassem aqui, eu vim assistir um culto, é só assistir culto. Eu vim ver a banda, é só ver banda. Eu vim ver os meninos cantar, é só cantar. Agora entre com o mistério da fé. Entre dizendo: eu vim para adorar ele. Eu vim para me prostrar diante dele. Eita glória. Eita Deus. Deus. Aleluia. Só para vocês observarem, quando Jesus, olha para cá para me encerrar agora, olha para cá para tu pegar o mistério. Quando Jesus disse: a menina não está morta, parem de chorar. Como foi que a casa ficou? Hein, Mateus? Ah, deram gargalhada. Esse Jesus já vem com as molecagens dele. Está vendo? Está vendo? Bota o versículo aí. 51, não é isso? 53. Bota só para os irmãos. Irmão, estou falando de ambiente. Diga comigo, ambiente. Ambiente. Se você for num ambiente espírita, aí lá todo mundo cerca a mesa, aí um fica, um está entrando, a psicografia está chegando, não é assim? Se você for as crenças afro, aí cada um começa dizendo: vem, vem, vem, de repente aparece não sei quem. Eles se dão para o ambiente das forças sobrenatural. E se você chegar na igreja e ficar com um bloco na boca, e ficar passeando e bebendo só água, você não vai sentir nada. Agora sente nesse banco e diga: Senhor, eu vim aqui porque eu tenho fé. Eu vim aqui porque eu creio. Olha, eu estou falando aqui, mas se você crer, nesse momento, Jesus cria dentro de você um ambiente de fé. Oh, aleluia. Oh, aleluia. Aleluia. Vocês podem observar que quando as mulheres que são de oração, elas se unem, o ambiente fica diferente ou não fica? Fica ou não fica? Fica. E aqui você tem dois ambientes. Um que era cheio de incredulidade. Porque, irmão, Jesus chegou e disse assim: a menina não está morta. Ela está o quê? Dormindo. Olha como é que Jesus... Outra coisa, olha para cá. Olha para cá. Olha para cá. Dizem que um dia Sartre, ele tinha câncer e ele estava assim sentado com um amigo dele, filósofo, e ele deu um passamento e caiu, aí voltou. Aí ele disse: a morte é doce. Só que ele não sabia o que era o inferno, que ela era só uma passagem. Entenderam? Era. Aí ele disse: a morte é doce. Só que Jesus chamou a morte de quê? De sono. A morte para Jesus não é nada. Porque a Bíblia diz em 1 Coríntios 15: tragada foi a morte. Quando Lázaro morreu, Jesus disse assim: vamos, porque eu vou acordar o nosso amigo que dorme. Aí os discípulos também não entenderam, porque, irmão, se você não tiver fé para entrar num ambiente espiritual, você não vai entrar. É assim. Tem irmão que diz para mim: pastor, o negócio aqui vai ser estreito. Eu digo: pô, eu estou dentro. Porque eu sou crente, é assim, não é? Se você me chamar para oração, eu estou dentro. Se é palavra, eu estou dentro. Se é milagre, eu estou dentro. Se é cura, eu estou dentro. Se é Bíblia, eu estou dentro. Ambiente de fé só pode ser acionado por quem tem fé. Dois ambientes. Um

Visão limitada. Olha para cá. Quem chegou? Jesus. Quem chegou? O dono da vida. Quem chegou? O Todo-Poderoso. Quem chegou? O que tinha curado a mulher do fluxo de sangue. Quem chegou? O Senhor. Mas aí ele disse: não temas, crê somente, não chores, a menina não está. Mas os que não tinham visão espiritual, que não estavam num ambiente de fé, o que foi que eles fizeram? Ficaram sorrindo. Sorrindo. Ficaram brincando. Vocês já observaram que quando é festa, aí a pessoa diz: eita, eu já vi, foi muito crente. Eu senti tanto poder nessa festa. Eu nunca tinha sentido tanto poder. Faz é tempo. É porque tu não liga para o ambiente. Aí quando é na festa, tu fica animado. Na festa, tu vai participar da oração que tem durante a semana. É assim ou não é? Na festa, tu compra a camisa. Na festa, na hora que o pregador começa a pregar, tu está aqui na frente glorificando. Aí tu entra no ambiente. Mas se você não entrar no ambiente, você não vê mistério. Vocês sabem o que eu peço para Deus? Eu peço todo dia: Jesus, me bota nesse ambiente. Porque o Eliseu estava no ambiente, e quando foram prender ele, aí o moço olhou e viu um monte de carro de exército e disse: eita, Eliseu, estamos fritos. Aí ele disse: eita, esse aí está fora do mistério. Abra os olhos dele. Irmão, quem está entendendo o que eu estou dizendo aqui? Esse câncer para Jesus, ele não é nada. Esse problema que você está enfrentando não é nada. Essa doença não é. Agora olhe para cá, 2 Coríntios 5,7. Nós não andamos por? Nós andamos por? Acione o lado da fé. Diga para Jesus: Senhor, abre os meus olhos espirituais. Aleluia. Um dia eu estava conversando com um pessoal. Eu já contei isso para vocês, tarde da noite, em um mosteiro. E aí um rapaz começou a contar uma experiência diabólica, que o demônio entrou na filha dele. E começou a contar, era mais ou menos assim, já 12h30. E aí pronto, de repente ele olhou para mim e disse: meus irmãos, eram 3 pastores, era eu, um da Bahia e ele. E no meio da conversa, ele contando como o demônio tinha entrado na casa dele, a filha dele possessa, subindo pelas paredes como aranha. E ele disse que chorava: meu Deus, e o demônio na casa dele. E aí ele foi contar como Jesus libertou. E quando ele terminou de contar, ele disse: eu tenho algo para dizer a vocês nesse momento. A mesma presença demoníaca que estava lá na minha casa, eu estou sentindo ela aqui agora. Só nós 3. E o meu quarto era o último do corredorzão que você passava, um monte de estátua véia. Aí pronto, ele disse: não, vamos orar. Nós oramos. Aí um foi para um quarto dele, foi, e eu fui para o meu. E não tinha esse negócio de luz acendendo, né? Porque não tem hoje que a gente passa? Não. Só para vocês verem como é o inimigo. Se você entrar num ambiente espiritual, olha o que ele disse: a presença do maligno está aqui. E isso entrou na minha mente. E eles saíram, e eu fiquei. Eu disse: meu Deus, como é que eu vou para o meu quarto? Nesse momento eu disse para Deus: Senhor, eu sou teu servo. E ele disse que o demônio aparece, demônio, aqui para me te expulsar agora. Aí eu diminuí os passos e fui para o quarto. Se você entrar no ambiente do demônio, o demônio te domina. Por isso que a Bíblia diz em Efésios, me parece 4:8, não deis lugar ao diabo. Olha para cá, tem mocinha que o demônio entra nela e ela fica se cortando e se matando, porque ela deu a brecha para a mente dela ser instrumento de quem? E eu sou isso mesmo, eu vou morrer. Tem irmãos que estão dentro de casa e fica com medo de ir lá no quarto, porque ele diz: lá tem algo mexendo e eu não vou. É aí que você tem que exercer o quê? Entre no ambiente da fé em Deus.

resistir ao diabo e ele fugirá de vós. Vire para o teu irmão na autoridade do Espírito e diga para ele: entre no ambiente da fé agora. Vire para o teu irmão na autoridade do Espírito e diga para ele: entre no ambiente da fé agora. Aleluia. O Senhor está me dando autoridade, irmãos, para dizer aqui: você está entrando no ambiente da fé agora. Jesus está te curando. Jesus está expulsando aquele mal lá da tua casa. Acione agora os céus pela fé. Ele vai te curar dessa depressão agora, desse medo, dessa angústia. Acaba hoje. Qual é a tua limitação? Olhe para cá. Os que estavam do lado de fora zombaram de Cristo e sorriram de quem? De Jesus. Por quê? Porque era um ambiente de incredulidade. Era um ambiente de limitação. Nunca saia da sua casa. Eu vou ali no culto. Saia da sua casa. Eu vou para a casa de Deus. Eu vou adorar o Senhor. Eu vou glorificar a Deus. Eu vou exaltar a Deus. E quando você chega aqui, que junta um com outro, a casa é tomada pela glória. Porque o ambiente se torna cheio de crentes, cheio de glória. Aleluia. Jesus deixou um ambiente que não tinha fé e entrou para um ambiente que estava com fé e fechou a porta. Jesus olha para a menina e olha para cá, irmãos. Jesus não orou pela menina. Jesus foi até a menina e pegou na mão dela. Coloca aí o verso. Oh, aleluia. Oh, aleluia. Jesus vai até a menina. Está aí no verso 54. E pegando-lhe na mão. E pegando-lhe. É aí mesmo. Mas ele pondo todos fora, pegando-lhe na mão. Olha, irmão, parece que Jesus é mal educado. Escute aqui. Não, não é mal educado, não. Não deixe a tua casa ser casa de pessoas fofoqueiras. O ambiente vai ser ruim. Não deixe as tuas amizades serem amizades com pessoas sem visão espiritual. Olha aqui. Ele pega na mão da menina. Essa palavra menina, se vocês observarem no original, Jesus olhou para a inocência dela. Jesus olhou para a pureza dessa menina. E pegar na mão, observem bem que ele chama ela de menina. Menina. A inocência, a pureza. E quando ele pega pela mão, era um gesto também cultural. Sabe o que era pegar na mão? Ele estava dizendo: eu vou me envolver nesse assunto. Eu vou me envolver nessa crise. Porque um pai se envolveu comigo. Aleluia. Chorando. Se prostrando. Olhe para mim, igreja. Não recebe milagre quem não se envolve. A Bíblia diz em 1 Coríntios 6, 20, vocês foram comprados por bom preço, glorifique a Deus no vosso, abra tua boca, levanta teu pé, levanta tua mão, sirva a Jesus com alegria, e você vai ver o milagre de Deus na tua casa. Jesus cura, e três coisas acontecem, coloca aí na tela. Que o negócio é crer. Pode colocar o sermão. Primeiro, se vocês observarem, eu coloquei aí. O negócio é crer porque só Jesus, irmãos, tem a esperança para situações insuperáveis. A situação parece insuperável, está tudo se acabando. Olha, o pai foi em busca de Jesus, porque só Jesus pode mudar. A Bíblia diz em Hebreus 11, 6, todo aquele que se aproxima de Deus tem que crer que Ele existe. Nunca duvide, se aproxime dele com autoridade. Vocês se lembram das demais referências? Mateus 9, 29, Marcos 5, 34. Segundo, ele tem o controle sobre todas as situações. Quem manda é ele, quem tem o poder é ele. A morte

0: morte não tem poder sobre Jesus. Ele controla tudo. Está em Mateus 8, 26, 27. Quem foi que controlou o mar? Quem foi, irmãos? Calma-te, vento, e aquieta-te. Ele diz, porque temeis, homens de pequena fé. Mateus 28, 18, ele diz, é-me dado todo o poder nos céus e na terra. Ele tem o poder sobre a morte. Lázaro estava morto quantos dias? Quem foi que disse, já cheira mal e é de quatro? E quem foi que disse, Lázaro, sai para fora? Quem foi que disse, manda só uma palavra lá em casa, Jesus, porque só a tua palavra já é o suficiente, e o meu criado sarará?
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Águia. A águia é usada como símbolo dos que esperam no Senhor e nele confiam. Verdadeiros cristãos são como águias. Você pode ver pombos, andorinhas e outras aves voando em bandos. Águias não. Ficam lá no alto, olhando o azul infinito. E é do alto que vem o poder do cristão. E quando vem a tormenta, as águias não se escondem. Abrem suas asas que podem voar em alta velocidade e enfrentam a tormenta. Elas sabem que as nuvens escuras, a tempestade e os raios podem ter uma grande extensão. Mas lá em cima brilha o sol. Nessa luta podem perder penas e se ferir, mas não temem e seguem em frente. Depois, enquanto todo mundo fica às escuras embaixo, elas voam vitoriosas e em paz lá em cima. Mas as águias também morrem, só que não se acha por aí um cadáver de águia. Porque quando elas sentem que chegou a hora de partir, não se lamentam nem ficam com medo. Procuram com seus olhos o pico mais alto, tiram as últimas forças de seu cansado corpo e voam os picos inatingíveis, e aí esperam o momento final. Talvez por isso o profeta Isaías compara os que confiam no Senhor a águias. Nós também temos uma vida cheia de desafios. Eles podem parecer impossíveis de serem vencidos, mas lembre-se, descanse no Senhor, passe tempo com Ele e depois parta para a luta, sabendo que além da tormenta brilha o sol.

ze zijn dat niet sinds. O Espírito Santo é muito mais do que poder. Ele é muito mais do que sentimento, arrepio. Ele é uma pessoa. Hey! E ele quer ser apresentado em grande estilo, com muito poder. Vocês estão prontos para conhecê-lo mais, de maneira ainda mais?

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à embalagem. Um jovem preparava-se para sua formatura na universidade. E sabendo que seu pai poderia dar-lhe um bom presente, disse-lhe que um carro era

0: pai havia deixado e achou a Bíblia e começou a virar as páginas. Seu pai havia sublinhado um versículo, Mateus 7:11. Se vós, pois, sendo maus, sabeis dar boas dádivas a vossos filhos, quanto mais vosso Pai que está no céu dará bens aos que lhe pedirem. Enquanto li estas palavras, vi uma chave de carro com a etiqueta de uma concessionária e a data de sua formatura dizendo: pago à vista. Muitas vezes perdemos as bênçãos de Deus só porque elas não estão na embalagem que desejamos.
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0: a grandeza de Deus.
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0: Deus é grande em glória. Deus é grande em poder. Ele é grande em misericórdia, perdão, amor, justiça, benignidade e sabedoria. Deus é tão grande que a palavra de Deus diz que o céu é o seu trono e a terra o estrado dos seus pés. Ele é tão grande, mas ao mesmo tempo tão pequeno, que cabe dentro do teu coração. Deixe-o entrar.

Um rato, olhando pelo buraco na parede, vê o fazendeiro e sua esposa abrindo um pacote. Pensou logo no tipo de comida que poderia haver ali. Ao descobrir que era uma ratoeira, ficou aterrorizado. Correu ao pátio da fazenda divertindo a todos. Há uma ratoeira na casa! Uma ratoeira na casa! A galinha disse. Desculpe-me, senhor rato. Eu entendo que isso seja um grande problema para o senhor, mas não me prejudica em nada, não me incomoda. O rato foi até o porco e lhe disse. Há uma ratoeira na casa, uma ratoeira. Desculpe-me, senhor rato, disse o porco, mas não há nada que eu possa fazer a não ser rezar por você. Fique tranquilo, pois o senhor será lembrado em minhas preces. O rato dirigiu-se então à vaca. Ela lhe disse, o que, senhor rato? Uma ratoeira? Por acaso estou em perigo? Acho que não. Então o rato voltou para casa, cabisbaixo e abatido, para encarar a ratoeira do fazendeiro. Naquela noite ouviu-se um barulho como que de uma ratoeira pegando sua vítima. A mulher do fazendeiro correu para ver o que havia pego. No escuro, ela não viu que a ratoeira havia pego a cauda de uma cobra venenosa. E a cobra picou a mulher. O fazendeiro a levou imediatamente ao hospital. Ela voltou com febre. Todo mundo sabe que para alimentar alguém com febre, nada melhor que uma canja de galinha. O fazendeiro pegou seu cutelo e foi providenciar o ingrediente principal. Como a doença da mulher continuava, os amigos e vizinhos vieram visitá-la. Para alimentá-los, o fazendeiro matou o porco. A mulher não melhorou e acabou morrendo. Muita gente veio para o funeral. O fazendeiro, então, sacrificou a vaca para alimentar todo aquele povo. Ei, não se esqueça. Na próxima vez que você ouvir dizer que alguém está diante de um problema e acreditar que o problema não lhe diz respeito, lembre-se que quando há uma ratoeira na casa, toda a fazenda corre risco. O problema de um pode ser o problema de todos.

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2: A resposta de Deus. Quando você diz, não posso resolver, Deus diz, eu dirijo os teus passos. Quando você diz, é impossível, Deus diz, tudo é possível. Quando você diz, me sinto só, Deus diz, não te deixarei, nem te desampararei. Quando você diz, eu não posso fazer, Deus diz, tudo podes. Quando você diz, não mereço perdão, Deus diz, eu te perdoo. Quando você diz, tenho medo, Deus diz, não temas, eu sou contigo. Quando você diz, estou muito cansado, Deus diz, eu te farei descansar. Quando você diz, ninguém me ama de verdade, Deus diz, eu te amo. Quando você diz, não sei como seguir, Deus diz, eu te ensinarei o caminho. E quando perguntares, que caminho me conduz a Deus? Deus diz, meu filho amado Jesus Cristo.

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1: Assim está escrito na palavra de Deus: se não fora o Senhor que estivesse ao nosso lado, quando os homens se levantaram contra nós, eles então nos teriam engolido vivos, quando a sua ira se acendeu contra nós. Verso 7. Mas a nossa alma escapou, como um pássaro do laço dos passarinheiros. O laço quebrou-se e nós escapamos. Pode tomar teu assento em nome de Jesus. Pelo entoar do texto e por conhecer a história bíblica, nos sobram três momentos possíveis pelo qual Davi é inspirado pelo Espírito de Deus a transmitir a sabedoria de que homens não conseguiram matá-lo. Primeiro, talvez tenha sido quando ele derrubou Golias, onde homens se levantam, mas Deus está com ele. Ou talvez tenha sido quando Saul perseguiu. Ou talvez quando Absalão, seu próprio filho, se rebela contra ele. Se um, se o outro, não importa. O que importa é que, quando o laço se fechou e o cercaram para o destruir, Deus fez o laço se quebrar. E eu quero que você mantenha isso na sua mente enquanto eu introduzo essa palavra no seu coração. O laço se quebrou. Parece que no primeiro momento, quando nós lemos esse texto, que não houve operação divina e não houve operar das mãos de Deus. Porque seria melhor entoado o texto: Deus quebrou o laço, mas não é assim que está escrito. O laço se quebrou. Parece que houve uma força do próprio laço para se estourar. Pela mentalidade humana, quem lê esse texto sem a presença do Espírito de Deus, olha para isso e diz: o laço foi mal feito. Quem armou o laço não armou direito, porque armaram de tal maneira que o próprio laço não suportou a própria envergadura. Só que a resposta para o que acontece no 7, está nos primeiros três versos que eu fiz questão de ler convosco. Se não for o Senhor que estivesse ao nosso lado, ora, diga Israel. Se não for o Senhor que estivesse ao nosso lado, quando os homens se levantaram contra nós, eles então teriam nos engolido vivos, quando a sua ira se acendeu contra nós. Eu sempre faço questão de trazer não apenas

aquela lenha ou aquele fogo ou aquele carvão, perdão, vai se desfazer de se tornar em cinzas. Então é uma luta constante. E quando Davi entoa esta palavra nesse sentido, o que ele está querendo dizer é que os nossos inimigos não nos mataram na primeira. Mas se tem uma coisa que nós podemos dizer deles, é que eles não desistem. Por estarem furiosos, se não vai na primeira, tenta a segunda. Se não vai na segunda, tenta a terceira. Se não vai na terceira, quantas vezes forem necessárias. Vou matar, vou destruir, vou queimar até se tornar cinza. É como um fogo que pega numa churrasqueira. E enquanto esse fogo vai queimando, as cinzas vão aparecendo. Por isso Davi faz questão de utilizar esta palavra, desta maneira, nesta colocação. Os meus inimigos tentaram de todas as formas. Não me deram paz em nenhum só momento. Eu deitava a cabeça no travesseiro, mas já pensava na guerra e na batalha de amanhã. Eu fiz questão de citar três pontos, para vocês entenderem que existem três perseguições que Davi sofre através das mãos humanas. A primeira é alguém que se levanta contra todo um povo, e ele se coloca na frente para defender não somente esse povo, mas a honra de Deus, que estava sendo atacada por Golias. O segundo é uma perseguição de alguém que está ao seu lado, e deveria guardá-lo, deveria protegê-lo. Alguém que caminha no ministério, seja ele religioso ou seja ele político, no contexto da história, está atacando Davi por não suportar o seu crescimento, não suportar a unção que estava sobre a sua cabeça, e muito mais não suportar a glorificação de Deus, por causa do que Deus estava fazendo na vida do seu servo. Mas há terceiro tipo de perseguição, que talvez seja um dos piores que existem dentro da vida de Davi, é a perseguição que surge de dentro da própria casa. A casa racha e o próprio filho o persegue. Talvez dentre as três perseguições, a que vem de fora, a que vem de quem está de lado e a que vem de quem está de dentro, seja as perseguições que oprimem Davi, não importa a direção de onde elas venham, o que importa é que elas estão chegando. E qual vai ser a reação de Davi diante das perseguições? Uma pergunta que eu coloco diante dos irmãos e das irmãs esta manhã, algo que eu aprendi muito em Marechal através dos estudos teológicos, é que não importa quando a luta chega até você, o que importa é o que você se torna quando a luta te toca, o que importa é o que você se transforma quando a perseguição lhe alcança. Tem pessoas que se tornam piores do que os seus próprios perseguidores, tentando justificar os seus atos pela dor que lhe foi imposta. Só que existem outras que não permitem que as perseguições e as lutas as transformem em coisas piores. Eu vou abrir um parênteses e dar um exemplo. Por exemplo, você conhece pessoas que talvez tenham traumas, traumas de infância, traumas do passado, pessoas que sofreram coisas terríveis na mão de amigos, na mão de pessoas exteriores, na mão do próprio pai, na mão da própria mãe, que imprimiu naquela pessoa um trauma tão terrível através de coisas que nunca deveriam ter sido feitas. Mas você vê esta pessoa no dia de hoje e vê que ela se tornou uma boa pessoa, uma pessoa honrada e cheia da presença de Deus. São pessoas que não permitiram que a maldade dos outros as transformasse em alguém pior. Pastor, por que você está indo para esse ponto? Porque Jesus é o maior exemplo disto. Quando Jesus está pregado na cruz do Calvário, Esther, aonde os pregos estão nas mãos, pastores, e nos pés, ele olha para quem está de baixo, quem está de baixo para cima, olhando para ele, dizendo: se é filho de Deus, desce. Só que Jesus não vai pedir para anjo matar quem está embaixo da cruz, porque o que Jesus está fazendo é expor o que a dor lhe está imprimindo. E se eu posso colocar uma frase para seguir dentro desse contexto, é que a dor, perseguição e luta não transforma caráter se a pessoa não permitir que eles sejam transformados. Dor, perseguição e luta só expõe para fora o que nós já somos do lado de dentro. Por exemplo, no auge da dor de Jesus, ele abre a boca e diz: Pai, perdoa-lhes, na tua mão entrego o meu espírito, está consumado. Tinha poder para arrebentar quem está no pé da cruz, mas não usa o que tem. Então nós percebemos que a dor expõe quem Jesus já era há muito tempo. A dor não transforma ou muda ele para pior, a dor só coloca para fora quem ele é do lado de dentro. Eu vejo essa mesma operação na vida de Jó, e eu quero que você caminhe dentro da Bíblia comigo agora, para eu montar esta palavra no seu coração. Porque no auge da dor de Jó, ele abre a boca e diz: nu saí do ventre da minha mãe e nu voltarei para lá. O Senhor deu, se deu é dele, tem todo o direito de arrancar.

fora. Bendito seja o nome do Senhor. Em tudo isso já não pecou, nem atribuiu a Deus falta alguma. Em outras palavras, Jó poderia permitir que a dor que lhe está sendo imposta, por permissão de Deus, transformasse o seu caráter e o seu ser, a sua mente e o seu coração. Mas ele prefere abrir a boca e adorar, porque não existe dor, luta e perseguição suficiente que possa destruir o coração verdadeiro de um adorador perante Deus. É por isso que quando você vê Jesus conversando com a mulher samaritana, ele não diz que Deus levanta adoradores. Não é assim que está escrito na Bíblia. Sabe o que está escrito na Bíblia? Está escrito na Bíblia, Bruninha, que Deus não levanta adoradores. Deus procura aqueles que o adoram em espírito e em verdade, sim ou não? Então Deus vai levantar pregador, vai levantar pastor, vai levantar cantor, vai levantar músico, vai levantar gente de oração. Agora adorador ele não levanta. Ele procura aqueles que o adoram em espírito e em verdade. E a pergunta que eu lhe faço é: como extrair uma verdadeira adoração de um verdadeiro adorador? Não se arranca azeite de azeitona pedindo azeite à azeitona. Entenderam? Na direita, eu vou falar olhando para a esquerda. Vocês conhecem que não se pede azeite, se extrai azeite, amassando a própria azeitona. Então uma verdadeira adoração só pode ser extraída no auge de uma dor. Pastor, você está colocando que enquanto não houver dor, provação e luta, eu não posso adorar? Não, porque quem aprende nos piores momentos sabe se comportar nos melhores momentos também. Por isso eu preciso abrir um parênteses para contextualizar, não deixar nenhuma ponta solta. Porque que não seja necessário momentos ruins por toda a vida para eu permanecer numa verdadeira adoração. Sabe por que tem gente que nunca vai sair de prova? Porque só é crente dentro da prova. E imagina Deus olhando para alguém que só é crente dentro da prova e da perseguição, que só sabe adorar e fazer a obra ou segurar no arado quando a prova aperta. Acha que Deus quer perder a alma desta pessoa? É como se Deus olhasse do céu e dissesse: se é na prova que tu funciona, então na prova que tu fica. Vai deserto, vai vale, vai montanha, vai corrente. Pastor, isso não é Bíblia não. Então toma a Bíblia, parênteses está aberto, vou contextualizar. Já volto em Salmo 124. Tu não lembra de Maria e de Marta orando a Jesus? Porque a oração não precisa somente se dobrar o joelho, porque isso é necessário. Mas uma oração é transferir uma frase, uma pronunciação. As duas fazem a mesma frase a Cristo, dizendo: se o Senhor estivesse aqui, o meu irmão Lázaro não teria morrido. Mas a reação de Jesus perante a mesma oração é diferente. Reparou que muitos de nós fazemos as mesmas orações no mesmo lugar, para o mesmo Jesus, mas as respostas são diferentes? Eu quero perguntar a você, por que a resposta de Jesus para uma é: vai ter mais fé, eu sou a ressurreição e a vida, eu cheguei, o negócio melhora. Para outra é: me mostra onde está o morto que eu vou levantar ele agora. Como é que a resposta de Jesus é uma para um e a outra para outro? Será que Jesus faz acepção de pessoas? É óbvio que não. A resposta do porquê Jesus levanta Lázaro para a frase de uma e não levanta Lázaro para a frase de outra, e que fique muito explícito a quem está me olhando de olho arregalado: o lugar é o mesmo, o Jesus é o mesmo, a oração é a mesma, o poder é o mesmo, mas uns vão receber, outros não. Pastor, por que que um recebe e outro não? Vou contextualizar, sei que vai ficar difícil agora nesse momento, mas lá vai. É porque a ressurreição de Lázaro não começa quando Lázaro morre. Pastor, é o quê? Porque a ressurreição de Lázaro, e você entende lendo o Evangelho de João, depende muito mais da reatividade de Maria e de Marta do que falta de poder em Jesus, porque nunca faltou poder em Jesus. Mas Jesus sempre deixou claro: vai que a tua fé, não meu poder. Porque não falta poder em mim, falta fé em ti. Estou sentindo Jesus aqui na minha boca. Vai porque a tua fé te salvou, sim ou não? Então pela reatividade compreendemos que Jesus está tratando algo dentro do texto. E entre parênteses aberto, porque Jesus está mandando falar, vou dizer que as provações de Jó são explicadas no último capítulo, aonde está escrito: antes eu conhecia Deus de ouvir falar, agora depois das provações é que os meus olhos estão vendo ele. Então peraí, o que ele está dizendo no último capítulo, aqui no capítulo primeiro, aonde ele está

adorando, servindo, sacrificando, oferecendo sacrifício, só conhece de ouvir falar. Como é que eu adoro quem só conheço de ouvir falar? Como é que eu canto para quem só conheço de ouvir falar? Para quem eu ministro se só conheço de ouvir falar? Só que depois que a provação aperta e esmaga Jó, Jó ainda não tem nada, porque só vira o cativeiro no verso 10, e estamos no verso 5 do 42. Ele abre a boca dizendo, tem nada, ainda não tenho ouro, ainda não tenho prata, meus filhos ainda não estão de volta, a doença ainda está no corpo, mas pelo menos eu conheço quem Deus é e Deus conhece quem eu sou. Então, no auge da luta de Jó, ele tem relacionamento e intimidade com Deus que o chamou. Traz esse contexto para dentro de Marta e Maria, que eu preciso mergulhar agora em Salmo 124. O contexto de Marta e Maria é, se Lázaro não morreu, para que sentar nos seus pés? Só que quando Lázaro morre, todo mundo vem até aquele que pode ressuscitá-lo. Ei, Jesus doeu, curou. Glória vai sumir, não tem problema. Por que não veio quando Lázaro ainda estava vivo? Por que teve que morrer para buscar Jesus? E a pergunta que eu vou fazer a ti é, Jesus tem poder, ele vai ressuscitar, ele vai fazer, vai consertar a porta, vai abrir, fica tranquila. Mas qual será a sua reação quando o morto ressuscitar? Olhará para Jesus e dirá, muito obrigado, estou indo embora com meu milagre? Ou ficará sentada nos pés dele por não depender de momentos ruins para se relacionar com o mestre? Então permita-me contextualizar. Existem espremidas que arranquem o verdadeiro óleo. E se existe uma coisa dentro da Bíblia que eu posso explanar a voz, entrando de cabeça no verso 7, é que fogo de Deus, e Jesus, eu gosto, como eu amo a sua palavra, não é Espírito de Deus. É sim, pastor, quando o fogo desce, o Espírito toma. Espírito é óleo. Fogo é glória. Fogo é poder. É por isso que tu vê Moisés olhando para o cume do monte e vê a glória de Deus manifesta como uma chama de fogo. E chama de fogo desce na cabeça de quem estava em Atos 2. Eu sei que existe diferença entre glória e poder, mas quando alguém acendia a lamparina, não era igual um botão que aperta na parede hoje em dia. Era óleo, azeite dentro e fogo fora. Azeite dentro e fogo fora. Azeite dentro e fogo fora. Azeite dentro e fogo fora. Eu preciso colocar esse ponto aqui bem claro dentro da mensagem. Pastor, por quê? Porque Deus acende fogo, acende. Tem fogo no culto? Tem. Só que o culto não começa quando a gente entra aqui na igreja. Culto começa lá dentro da nossa casa. Você já vem aceso para dentro da igreja, percebe? Se nós já chegamos acesos dentro da igreja, tem que ter óleo sustentando fogo, sim ou não? Quero colocar diante de vós. Verso 7, se você puder dar uma olhada, não estou preocupado em arrancar o seu glória. Mas veja o que está escrito no verso 7. Nossa alma escapou como um pássaro do laço do passarinheiro. O laço se quebrou e nós fomos livres. Eu vou repetir o que eu falei há 15 minutos atrás. Parece que no primeiro momento não é Deus quem quebra o laço, mas é Deus que está quebrando o laço. Pastor, como é Deus que está quebrando se eu não vejo escrito a mão de Deus quebrou o laço? Porque, com carinho, Deus nem precisa tocar para fazer. É uma palavra de comando e as coisas acontecem. Por exemplo, vou voltar em Marta e Maria. Você lembra quando Jesus se apresenta no ambiente? Quando a pedra é retirada, Jesus não olha para dentro e diz assim, Lázaro, ressuscita. Tu viu ele fazendo isso? A palavra de Jesus é, ah, já está vivo, sai para fora. Ficou vivo quando então, pastor? Existem pessoas que dizem, se não tirar a pedra, o milagre não ressuscita. Quem é a pedra diante dele? Você acha mesmo? A pedra só impede o milagre de se apresentar no público, mas não impede ele de acontecer no secreto. Grave isso aqui que eu acabei de falar agora. Porque, irmão, com carinho, foi Jesus quem bateu no peito e disse assim, eu não preciso invocar vida. Eu sou. É só eu chegar. Cheguei morto, levanta. Senti ele aqui. Cheguei, laço quebra. Cheguei, porta abre, muralha cai e a corrente desfaz. Cheguei, maldição rebelde.

A presença dele é suficiente para arrebentar cadeia, quebrar maldição, derrubar muralha, abre porta, repreender demônios. A presença dele é suficiente para fazer aquilo que não podemos. Se a presença dele é suficiente, começamos a entender o contexto do verso 7. Não esqueci do fogo, fique comigo. Quem não me ouve, diga glória a Deus. Então tome Bíblia. Deus quebra o laço. E o laço se quebra aqui, é esse contexto. Esse laço aqui não é uma cordinha amarrada. Olha aqui para o pastor Jonathan. É como se fosse um pedaço de madeira. Existe uma rede ou um recipiente que embala e aprisiona o pássaro debaixo dele. Isso se arma sozinho. Quando o passarinho pisa lá dentro, o próprio laço se arma e aprisiona ele. Só que olha o que é engraçado. A nossa alma escapou. O que Davi está dizendo é: eu não estou do lado de fora vendo o laço quebrar ali. Eu já estou no laço. Senti Jesus falar na direita. Vou falar olhando aqui. Eu já estou morrendo. Já está quebrando tudo. Mas quando eu estava morrendo, o laço quebrou. Que força é essa que quebrou aquilo que me aprisionava? Que força é essa que arrebentou aquilo que queria me destruir? Eu sei que força é essa. Alguém vai entender lá atrás, quer ver? Lembra de Jericó? Que o povo está rodando uma, duas, seis. E na sétima dá sete voltas. Pois é encontrar as ruínas da cidade. Sabe o que, que os arqueólogos encontraram nas ruínas? Lembra que a Bíblia diz assim: que disseram à mulher: fica na tua casa, porque nós vamos entrar e arrebentar tudo. Aí a Bíblia diz que a casa dela ficava em cima da muralha, sim ou não? Aí depois que rebenta, a muralha cai. Depois que a muralha cai, alguém diz: agora vai lá e tira ela. Como é que tira ela se a casa está em cima da muralha? A muralha já caiu. Gostei do riso dele, é riso sincero. Eu sei como. Os arqueólogos encontraram algo que há muito tempo já era estudado. As muralhas de Jericó não eram feitas apenas de um muro. Eram dois grandes muros, um por dentro e outro por fora. A palavra de em cima do muro é melhor entendida como entre muros. Então a casa de Raabe está entre as duas muralhas. E as duas muralhas têm nome. Qual é o nome das duas muralhas, pastor? Eu sei que tu vai lembrar desse versículo. Deus é o nosso refúgio. E mais o que? Está aí os nomes. Por que que denomina refúgio e fortaleza? Porque refúgio é a muralha exterior. Tu está correndo do inimigo, é o teu primeiro refúgio. Vou entrar aqui. Só que se a muralha exterior cair, ainda tem a fortaleza do lado de dentro. Quando ele coloca que Deus é refúgio e fortaleza, o que ele está dizendo é: Deus te guarda fora. E Deus te guarda dentro. Só que aquelas muralhas não suportaram, porque não eram de Deus. E aquilo que não é de Deus cai, arrebenta. Estou chegando no fogo, pastor Camilo. Porque aquilo que não é de Deus cai e arrebenta. Percebeu que eles estavam andando assim em volta da muralha? 10 minutos e eu entrego o que Deus mandou e a gente ora. Está andando e quando eles dão um grito, a muralha, dizem os arqueólogos, não caiu para fora. Porque se cai para fora, mata os israelitas. Mata os hebreus. Não caiu para dentro. Se cai para dentro, impede eles de avançar para dentro da cidade. Ela cai para baixo. Eu vou te fazer uma pergunta, porque todo mundo aqui já viu um muro na vida. Já viu um muro cair para baixo sozinho? Gostei do riso dele de novo, tá ligado comigo? Não, para lá. Porque quem faz uma força de dentro para fora, derruba ele para fora. Quem faz uma força de fora para dentro, entendeu? Derruba ele para dentro. Só que naquele dia não foi ninguém de fora. Não foi ninguém de dentro. Foi alguém do alto que fez assim. Vai, Israel! Vai, Israel! Tu entende? Que existe uma força que derruba a muralha para baixo. Deus arrebenta aquilo que impedia a Israel de alcançar a vitória. Existe uma

Força operando, que arrebenta o laço, que arrebenta a muralha. Que força é esta, pastor? Não é uma força de fora para dentro, não é uma força de dentro para fora, é uma força de cima para baixo. Ai, eu gostei de trazer vocês até aqui. Pastor, por que é uma força de cima para baixo? Porque esta força de cima para baixo é a única força que arrebenta aquilo que não é dele, mas conserva aquilo que é dele. Certo, 8 minutos e estou terminando. Percebe dentro do texto que eu fiz questão de ler no hebraico. A ira dele se acendeu contra nós. Lembra dos gravetos no álcool com fogo que eu falei a vocês até virar cinza? É porque eles acendem fogo. Mas meu Deus também é Deus de fogo. E que fogo é esse, pastor? É diferente. Porque esse fogo que Deus acende, não é o fogo que eles acendem. Eu vou tomar as palavras proféticas do pastor Camila aqui esta manhã. E faço a voz menção de que realmente os trancadores de fogo de Deus estão para cair por terra. Pastor, por quê? Porque tem gente que não acredita mais em fogo de Deus, não, você sabia? Tem gente que fala que tudo é fogo do inferno, mas a palavra foi clara. Ele vos pode batizará com Espírito e, não ou, e fogo. Porque Espírito é óleo, que sustenta o quê? Alguém entendeu ali, tá ligado comigo na palavra? Então, para ter fogo tem que ter o Espírito, que é óleo. Só que o fogo de Deus é diferente. Não dê essa volta para chegar na ira, se acendeu porque estão incendiando. Pastor, por quê? Porque fogo deles nos destrói, mas o fogo de Deus é igual na sarça. Está pegando na sarça, mas a sarça está lá viva no meio do fogo. Fogo de Deus é igual a fornalha. Estão andando lá dentro, mas o fogo não queima. Fogo conserva aquilo que é dele, se é de Deus, mas destrói aquilo que não é de Deus, percebe? Então, para nós resistirmos ao incendiar dos nossos inimigos, precisamos de um fogo mais forte que o fogo deles. Pensou que eu ia terminar no Salmo 124 mesmo, mas lá vai. Pastor, qual é o fogo de cujo qual nós precisamos? Eu tentei achar aqui, mas na correria eu consegui encontrar. Olha o que Jeremias falou no capítulo 20. Eu pensei, não me lembrarei mais dele. 5 minutos e termino. Não falarei mais o nome de Deus. Em outras palavras, Jeremias está falando, cansei de pregar, cansei de ir para consagração, cansei de orar, cansei de cantar. Não canta mais comigo. Só que ele continua, porém, a sua palavra foi como fogo ardente, aprisionado e encerrado em meus ossos. Eu estou cansado de tentar lutar contra esse fogo. Tem dois fogos. Se trouxe para esse caminho de propósito mesmo. Quem não queimar no fogo de Deus agora, vai queimar no fogo do inferno na eternidade. Mas todo mundo vai passar por um fogo ou outro. Eu lhe convido a queimar no fogo de Deus agora. Pastor, como se queima no fogo de Deus agora? O que ele está dizendo? Tem fogo aprisionado nos meus ossos. Eu estou cansado de tentar lutar contra esse fogo. Só que lembra que eu li no hebraico em Salmos, que o fogo deles está aceso. É como graveto com algo que pega até virar cinza. Esse aqui é diferente. Pastor, por que esse aí é diferente? 4 minutos. Porque a palavra utilizada para incendiar dentro do texto de Jeremias é ba'iar. Que palavra é esta, pastor? É queimar até consumir, acender, ser acendido, começar a queimar e estar aceso, queimar, consumir. Então nós compreendemos que esta palavra aqui, utilizada por Jeremias, não é só um álcoolzinho que acende rapidinho e depois apaga. Ele tem que ficar lá, vai, pega, vai, por favor, pega, pega. Então verdadeiramente nós entendemos que isso aqui é muito mais profundo. Seria melhor trocar, eu vou usar o meu exemplo, 4 minutos e 30 segundos. Eu um dia recebi algo do meu pai. Meu pai que trabalhava lá na Fiocruz, já está aposentado. E o pastor João me entregou algo, pastor Elizabeth, nas minhas mãos. E falou assim, meu filho, isso aqui é querosene. Isso não é álcool, isso não é gasolina, isso é querosene.
Tá bom, pai. Pra que serve? Pra tocar fogo lá.

no teu quintal. Aí eu fui, peguei aquele galão de querosene e fui para casa. Reuni os galhos depois de capinar, botei tudo, deixei secar. Eu não sabia como o querosene funcionava, então eu toquei tudo. Ele já viu o querosene pegando fogo. Quando eu terminei de lamber tudo com querosene, eu falei, ah, deve ser igual álcool, né? Eu não sabia como o querosene funcionava, então eu toquei tudo. Ele já viu o querosene pegando fogo. Quando eu terminei de lamber tudo com querosene, eu falei, ah, deve ser igual álcool, né? Joga o fogo e pega, risquei o fósforo, joguei, não pegou. Joguei outros, não pegou. Aí, querosene é fraquinho, demora a pegar, né? É, fica lá, vai, pega, mas não pega. Mas depois, quando eu cheguei pertinho, pega, meu filho, que eu risquei, botei devagarinho. Aí ele começou. Eu senti o calor varoso, eu comecei a me afastar para trás. Ninguém tinha me avisado que querosene queimava daquele jeito. E para apagar aquele manto de mistério, ninguém conseguia apagar. A chama chegou a 7 metros de altura. Pastor, como é que tu sabe que eu estou botando no quintal? Minha casa tem 6 metros. E a chama passou do segundo andar. Até hoje o peral de isopor, 4 minutos e termina, está queimado. E as árvores em volta morreram um dia. Ficou pegando quase 1 hora e meia, 2 horas aquele fogo lá. Enquanto tinha tronco de árvore, ele estava lá. Enquanto tem lenha, ele está lá. Percebeu que esse fogo é diferente? Porque a palavra utilizada por Davi acerca do fogo dos teus inimigos é álcool. Joga, pega rápido, mas rapidinho apaga. Acabou. Joga, pega rápido, mas rapidinho termina. Acabou. Agora o fogo de Deus utilizado por Jeremias é algo difícil de pegar. Mas quando pega, eu quero ver quem tem o extintor. Tá para nascer o homem, a mulher, que vai ter a capacidade de apagar fogo que Deus acende. Alguém vai entender aqui na minha retaguarda, quer ver? Pastor, eu quero esse fogo, porque esse fogo vai combater o fogo aceso pelos nossos inimigos. Vai. Já entendeu onde eu estou querendo chegar, né? Como eu consigo esse fogo, pastor Jonathan? É porque ele não vem de fora para dentro. Bruno entendeu? Ele não vem de dentro para fora. Ele veio um dia, fechando a Bíblia, quando Jesus, grandão da Galileia, disse assim: vocês querem fogo? Queremos! Vocês serão minhas testemunhas em Jerusalém, em Samaria, confins da terra. Vai pregar, vai cantar, expulsar demônio, fazer a obra. Só que não dá para fazer lá se não tiver fogo. Quer fogo? Quero ficar em Jerusalém. Até que do alto, não de fora, não de dentro, do alto, seja revestido de quê? Eu não te pedi isto até agora. Vou te pedir a primeira e última vez. 2 minutos e a gente ora. Tu que levantou as mãos para dar glória, posso pedir para tu pegar a mão de quem está do seu lado com carinho e respeito? Pastor, não gosto de pegar na mão de quem está do meu lado. Para com esses negócios aí. Vai reclamar com Paulo quando tu chegar no céu. Foi ele que falou para Timóteo: Timóteo, meu filho, diz Paulo, desperta o dom que há em ti, que tu só tem. Então para de reclamar, só tem, porque eu impus a minha mão e te toquei na cabeça. Te toquei, você recebeu. Te toquei, você recebeu. Te toquei, você recebeu. Pegou? Porque te tocar, você recebe. Porque Espírito Santo de Deus. Ah, Jesus, que vontade de sair correndo. Não desce mais. Como desce quem já desceu em Atos 2? Já desceu há 2000 anos. Se já desceu, não vem mais do alto. Agora está dentro para fora. Por isso, quando tu pega nas mãos de quem está do seu lado, tu não está pegando só na mão dos seus irmãos, tu está pegando também na mão do Espírito que habita nela. Eu lhe convido a 1 minuto, o último que eu tenho agora, a você abrir a sua boca e se relacionar com Jesus.

profeta. Agora nós vamos descobrir se tu tá preocupado com os teus afazeres daqui a pouco, ou se tu larga a flanela e a vassoura para sentar nos pés dele aqui dentro. Eu vou te dar um minuto para tu tocar óleo na cabeça e deixar fogo pegar aqui dentro. O laço vai quebrar. O fogo dos inimigos vai apagar. Terremacalai, oxerremaia. E Deus vai incendiar. Sessenta. 59. É um minuto, não é? 58. 57. 56. 55. 54. Alabadará, 14 é maior do que ideia. 51. 50. 49. 48. 47. 46. Acabou de descer aqui dentro uma coluna de fogo vindo da glória. Ela está lá paradeando por todos os lados. Aonde houver um pentecostal de boca aberta, toca brasa nessa fogueira. 39. 38. 37. Olha um laço quebrando na minha direita. 34. Era pra eu estar morto, eu vou dar glória mesmo. 32. 31. 30. 29. 28. 27. Um terremoto de glória está tomando conta desse ambiente. Alabadará, cataco, terremadará, o eteia. Punha, santo, cai. Eia, rapau, fité. Punha, santo, que amanhã. Calai, o terremadará, catágua. Eia, ratu, fité. 19. 18. 17. 16. Segura, meus amigos. 15. Para ninguém dizer que foi por causa dos meus amigos e irmãos que Deus está usando ali no instrumento. 12. Para ninguém dizer que foi porque o pregador gritou. 11. Mas é o fogo que quebra o laço que veio do alto. 10. Olha o sinal de glória que Deus dá aqui dentro de Vila Ponto Chique esta manhã. Ó! Oh! 9. 8. 7. 6. 5. Hanaioteia Hatakoterrebadarawa. Nalaia Santo Giteia Rapa. Toqueia, halaioteia, rafá. Dugite remanarawa, sendo rema. Halaia, taia, caiote. Um mistério. Varão que passeia entre nós. Entre a rataia. Eles tentaram incendiar-se contra vós. Mas o fogo do Espírito é maior e o laço se quebrou. Quem pode esta manhã, fique sobre seus pés em nome de Jesus. Aleluia! Aleluia! Aleluia! Aleluia! Aleluia! Aleluia! Toque azeite nesta lenha e deixa o fogo pegar. Quanto tempo tu não fala em línguas estranhas, hein? Quanto tempo tu não deixa Deus te levar nos mistérios? Quanto tempo tu não canta a língua do lugar aonde tu vai morar? Pastor, eu nem tento, pode receber ela agora. Eu queria convidar esta santa e sagrada igreja a orar comigo nesse momento. Eu devolvo-me

microfone a quem é de direito agora. Você pode estender as suas mãos em forma de receber. Assim é adorar, é empreitar, assim é receber. Permita-me abençoá-los esta manhã, debaixo desta palavra. O fogo deles pode estar aceso, estão ranjando dentes. Mas se tem uma coisa que eu aprendi em Jericó, ao ler a palavra de Deus, é que quando trancaram a cidade, porque se tem muralha tem que entrar pro lado de dentro, sim ou não? Como é que entra se tem muralha? Por portas. Aí lembra que a palavra de Deus diz, mas a cidade se mantinha fechada e trancada. Como é que entra na porta se aquilo que Deus falou que é meu tem homem trancando? Porque o rei falou, passa a chave, esse povo não vai entrar aqui dentro não. Aí Deus chama o povo e fala assim, estão pensando que mandam. Já que trancaram a porta para vocês não entrarem, eu vou pegar quem trancou a porta, eu vou pegar a chave, eu vou pegar os soldados que estão na porta, eu vou pegar a muralha, a cidade, receba na tua mão. Se tranca a porta, eu derrubo a muralha. Ah, tu vai entrar nesse manto de mistério. Não adianta se incendiarem contra ti, o fogo que está em ti é mais forte. E o laço será quebrado agora. Você pode fechar os seus olhos e estender as suas mãos em forma de receber. Existem portas que foram trancadas. A fúria dos teus inimigos está acesa. Mas esta manhã Deus acende esse povo como uma tocha viva. Quando tu pisar, o laço vai quebrar naquele emprego. Quando tu pisar naquela escola, universidade, vai quebrar na tua frente. Eles já estão até maquinando, até armando. Vamos chutar ele para fora, vamos chutar ela para lá. Mas na hora que tu botar o pé, vai cair cavaleiro, vai cair cavalo, vai cair soldado, vai cair rei, vai cair muralha, o laço vai quebrar, o fogo vai pegar. Em nome de Jesus, esta manhã, eu profetizo sobre vós. Que nenhuma ferramenta preparada contra ti prosperará. Ele queima os carros no fogo. Quebra o arco e corta a lança. Deus que está sentado no trono de glória. Eu elevo a minha voz a ti esta manhã. E Senhor, invoco o teu nome em nosso meio. Senhor, existem laços armados para tragar esse povo. Existem vales preparados para arrebentar casas. Senhor, existem maquinações demoníacas nos corações dos nossos inimigos. Pessoas ruins, mentes maldosas, corações sombrios que querem destruir, aniquilar, matar o seu santo povo. Mas Senhor, é esta manhã, enquanto o teu povo se coloca na sua presença. Visita agora aquele trabalho, visita agora aquela empresa, visita agora aquela sala de reunião, visita agora aquele leito de hospital, visita agora aquela esquina, aquela rua, vai agora naquela faculdade, vai naquela reunião de família. Senhor, eu não sei se a ameaça é de fora, é do lado ou é de dentro, mas eu sei que o laço vai quebrar. E nós sairemos voando do outro lado. Senhor, eu coloco este povo nas tuas mãos. E os abençoo esta manhã, profetizando vitória. Que nenhuma ferramenta preparada contra eles prospere. E que o laço seja quebrado agora. Pelo poder que há no nome de Jesus. E quem crê, diga amém. Deus os abençoe em nome de Jesus. Eu agradeço a minha rica oportunidade.

Seria difícil traduzir todos os sentimentos contidos num abraço. O que poderíamos dizer então do momento quando pudermos abraçar Jesus? Com certeza este abraço será diferente de todos aqueles que demos ou recebemos em toda a nossa vida, porque será o abraço da vitória final, do triunfo do bem sobre o mal e da certeza de que valeu a pena amar Jesus. E nesse mesmo sentimento de amor, paz e comunhão, queremos abraçar você e convidá-lo a juntos dedicarmos cada dia mais nossas vidas a Jesus, para que em breve o sonho de abraçá-lo seja uma realidade.

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2: A temática que eu coloquei aí, coloca aí para os irmãos acompanharem a temática que nós colocamos. Está aí, o negócio é crer. Diga comigo bem forte, o negócio é crer. Mais uma vez, bem forte. Muito bem, queridos, na introdução eu coloco que crer, o que é crer, pastor? Crer é um ato de fé. Está aí. Crer é um ato de fé. E grandes possibilidades, escuta o que eu vou dizer, eu vou falar paulatinamente para que você entenda. Grandes possibilidades e milagres só podem acontecer quando nós acessamos os céus pela fé. Ninguém acessa Deus, só um pouquinho de retorno. Ninguém acessa Deus, ninguém acessa a fé ou os céus, se não for pela fé. Existem crentes que não vivem o sobrenatural, o espiritual e milagres, porque não acessam os céus pela fé. Vocês se lembram que Deus chamou Abraão em Gênesis 15? Porque você tem a história de Abraão, do capítulo 12 ao 25 de Gênesis. No 25 você tem a morte de Abraão. Mas quando você olha para a história de Abraão, do 12 a 25, esse patriarca, Abraão vivia pela fé. Gênesis 12, partiu Abraão sem saber para onde ia, porque ele decidiu andar pela fé. No capítulo de número 15, Abraão pensa que quem será o herdeiro é o seu servo Damasceno Eliezer. Mas Deus diz para ele: Abraão, eu sou o teu escudo, eu sou o teu galardão. E Deus diz: viva pela fé. O verso 6 diz assim: creu Abraão no Senhor e isso lhe foi imputado por justiça. Creu Abraão no Senhor. Abraão não alcançou nada pelos olhos físicos. Tudo que Abraão teve, ele alcançou pela fé. Ele viveu pela fé. E se você pegar o capítulo 22, ali está o sumário da vida de fé de Abraão. Quando Deus lhe pede o seu único filho, ele não hesita, ele não duvida, ele não questiona. Porque fé madura, escutem bem, os cristãos brasileiros estão aprendendo a fé emotiva. Estão aprendendo a fé que pede coisas. Estão aprendendo a fé do ver para crer. Mas a fé de Abraão não era mais a fé do ver para crer. A Bíblia diz que quando Deus lhe pediu o filho, agora a fé de Abraão estava madura. Fé madura não se desespera. Fé madura não se apressa,

Fé madura não pressiona Deus na parede, fé madura se aquieta. Salmo 46 está escrito: aquietai-vos e sabei que eu sou Deus. Quando você vê um crente desesperado, quando surge um problema, uma luta, a fé dele não é ainda madura. Porque quem tem fé madura, deixa com Deus. Quem tem fé verdadeira, deixa com Deus. Porque em Lucas 1,37 está escrito: tudo é possível ao que crer. Então, existem crentes que têm uma fé, mas não é a fé verdadeira, a fé madura. A fé madura, meus irmãos, ela se aquieta, ela descansa. Por isso que no Salmo 40 nós temos: esperei com paciência. Só espera com paciência quem tem fé madura. Essas igrejas que colocam os crentes em loucura, em desespero, peça, grite, corra que você vai receber, isso é falta de fé. A fé sossega nos braços do Pai. Salmo 131, o salmista escreve: eu quero estar como uma criança desmamada no braço da mãe. Esse é o nível de fé que eu peço para Deus todos os dias. Eu não quero uma fé de desespero, eu não quero uma fé cega, eu não quero uma fé vacilante. Eu quero uma fé que crê contra a esperança. Quando você lê Romanos capítulo 4, a Bíblia diz que Abraão acreditava que até da morte o Senhor poderia ressuscitar o seu filho. Ele creu contra a esperança. Eu estou pedindo a Deus pela palavra a cada dia, e eu estou compartilhando isso com vocês, porque eu quero que Ele me leve juntamente com a igreja para um nível de fé, que ainda que tudo se acabe, nós vivamos como Abacuque. No capítulo 3, 17 e 18, ele diz: ainda que não haja gado no curral, ainda que não haja fruto na vide, ainda que o produto da oliveira minta, ainda que as ovelhas sejam espalhadas da sua malhada, todavia eu me alegrarei no Senhor e exaltarei o Deus da minha salvação. Eu estou pedindo o nível de fé de Jó. O Jó viveu uma fé que ele não se desesperou. Jó teve palavras grosseiras, mas nunca para com Deus. E no meio da crise, ele abriu a boca, 19, 25, e disse: eu sei que o meu Redentor vive. Quem aqui está certo de que o seu Deus vive? Só quem crê nisso. Então, por que que você se desespera quando o médico dá um diagnóstico? Então, por que que você se desespera quando algo falha? Isso mostra fé imatura. Então, escute o que eu vou dizer aqui nesta noite. O escritor aos Hebreus diz que não tem alicerce maior do que a fé. Um prédio é sustentado pelo alicerce embaixo. Hebreus 11, 1 diz: a fé é o quê? É o firme fundamento das coisas que se esperam e a convicção das coisas que se não veem. A fé. Imagine construir um templo como esse. Não é a parede que sustenta, não é a cor bela, não são os vidros. Esses apetrechos não seguram essa casa. O que segura essa casa são os alicerces. E a fé é um alicerce. Se você jogar tudo o que você tem no alicerce da fé, você vai viver crendo que Deus faz o impossível acontecer na sua vida. Só quem crê, diga glória a Deus. Vira para o irmão que está ao teu lado, para Deus começar a mexer contigo e com ele, e diga: viva pela fé. Agora diga para ele: meu irmão, não, diga com autoridade: meu irmão, o negócio é crer. O negócio não é ganhar dinheiro, porque o dinheiro pode estar hoje na sua mão, amanhã cai. O negócio não é ter fazenda, hoje está com você.

palavra de Cristo. A primeira dimensão da fé não é você ter fé na fé. Tem gente que tem fé no homem. Ah, eu acredito que se o pastor Azel impor as mãos, eu vou ser curado. Só se Deus te revelar. Mas não tenha fé em mim, porque eu não posso te curar. Tem gente que tem fé na fé do irmão do fulano de tal. Você tem que ter a fé em Deus, porque o mesmo irmão que está ali, ele precisa de Deus para curar. João 15, 5, Jesus disse, sem mim nada podeis fazer. Então, em primeiro lugar, se você está aqui esta noite e quer entrar na dimensão da fé, você precisa crer em Deus, crer em Cristo e na palavra dele. Essa é a dimensão. A segunda é você crer na obra redentora de Cristo. Olhe para cá. Não adianta você ir a uma igreja, ouvir um pastor pregar e ele canta hino bonito, ou você se emocionar, se você não acredita na obra redentora. A cura, ou talvez o emocional seu que está ali, isso não vale nada. Porque Deus não se importa com o emocional. Deus se importa com a palavra que liberta. Então não se iluda só com alguém que se emociona, que chora. Você tem que entender que a segunda dimensão da fé, queridos, é confiar na obra de Jesus. Olhe para cá. Se você sabe que é salvo, se você tem consciência que é crente, se você tem consciência que Jesus já te salvou, você não tem medo de demônio, você não tem medo de feitiço, você não tem medo do amanhã, você não tem medo de nada, porque você sabe que o Cristo da cruz do Calvário, ele já te deu a vida eterna, e a Bíblia diz em Romanos 8, primeiro, nenhuma condenação há para os que estão em Cristo Jesus. Crente assombrado com medo de saci pererê, com medo de sapo e com medo de feitiço, nunca conheceu Jesus. Porque a Bíblia diz que ele nos tirou do reino das trevas e nos colocou no reino da sua luz. Levante a sua mão para o céu, porque quem é que vive no reino da luz? Quem é que vive em Cristo? Oh, aleluia. Oh, aleluia. Se você tem certeza que o sangue de Jesus já te lavou, está aí Romanos 1, 16, 17. Eu não me envergonho do evangelho, porque é o quê? Poder de Deus e salvação para todo aquele que nele quer. Primeiro dos judeus e depois dos gregos. E aí está, o justo viverá pela fé. Essa é a segunda dimensão da fé. E a terceira dimensão da fé está aí. É a doutrina revelada. Olhe para cá, irmãos. Fé sem doutrina não vale nada. O irmão que tem uma fé apenas para ver coisas poderosas, mas não gosta da doutrina bíblica, essa fé dele não vai ser uma fé pura. Porque a fé pura vem pela doutrina. Você tem que amar ler a Bíblia, você tem que amar ouvir a palavra, para que você tenha uma fé comum desenvolvida. Escute bem, quando você lê Tito 1:4, a Bíblia diz assim, a meu filho Tito, a fé comum, graça, paz e misericórdia da parte de Deus Pai e de nosso Senhor Jesus Cristo. Veja que Paulo estava dizendo que Tito tinha a fé comum. Essa fé comum não é que ela é fraca, não é que ela é desprovida de essência. Era a fé que Paulo tinha, era a fé que os apóstolos tinham. Então, essa é a dimensão da fé. E Jesus disse para Tomé, bem-aventurado Tomé, os que não viram e creram. Então, o negócio é crer. Diga comigo bem forte, o negócio é crer. Não, profetize com autoridade, o negócio é crer. Agora, irmãos, escutem bem. Eu vou ser breve aqui esta noite, mas eu quero que vocês, hoje Deus falava profundamente comigo nessa passagem bíblica. O quanto a gente lê esse texto bíblico, e eu fiz um comentário disso aqui, e eu me sentei hoje e me veio outras coisas. Eu escrevi 3 páginas sobre isso aqui. 3 páginas. Mas escute o que eu vou dizer para vocês aqui. Primeiro nós temos um homem, como era o nome do homem que aparece aí? Jairo. Vamos lá, pregue comigo. Como é o nome dele? Jairo. Jairo quer dizer Javé ilumina, Deus ilumina, é o significado do nome de Jairo. Agora prestem minha atenção uma coisa, Jairo era o que, meus irmãos? Ele era o que, Jairo? Quem se lembra quem era Jairo?

Ele era um príncipe na sinagoga. Ou seja, olhem para cá, ele era um judeu crente. Ele era um judeu que já tinha as suas tradições religiosas e as suas convicções. Primeiro, mas ele não era somente um judeu com suas convicções. Ele era um judeu de posição, porque ele era o quê? Um príncipe na sinagoga. Então olhe para mim, um homem de postura elevadíssima social, um homem que tinha respeito da comunidade, um homem que tinha as suas convicções religiosas, um homem que na verdade era benquisto no meio dos seus. Mas se os irmãos observarem a própria Bíblia, você vai ver por que que Jairo vai receber o milagre. Porque tem irmão que tem postura, tem elitismo, tem irmã que tem postura, tem elitismo, e não tem a humildade de reconhecer que no culto, na adoração, quem é maior é Jesus. Jesus não quer saber se você é juiz, se você é doutor, se você é advogado. Você pode ser tudo, isso é bom. Agora, na igreja, o maioral dos maiorais, quem é? É Jesus Cristo, Filho de Deus. E hoje tem muitas igrejas que são belas, e até irmãos que dizem assim, eu conheço é muitos, eu me congrego na igreja fulano de tal, lá, como é o nome lá no centro ali, que eles ficam por ali, eu sou do calhau. Às vezes é do calhau, mas é só um calhau, véio, que não presta mais para nada. Por quê? Porque não busca o Deus eterno, é só na elite. Eu me congrego no templo central, eu me congrego na igreja fulano, eu sou da Batista Central. E esse orgulho religioso faz com que você sente no banco, vá ao domingo para os cultos e não sente nada. O que tem de igreja nos Estados Unidos, eu estava pregando em uma cidade, o pastor me disse, pastor, só esse mês aqui tem 500 templos para serem vendidos. E tudo era de elite, porque olha para cá, templo bonito não sustenta a igreja, gente. Teologia bonita não sustenta a igreja. Louvores bonitos não sustentam a igreja. É só a fé no Cristo vivo que sustenta a igreja. Oh, aleluia. Oh, aleluia. Eu estava lá em Portugal, eu estou falando assim porque eu vou e eu olho as igrejonas bonitas, eu olhando cada estrutura, e aí vazio, e uma pessoa me disse, aqui, irmão, eu perguntei, e aqui lota de gente? Não, aqui não tem não, aí só os velhinhos entrando, porque olhe para cá, a catedral pode ser bonita, pode chamar atenção, e tem pessoas se preocupando só com coisas macro, só que se Jesus não estiver, não adianta, o negócio não é templo lindo, o negócio não é palestra linda, o negócio não é ser comediante, o negócio é se você tem a fé no Cristo vivo. Quem tem fé no Cristo vivo, adora ele na prisão, adora ele em casa, adora ele na rua, adora ele na cova dos leões, adora ele no palácio, na rua, porque conhece o Deus eterno que move os céus e a terra. Aleluia. Mas prestem bem atenção, quem foi atrás aqui não foi um religioso da sinagoga. Quem foi atrás agora não foi um príncipe. Quem foi atrás não foi um doutor. Escute que se vocês observarem, nós temos aqui Jairo. Mas Jairo era um príncipe das sinagogas, era um chefe. Jairo era um homem de posição social. Só que Jairo vai ser abalado. Irmãos, com que foi que Jairo foi abalado? Digo aí vocês, me ajude. Hein? Doença de quem? Olha para cá. A doença da filha abalou quem? Jairo. Se tem uma coisa que desestrutura a família é doença. É doença. Desestrutura a família. Aqui você tem um pai, escute bem, você tem um pai. Agora, cadê o Jairo social? Cadê o Jairo poderoso? E aí uma coisa interessante é que essa luta, esse abalo emocional, a filha era o quê? Ela tinha 12 anos e ela era o quê? Ela era o quê? Quem se lembra pelo texto? Ela era filha única. Ele viu que a menina ia morrer. Ele ia

perder o aconchego da criança, ele ia perder aquela alegria paternal. Era filha única. E naquela hora, ele esqueceu quem ele era. Porque você quer saber, quando você esquece quem você é, é na doença. Quando você está doente, você pode ter 10 fazendas. Você não quer nem saber. Tem gente que quando está doente não quer receber nem visita. E quando você começa a ser comido pelo câncer, e você fica magro e feio, você não quer ver ninguém. E você chama a morte, e a morte não vem. Você não quer mais nada. A canção não lhe alegra mais, a comida não lhe alegra mais, o poder não lhe alegra mais. Jairo não queria mais nada. É por isso que a multidão estava lá, ao redor de Jesus. A mulher rompe a multidão, mas o Jairo estava no meio da multidão. E olhe para cá, vocês sabem o que é que faz crente adorar? O que é que faz crente adorar, pastor Zéu? Crente, irmão, para adorar de verdade, eu vou dizer uma coisa aqui, irmão, só se Deus mexer contigo. Aqui eu fico, levante a mão, é assim ou não é? Toca no teu irmão, diga para ele que Jesus está aqui. Mas no dia que a morte bater na tua porta, você sabe adorar. No dia que o câncer bater na tua porta, você sabe adorar. A morte estava chegando na casa de Jairo. E antes da menina morrer, olhe para cá, um doutor quebra o protocolo. Ele rompe a multidão. Ele tinha religião. Ele tinha convicções. Mas naquela hora, de repente, ele olha para Jesus, ele vê que Jesus é a fonte da vida, ele vê que Jesus é a suficiência de tudo, ele vê que Jesus é a sua única esperança. E o que que ele faz? Ele rompe a multidão, e o que que ele faz diante de Jesus? Ele se prostra, ele não queria mais saber, irmão, ele se prostra, ele se joga no chão. E adora Jesus, e chora diante de Jesus, aleluia. Ele chora, e ele suplica a Jesus: vá lá em casa, Jesus, por favor, Jesus, vá lá em casa, aleluia. Quem já tem Jesus dentro de casa? Quem tem certeza, levante a mão se você tem Jesus. Aleluia. Aleluia. Agora tem uma coisa, irmãos. Quando esse homem quebra o protocolo, que ele adora Jesus, uma coisa que mexe com Jesus é adoração. Diga para o irmão que está ao teu lado, uma coisa que mexe com Jesus, diga aí. Uma coisa que mexe com Jesus é adoração. Ó, se você chegar aqui e ficar sentado, e não adorar, e não se glorificar, Jesus nem se importa contigo. Agora quer ver uma coisa? A Bíblia diz em João 4:24, Deus é Espírito, mas Ele procura verdadeiros. Ele não procura pastor, Ele não procura doutor, Ele não procura teólogo, Ele procura o quê? Adorador. Adorador que se prostra. Aleluia, aleluia, irmão, e para tu adorar que presta, Jesus tem que mexer contigo. É, não pensa que, olha, não entra para cá você para adorar, esse é meu jeito, é nada, é porque Jesus não te pegou ainda, na próxima esquina, quando ele te pegar, aí tu vai saber adorar, porque tem gente que mesmo doente é orgulhoso, tem ou não tem? Vocês se lembram de 2 Reis 5? A Bíblia começa dizendo, 5 primeiro, coloca aí, irmã Amanda, coloque aí na tela, olha aí, 5 primeiro de 2 Reis, a Bíblia diz, olha o tanto de coisa, o tanto de coisa, vê logo aí, porque se não coisar, nós vamos logo ler aqui, o tanto de coisa que Naamã, olha aí, vamos lá, olha aqui, lê vocês em alto e bom som, bem forte, vamos lá, e Naamã, o quê? Capitão do exército do rei, o que mais? Da Síria, e o que mais? Era um grande homem diante de seu... e de muito, porque por ele o Senhor dera, veja que tudo que ele era, quem era que dava para ele? O Senhor. Olha, mas este homem era herói

Mas ele era o quê? Leproso. Mesmo leproso, ele era orgulhoso. Vocês pensam, irmão, que Jesus está se importando com um pátio aí cheio de carro? Não, não está se importando, não. Tem igreja que você chega, ela é igreja, sabe de quê? Só de barão, só de bichão. Delas que não glorifica a Deus, delas que não gostam mais nem de barulho. Não, nós não gostamos de barulho. Pô, não vai para o céu, porque lá no céu é todo o tempo santo, santo, santo, santo, santo, santo. É o Senhor dos é, e toda a terra está cheia da sua. A natureza canta, o trovão canta, os pássaros cantam. E a Bíblia diz no Salmo 150, todo ser que tem fôlego, faça o quê? Só quem tem fôlego aí, quem tem vida. Ei, adore, adore pela vida, adore, adore, adore, adore. Adore pela vida, adore pela saúde, adore pela casa que Ele te dá. Adore pelo poder que Ele tem, adore pelo sustento que Ele te mantém. Adore a Jesus. Deus, para abençoar o Naamã, teve que fazer ele banhar na lama quantas vezes? 7. Ele até disse: tem tantos rios bons na minha terra, mas quando Deus quer te abençoar, não é do jeito que tu quer, é do jeito dele. Amém, irmãos? Aí pronto, tem gente que é um orgulho e pronto. Aí Deus faz: tadinho, só para tu saber que tu não é nada. É assim. É assim? Aí escute bem. Ele corre, adora Jesus, esquece a religião dele, esquece a posição social dele, esquece que é chefe de sinagoga. Ele quer a menina viva, ele quer a filha dele viva, ele quer a filha. E na hora que ele se joga, que ele se prostra, que ele adora, que ele clama, mexeu com Jesus. E quando mexeu com Jesus, ele gritou: Jesus, me atende. Eita, irmão. Jesus, me atende. Jesus, me atende. Aleluia. Jesus, me atende. Olha o 42. Olha o 42. Jesus, me atende. Jesus, me atende. Jesus, me atende. Porque minha única filha, Jesus, de 12 anos, ela está à beira da morte. Ela está morrendo. Ele roga a Jesus. E a multidão entrando. E ele está no meio da multidão. Ele não quer saber que era judeu, não quer saber que era chefe. Ele está no meio da multidão. A multidão apertando Jesus, e ele de joelho. E a multidão apertando, e ele no chão, clamando por Jesus, suplicando. Aí Jesus diz: não, fique tranquilo. A adoração mexeu com Jesus. Fique tranquilo. Eu vou lá na tua casa. Vamos lá. Aí saiu, mas no meio da... Eu já preguei. No meio da viagem, quem foi que apareceu? A mulher. E aí, no meio disso, era entre a vida e a esperança. A menina já estava morrendo. Mas aí apareceu a mulher. E tocou em Jesus. E parou Jesus. Alguém me tocou. Eu preguei isso aqui já. E devido a isso, demorou, demorou, demorou, demorou. E aí Jesus, depois que a mulher tocou, Jesus ainda foi conversar: quem é que está me tocando? Porque alguém me tocou, saiu o poder. E conversou, e conversou, e conversou. Aí lá, aí pronto, aí Jesus demorou, foi muito. Aí a mulher apareceu: fui eu, Jesus, que te toquei. Aí ela foi contar a história todinha. E estava contando, e estava contando, e estava contando. E no final da história, no meio da história, um rapaz ou uma pessoa chega e diz: ei, no 49, ei, não incomoda mais o mestre, a menina está morta. Quando tu perder um ônibus, vá comer um pastel. É assim, não é? Vá comer um pastel. Vá tomar um suco, garapa, não é garapa? Uma garapa de cana. Não fica zangado, não. Eu vou processar essa empresa. Porque podia ser aquele homem que tu ia morrer naquela hora. Perdeu um avião, bote a passagem para outro dia. Deixa de ser apressado. Espere as coisas de Deus. O Jairo poderia olhar para a mulher e dizer: a senhora me atrapalhou. Eu vim em busca de cura para minha filha, e a senhora, o mestre disse que ia lá em casa, e a senhora atrapalhou. Mas aqui era cura por cima de cura. Eita glória! Aleluia!

não incomode mais o mestre. A menina morreu. No meio da multidão, Jesus conversando, não foi? Aí ele só virou assim, o quê? A menina morreu. Pai, olha aqui. Pai. Aí ele olhou. Não temas. Crê. Coloca, coloca na tela, coloca. Eita, aleluia. Oh, irmãos. 49, coloca o 49. Vai lá, coloca aí, 8:49. Isso aqui é lindo, gente, isso aqui é lindo. Hoje eu chorei tanto meditando nisso aqui, olhando isso aqui. Meu pai, o que é isso? Por que preste minha atenção? Não tinha mais esperança, a pessoa chegou e disse, a menina está... Não fala mais com o homem não. Aí pronto, aí Jesus olha no meio da multidão atendendo as pessoas. Olha como é o nosso Jesus. É por isso que tem um hino aí de Daniel e Samuel, que ele escuta todas as vozes e não confunde a voz. Era a multidão tremenda, a mulher contando a história. Aí a pessoa chega, ela morreu. Aí Jesus olha e diz, não pai, pai, continue crendo. Eita glória. Levante a sua mão e diga comigo bem forte, um negócio. Não, diga com autoridade, o negócio é crer. É pastor Zé, mas o médico diz que já acabou, mas o negócio é crer. Mas estão dizendo que a porta está fechada, o negócio é crer. Já é de 4 dias, mas o negócio é crer. Creia. Quem recebe essa palavra? Deixa Jesus te encher do Espírito. Deixa Jesus dizer para você, creia. Aleluia. Oh, aleluia. Aleluia. Aleluia. Aleluia. Aleluia. Aleluia. Aleluia. Aleluia. Estando ele falando, chegou um da casa do príncipe da sinagoga. A tua filha já está morta. Não fale mais com o mestre, não. Jesus, irmão, é tão maravilhoso, ele atendendo um bocado de gente. Porque hoje, irmão, olha para cá, tem pessoas, eu estou muito ocupado, não posso te ouvir agora, e Jesus ouvia todo mundo, né? Oh, coisa linda, irmão, tem tanta gente antipática nesse mundo, cantor antipático, pregador antipático, é assim, é desse jeito, mas Jesus ouvia tudinho, a mulher contou a história, tanto que ela quis, contou, e demorou, e demorou, e demorou. E o pai lá, e o pai aqui, e aí parou, e a mulher contando a história, e o pai do lado de Jesus, aí pronto, e pai, a menina morreu, aí o pai perdeu a esperança, as lágrimas desceram, mas Jesus só olhou assim para ele, ei, pai, e ele disse, pô não, crê somente. Se ele fosse outro, ele tinha dito assim, mas já disseram que a menina... Mas ele confiou em Jesus. Crê somente. Eu vou dizer uma coisa para vocês. Jesus foi. Quando Jesus chega lá, irmãos, escute bem. E ele ainda diz assim, crê somente a tua filha, olha aqui, no 49. No 50. Ele diz claramente, crê somente. Não temas, crê somente, olha aqui, ela será, essa palavra salva aqui, não é apenas no sentido da salvação, era cura, porque Jesus ia curar ela de duas coisas, da doença que ela havia morrido, e ia dar a vida dela de volta, e ia mexer com o espiritual dela, pronto, crê somente, pronto, o negócio é crê somente, aí ele foi. Quando chegou lá, irmãos, escute bem aqui, que eu vou correr agora para encerrar. Aí Jesus chega, olhe para cá, Jesus chega. Muito bem?

0: que está a casa cheia de gente. Olha para cá. Parece que Jesus é mal educado. Cheia de gente. Olha para cá. Parece que Jesus é mal educado. Jesus chega e a multidão está lá. E a multidão está como? Hein? Chorando. Ó, a multidão estava chorando e lamentando. E Jesus vai usar dois negativos. Ele começa dizendo: a menina não está morta. Parem de chorar. Sai tu, sai tu, sai tu, sai tu. E vem tu, vem tu, vem tu. Quem foi que ele chamou? Ele só chamou quantos? Tem irmão que diz assim: eram os íntimos. Nada disso, irmão. Numa noite que Jesus foi traído, Jesus disse para tudinho: um de vós há de mim? Aí sou eu, Jesus. É quem mete a mão. É. Aí tem gente que diz assim: é porque Jesus amava esses três. Jesus não ama ninguém mais do que o outro, irmão. Ele ama quem é fiel. É assim. Ele não contou só algo para Pedro, Tiago e João. Ele contou para todos. E ele disse: se vocês me obedecerem, vocês são meus amigos. Até o Judas se avergonha. Jesus deixou ele participar da Páscoa. Ele não participou da Santa Ceia, mas da Páscoa ele participou. Mas ele estava lá no meio ou não estava? Estava lá. Jesus entra. Quem é que tem o controle da situação? Jesus. Não tem um médico na vida que alguém morra e ele chega: gente, para de chorar. Pronto, eu tenho uma solução na medicina. Só Jesus. Quando Jesus fez isso, ele estava dizendo: quem tem o controle da situação sou eu. Quando ele diz: não chorem, e quando ele diz: a menina não está morta, ele estava dizendo: quem manda na situação sou eu. Está vendo, irmão? Em Mateus 28, 18, ele diz: é me dado todo, aonde? No céu e na terra. Mas tem outro mistério que eu quero dizer aqui. Olha para cá. Não leve para o quarto quem é incrédulo, quem não tem fé. Porque Jesus só levou três. Quem foram os três? O Pedro, o Tiago e o João. Agora preste bem atenção. E ele levou quem mais? O pai e a mãe. Quem foi que foi buscar Jesus? E por que que ele foi buscar Jesus? Hein? Porque a menina estava doente. Mas por que que ele foi buscar Jesus? Para curar a menina. E por que que ele foi buscar para curar a menina? Hein?
1: Só Jesus poderia fazer.
0: Então olha para cá. Milagre não acontece se o ambiente é de incrédulo. E eu vou dizer uma coisa aqui para o Tirirical. Deus falava comigo hoje. Se vocês vierem para cá para assistir culto e visão limitada, não vai ter milagres. Não vai ter agir de Deus. Porque o Senhor só trabalha em ambiente que quer a glória dele. Eita glória. Oh, aleluia. Quando você pega Atos 2, a Bíblia diz: e estavam todos reunidos no mesmo lugar. E todos tinham o mesmo objetivo. Sabe por que que a igreja não está funcionando bem? É um falatório velho, é um crente da boca grande ali, é o outro para colar. Termina de cantar e vai na cantina falar mal da irmã. É. Aí fica: me usa, Jesus, tu me conhece. Ele te conhece mesmo, ruindade. Olha para cá, irmão, se vocês querem ver Deus operar, vocês sabem, até mesmo no meio dos pastores do Brasil, as convenções apoiam pastor velho, desviado, casado 10 vezes, larga a mulher, pedófilo, bate na mulher. Aí pronto, aí fica: Jesus reina aqui. Jesus não reina em bagaceira. Para Deus operar no meio de Josué, ele disse: tem que tirar o Acã. Para Deus usar Gideão, ele disse: diga aos tímidos, aos medrosos e aos covardes que voltem. É um monte de cantora, véio, um bocado sem vergonha. Trocando de marido, cantor velho também. Irmão, eu vou dizer uma coisa para você, porque eu estou dizendo para Deus: Senhor, me guarda com teu

sangue. Eu preciso vigiar. Porque Paulo diz em 1 Coríntios 9:27, tu pregando a outro, tenha cuidado para tu não ficares o quê? Desqualificado. Eu oro, eu jejum, pedindo a Deus, Senhor, me dá a tua graça. Agora eu vou dizer uma coisa, a casa suja, Jesus não habita nela. Um monte de igreja, um irmão me disse agora, em um local, em uma cidade que eu estava pregando, o irmão disse, pastor, aqui essa igreja do fulano e tal, a juventude é grande. Agora, na hora que termina, pastor, eles fumam na frente da igreja, bebe cachaça. Aí pronto, se dizia não. Bebe cachaça, fuma, aí depois fica, tira o pé do chão, tira. Mas é só isso mesmo. Avivamento, irmão, provoca santidade. E santidade rejeita pecado. Olhe para cá, o ambiente, diga comigo, o ambiente. Jesus só levou quem com ele para o quarto? Pedro, Tiago e João. Porque os três já sabiam quem era? E levou o pai, porque o pai foi em busca de quem? E se o pai, ele foi em busca de Jesus, com certeza ele falava para a mulher, mulher, a nossa filha só tem um jeito. Eita glória, porque se a mulher não for espiritual, viu minhas irmãs, se você não for espiritual, minhas irmãs, o teu marido também, dificilmente você vê um marido espiritual quando a mulher também não é espiritual, porque a Bíblia diz lá em 1 Pedro 3,7 que até as orações ficam impedidas, se os dois não estiverem. Agora, quando o marido é crente, que a mulher também é crente, aí a unidade deles, a espiritualidade em casa, é maravilhosa. Jesus só levou para o quarto quem tinha familiaridade com a fé. Escute aqui, não adianta você vir para cá se você não tem um mistério. Olha para cá, se vocês entrarem aqui por aquela porta e ficassem aqui, eu vim assistir um culto, é só assistir culto. Eu vim ver a banda, é só ver banda. Eu vim ver os meninos cantar, é só cantar. Agora entre com o mistério da fé. Entre dizendo, eu vim para adorar Ele, eu vim para me prostrar diante dEle. Eita glória, eita Deus, Deus, aleluia. Só para vocês observarem, quando Jesus, olha para cá para me encerrar agora, olha para cá para tu pegar o mistério. Quando Jesus disse, a menina não está morta, parem de chorar. Como foi que a casa ficou? Hein, Mateus? Ah, deram gargalhada. Esse Jesus já vem com as molecagens dele. Está vendo? Está vendo? Bota o versículo aí. 51, não é isso? 53. Bota só para os irmãos. Irmão, estou falando de ambiente. Diga comigo, ambiente. Ambiente. Se você for num ambiente espírita, aí lá todo mundo cerca a mesa, aí um fica, um está entrando, a psicografia está chegando, não é assim? Se você for às crenças afro, aí cada um começa dizendo, vem, de repente aparece não sei quem. Eles se dão para o ambiente das forças sobrenatural. E se você chegar na igreja e ficar com um bloco na boca, e ficar passeando e bebendo só água, você não vai sentir nada. Agora, sente nesse banco, e diga, Senhor, eu vim aqui porque eu tenho fé. Eu vim aqui porque eu creio. Olha, eu estou falando aqui, mas se você crê, nesse momento, Jesus cria dentro de você um ambiente de fé. Oh, aleluia. Oh, aleluia. Aleluia. Vocês podem observar que quando as mulheres que são de oração, elas se unem, o ambiente fica diferente ou não fica? Fica ou não fica? Fica. E aqui você tem dois ambientes. Um que era cheio de incredulidade. Porque, irmão, Jesus chegou e disse assim: a menina não está morta. Ela está o quê? Dormindo. Olha como é que Jesus. Outra coisa, olha para cá. Dizem que um dia Sartre, ele tinha câncer e ele estava assim sentado com um amigo dele, filósofo, e ele deu um passamento e caiu, aí voltou. Aí ele disse, a morte é doce. Só que ele não sabia o que era no inferno, que ali era só uma passagem. Entenderam? Era. Aí ele disse, a

0: morte é doce. Só que Jesus chamou a morte de quê? De sono. A morte para Jesus não é nada. Porque a Bíblia diz em 1 Coríntios 15, tragada foi a morte. Quando Lázaro morreu, Jesus disse assim, vamos porque eu vou acordar o nosso amigo que dorme. Aí os discípulos também não entenderam, porque irmão, se você não tiver fé para entrar num ambiente espiritual, você não vai entrar. É assim. Tem irmão que diz para mim, pastor, o negócio aqui vai ser estreito. Eu digo, pô, eu estou dentro. Porque eu sou crente, é assim, não é? Se você me chamar para oração, eu estou dentro. Se é palavra, eu estou dentro. Se é milagre, eu estou dentro. Se é cura, eu estou dentro. Se é Bíblia, eu estou dentro. Ambiente de fé só pode ser acionado por quem tem fé. Dois ambientes. Um, visão limitada. Olha para cá. Quem chegou? Jesus. Quem chegou? O dono da vida. Quem chegou? O Todo-Poderoso. Quem chegou? O que tinha curado a mulher do fluxo de sangue. Quem chegou? O Senhor! Mas aí ele disse, não temas, crê somente, não chores, a menina não está. Mas os que não tinham visão espiritual, que não estavam num ambiente de fé, o que foi que eles fizeram? Ficaram sorrindo, sorrindo, ficaram brincando. Vocês já observaram que quando é festa, aí a pessoa diz, eita, eu já vi, foi muito crente, eu senti tanto poder nessa festa. Eu nunca tinha sentido tanto poder. Faz é tempo. É porque tu não liga para o ambiente. Aí quando é na festa, tu fica animado. Na festa, tu vai participar da oração que tem durante a semana. É assim ou não é? Na festa, tu compra a camisa. Na festa, na hora que o pregador começa a pregar, tu está aqui na frente glorificando. Aí tu entra no ambiente. Mas se você não entrar no ambiente, você não vê mistério. Vocês sabem o que eu peço para Deus? Eu peço todo dia, Jesus, me bota nesse ambiente. Porque o Eliseu estava no ambiente, e quando foram prender ele, aí o moço olhou e viu um monte de carro, de exército, e disse, eita Eliseu, estamos fritos. E ele disse, eita, esse aí está fora do mistério. Abra os olhos dele. Irmão, quem está entendendo o que eu estou dizendo aqui? Esse câncer para Jesus, ele não é nada. Esse problema que você está enfrentando não é nada. Essa doença não é. Agora olhe para cá, 2 Coríntios 5, 7. Nós não andamos por? Nós andamos por? Acione o lado da fé. Diga para Jesus, Senhor, abre os meus olhos espirituais. Aleluia. Um dia eu estava conversando com um pessoal. Eu já contei isso para vocês, tarde da noite, em um mosteiro, e aí o rapaz começou a contar uma experiência diabólica, que o demônio entrou na filha dele, e começou a contar, era mais ou menos assim, já 12h30, e aí pronto, de repente ele olhou para mim e disse, meus irmãos, eram três pastores, era eu, um da Bahia e ele. E no meio da conversa, ele contando como o demônio tinha entrado na casa dele, a filha dele possessa, subindo pelas paredes como aranha. E ele disse que chorava, meu Deus, e o demônio na casa dele. E aí ele foi contar como Jesus libertou. E quando ele terminou de contar, ele disse, eu tenho algo para dizer a vocês nesse momento. A mesma presença demoníaca que estava lá na minha casa, eu estou sentindo ela aqui agora. Só nós três. E o meu quarto era o último do corredorzão que você passava. Um monte de estátua véia. Aí pronto, ele disse, não, vamos orar. Nós oramos. Aí um foi para um quarto dele, foi, e eu fui para o meu. E não tinha esse negócio de luz acendendo, né? Porque não tem hoje que a gente passa? Não. Só para vocês verem como é o inimigo. Se você entrar num ambiente espiritual, olha o que ele disse, a presença do maligno está aqui. E isso entrou na minha mente. E eles saíram, e eu fiquei. E eu disse, meu Deus, como é que eu vou para o meu quarto?
1: nesse momento.

momento eu disse para Deus: Senhor, eu sou teu servo. E ele disse que o demônio, aparece demônio aqui para mim te expulsar agora. Aí eu diminuí os passos e fui para o quarto. Se você entrar no ambiente do demônio, o demônio te domina. Por isso que a Bíblia diz em Efésios, me parece 4:8, não deis lugar ao diabo. Olha para cá, tem mocinha que o demônio entra nela e ela fica se cortando e se matando, porque ela deu a brecha para a mente dela ser instrumento de quem? E eu sou isso mesmo, eu vou morrer. Tem irmãos que estão dentro de casa e fica com medo de ir lá no quarto, porque ele diz, lá tem algo mexendo e eu não vou. É aí que você tem que exercer o quê? Entre no ambiente da fé em Deus. Resistir ao diabo e ele fugirá de vós. Vire para o teu irmão na autoridade do Espírito e diga para ele, entre no ambiente da fé agora. Aleluia. O Senhor está me dando autoridade, irmãos, para dizer aqui, você está entrando no ambiente da fé agora. Jesus está te curando, Jesus está expulsando aquele mal lá da tua casa. Acione agora os céus pela fé. Ele vai te curar dessa depressão agora, desse medo, dessa angústia. Acaba hoje. Qual é a tua limitação? Olhe para cá. Os que estavam do lado de fora zombaram de Cristo e sorriram de quem? De Jesus. Por quê? Porque era um ambiente de incredulidade. Era um ambiente de limitação. Nunca saia da sua casa. Eu vou ali no culto. Saia da sua casa, eu vou para a casa de Deus. Eu vou adorar o Senhor. Eu vou glorificar a Deus. Eu vou exaltar a Deus. E quando você chega aqui que junta um com outro, a casa é tomada pela glória. Porque o ambiente se torna cheio de crentes, cheio de glória. Aleluia. Jesus deixou um ambiente que não tinha fé e entrou para um ambiente que estava com fé e fechou a porta. Jesus olha para a menina e olha para cá, irmãos. Jesus não orou pela menina. Jesus foi até a menina e pegou na mão dela. Coloca aí o verso. Oh, aleluia. Oh, aleluia. Jesus vai até a menina. Está aí no verso 54. E pegando-lhe na mão. E pegando-lhe. É aí mesmo. Mas ele pondo todos fora, pegando-lhe na mão. Olha, irmão, parece que Jesus é mal educado. Escute aqui. Não, não é mal educado, não. Não deixe a tua casa ser casa de pessoas fofoqueiras. O ambiente vai ser ruim. Não deixe as tuas amizades serem amizades com pessoas sem visão espiritual. Olha aqui. Ele pega na mão da menina. Essa palavra menina, se vocês observarem no original, Jesus olhou para a inocência dela. Jesus olhou para a pureza dessa menina. E pegar na mão, observem bem que ele chama ela de menina. Menina. A inocência, a pureza. E quando ele pega pela mão, era um gesto também cultural. Sabe o que era pegar na mão? Ele estava dizendo, eu vou me envolver nesse assunto. Eu vou me envolver nessa crise. Porque um pai se envolveu comigo. Aleluia. Chorando. Se prostrando. Olhe para mim, igreja. Não recebe milagre quem não se envolve. A Bíblia diz em 1 Coríntios 6:20, vocês foram comprados por bom preço, glorifique a Deus no vosso, abra tua boca, levanta teu pé, levanta tua mão, sirva a Jesus com alegria, e você vai ver o milagre de Deus na tua casa. Jesus

0: cura e três coisas acontecem. Coloca aí na tela. Que o negócio é crer. Pode colocar o sermão. Primeiro, se vocês observarem, eu coloquei aí. O negócio é crer porque só Jesus, irmãos, tem a esperança para situações insuperáveis. A situação parece insuperável, está tudo se acabando. Olha, o Pai foi em busca de Jesus, porque só Jesus pode mudar. A Bíblia diz em Hebreus 11:6, todo aquele que se aproxima de Deus, tem que crer que Ele existe. Nunca duvide, se aproxime dEle com autoridade. Vocês se lembram das demais referências? Mateus 9:29, Marcos 5:34. Segundo, Ele tem o controle sobre todas as situações. Quem manda é Ele, quem tem o poder é Ele. A morte não tem poder sobre Jesus. Ele controla tudo. Está em Mateus 8:26-27. Quem foi que controlou o mar? Quem foi, irmãos? Calma-te, vento, e aquieta-te. Ele diz, porque temeis, homens de pequena fé. Mateus 28:18, ele diz, é me dado todo o poder nos céus e na terra. Ele tem o poder sobre a morte. Lázaro estava morto quantos dias? Quem foi que disse, já cheira mal e é de quatro? E quem foi que disse, Lázaro, sai para fora? Quem foi que disse, manda só uma palavra lá em casa, Jesus, porque só a tua palavra já é o suficiente, e o meu criado sarará.
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Amém, louvado seja o Senhor Jesus Cristo. Nós já estamos há alguns dias, né? Temos um propósito da parte de Deus esse ano, de nós avançarmos um pouco e aprendermos com Jesus. O Senhor Jesus, ele nos disse no capítulo 11, versículo 29, do livro do Evangelho de Jesus Cristo, segundo escreveu São Mateus, ele fala assim: aprendei de mim, aprendam de mim. Então, eu não quero aprender com mais ninguém, a não ser com Cristo. Temos muito a aprender com Ele. Ele sabe de todas as coisas. Foi Ele que nos criou. A Bíblia diz que tudo foi feito por Ele, por meio dEle, por intermédio dEle. Sem Ele, nada do que foi feito se fez. Se Jesus, Ele é o tudo de Deus para nós, se nele todas as coisas subsistem, então vale a pena nós aprendermos algo dEle. E é por isso que o meu encargo da parte de Deus é avançarmos um pouco a respeito desse Cristo que é tudo para nós. Se Ele diz que é para aprender dEle, vamos aprender dEle. O que Ele nos ensinou? Eu sei que nós temos muito tempo, não hoje, mas esse ano, e enquanto Deus nos der fôlego de vida, enquanto tivermos ar para respirar, enquanto tivermos voz para falar, enquanto o Senhor mantém em nós a saúde física, a mental, a espiritual, estaremos dizendo e gritando aos quatro ventos que Cristo é o tudo de Deus para nós. Jesus falou assim: eu sou o caminho, eu sou a verdade, eu sou a vida. Então, se nós temos que aprender dele, nós temos que ver o que ele falou, analisarmos o que ele ensinou, e vivemos como ele viveu. Se Jesus praticou o amor, devemos praticar o amor. Jesus ensinou a fazer missões. Será que missões é algo que Jesus apoia? Evidentemente que o primeiro missionário que nós conhecemos verdadeiro é o próprio Senhor Deus. Deus enviou o seu filho. A Bíblia diz lá em João capítulo 3, versículo 16, que Deus amou o mundo de uma maneira tal que ele deu o seu filho. Ele deu o seu filho. E ele, dando o seu filho, ele enviou esse filho para nós, o seu único filho, para que todo aquele que nele crê não pereça, mas tenha a vida eterna. Então, Deus é um grande missionário. E o Senhor Jesus praticou missões na sua totalidade, de maneira íntegra, de maneira total. O Senhor Jesus foi um missionário por excelência. Ele viveu uma vida totalmente dedicada às missões. O Senhor Jesus, quando ele foi missionário aqui na terra, ele viveu uma vida dedicada a missões. Quando ele chegou aqui, ele chegou a dizer assim: ei, as raposas têm os seus covis, as andorinhas têm os seus ninhos, mas o filho do homem não tem aonde reclinar a cabeça. Então o Senhor Jesus, onde Jesus morava? Alguém pode perguntar. Qual condomínio Jesus vivia? O Senhor Jesus morava em qual apartamento? Qual a casa que o Senhor Jesus tinha? Ele participou do Minha Casa Minha Vida? Onde é que Jesus vivia? O Senhor Jesus, certa vez chegaram nele e falou assim: Senhor, onde é que o Senhor mora? Alguém perguntou. E é interessante que ele diz assim: vem e veja. Vem e vê. Então, para você saber onde é que Jesus mora, se alguém está interessado em saber a casa dele, né? Existe um endereço. Vem e vê. Vem e vê. Para você saber onde é que Jesus mora, você tem que andar com ele. Você tem que palmilhar as estradas que ele também vai. Você tem que chegar aonde ele chegou. Se tem um endemoniado, estamos lá. Se tem uma pessoa totalmente moribunda, estamos lá. O Senhor Jesus, ele não escolheu casas para visitar.

O Senhor Jesus, ele foi na casa de uma senhora idosa. Imagina só, a sogra de Pedro, seguramente uma senhora com a sua idade avançada. Lá estava Jesus para visitar aquela senhora que aparentemente não tinha uma boa condição financeira. Então Jesus visita aquele que tem uma boa situação financeira. Da mesma maneira, nós percebemos que Jesus não fazia acepção de pessoa de maneira nenhuma. Não. Para ele, tanto o rico como o pobre, o sábio, o ignorante, o novo, o velho, as crianças, as criancinhas, ele falou assim, ei, deixai vir a mim as criancinhas. Então com isso aprendemos que o Senhor Jesus, ele estava incluindo, e ele incluía todas as faixas etárias. Ninguém poderia acusar Jesus de abandono de incapaz, não, porque ele atendia a todos, crianças, jovens. Nós encontramos Jesus, por exemplo, ressuscitando uma menina adolescente com 12 anos de idade. A menina esteve doente e a enfermidade foi atacando, e de repente o pai da menina procurou Jesus, e o Jairo chegou e pedindo ajuda, Jesus foi até a casa de Jairo e ressuscitou uma menina com 12 anos de idade. Com isso eu aprendo o quê? Que o Senhor Jesus está preocupado com os adolescentes também. Da mesma maneira, nós encontramos Jesus ressuscitando o filho da viúva de Naim. Aparentemente, nos dá a entender que é um rapaz de uma idade um pouquinho mais avançada, parece que era um jovem, e Jesus se preocupa com os jovens também. Então ele vai lá e ressuscita o filho da viúva de Naim. Eu aprendo demais com Jesus, eu gosto de ver, entender, e quero compartilhar contigo, amado, você que está me escutando, você que está ouvindo essas mensagens, Jesus está preocupado com você sim. Não importa a tua idade, se você é criança, deixai vir a mim as criancinhas. Se você está talvez parecendo com aquela menina, aquela jovenzinha, a filha de Jairo, doente, está doente, Jesus vai até você. Mas se você já está morto, mas como está morto? Sim, temos mortos espirituais, tem pessoas que têm boca, mas não fala, tem ouvido, mas não escuta, o ouvido dele está tapado, ele está totalmente com os seus ouvidos tapados, não pode ouvir as coisas que é de Deus, a sua boca está amordaçada, ele não pode louvar a Deus, ele está com as suas mãos algemadas, não pode erguer mão santa para adorar o Senhor, então realmente ele está com a sua vida engessada, está morto espiritualmente. E se você está assim, a Bíblia diz que o Senhor Jesus, ele pode nos vivificar. Ele é a ressurreição e ele é a vida. Ele foi até a casa da filha de Jairo, na casa de Jairo, e chegou naquela casa. Havia muitas pessoas chorando, pessoas lamentando. Jesus tirou todos os chorões de lá. E só entrou ele, a mãe da menina, o pai da menina, e os seus três discípulos mais próximos, que era o Pedro, o Tiago e o João, né? Eles chegaram junto, e Jesus chegou lá e falou assim, ei menina, ei Talita, dá a mão aqui, ele levantou a moça, e a moça voltou a ter vida, e mandou dar comida para a menina. Havia algo na questão da alimentação. Nós aprendemos que a primeira coisa que Jesus nos dá, após a ressurreição, é alimentação. Quem está fraco precisa de comida. E aquela comida tem várias tipologias, porque ela leva para um alimento espiritual. Você que nasceu de novo, você que está conhecendo a Cristo, você que recebeu Cristo recentemente, o que você tem comido? E eu pergunto para você, pastor, você que está me ouvindo, você que é ensinador, você que é pregador, o que você tem dado para o teu povo comer? A questão é o seguinte, nós estamos preparando aonde essa comida? Essa comida está sendo preparada em que cozinha? Porque a Bíblia fala a respeito de um leite falsificado, e me preocupa muito com isso, porque Pedro falou assim, ei gente, vocês têm que desejar o leite racional, não falsificado, e eu aprendo que tem leite falso, mas tem o leite materno, o leite verdadeiro, aquele que não é falsificado. Com isso, eu sei que eu abri o leque demais agora, e nós precisamos fechar o leque, mas nós temos uma semana para isso, e não só uma semana, temos um mês, não só um mês, temos um ano, nós iremos avançar, pregar, não parar de pregar, nós temos que parar, pregar todo o tempo, fora de tempo, de dia, de noite, aonde estiver, nós estamos pregando, pregando e pregando, pregamos no rádio, usamos sistema de comunicação, pregamos na casa, pregamos no trabalho, na igreja pregamos e pregamos. Pregamos o quê? Pregamos Cristo. Pregamos Cristo.

0: Nós estamos falando de Cristo. Paulo decidiu nada saber senão a Cristo. Estamos falando de Cristo. Paulo decidiu nada saber senão a Cristo e este crucificado. Se Paulo decidiu, nós temos que ser imitador de quem? Imitador de Paulo, que era imitador de Cristo. E se nós estamos imitando Paulo, imitando Cristo, nós temos que pregar o Evangelho. Falar de Jesus. Jesus falou assim, aprendam de mim. Aprendam de mim. Então Jesus, ele não fazia acepção de pessoa, se preocupando com criança, se preocupando com adolescente, se preocupando com jovem. E o Lázaro? O Lázaro, um homem mais maduro, nós percebemos que Jesus foi lá e também ressuscitou o Lázaro. Não importa a faixa etária, não importa a posição social, não importa a tua função, o que você é, o que você faz, Jesus te ama, e Ele te ama, e Ele te chama, Ele quer te salvar, porque Ele veio buscar e salvar os que se havia perdido. Amanhã eu volto nesse mesmo horário, nessa mesma emissora, e nós vamos avançar, porque aquilo que eu recebi do Senhor, eu quero entregar para vocês, no nome de Jesus. Amém.
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Amém, louvado seja o Senhor. É com prazer que mais uma vez nós chegamos até o seu lar, aonde você estiver trabalhando, quem sabe conduzindo um veículo, ou de repente parado, ligou o rádio, ou talvez entrou num site aí de maneira acidental, mas você não imaginava que Deus tinha algo para dizer para você nesse momento. Nós estamos aqui com a incumbência do Senhor, com o encargo da parte de Deus, de anunciar para você as boas novas de salvação. Jesus falou assim: vinde a mim você que está cansado e sobrecarregado, e eu vou descansar você. Vinde a mim você que está cansado e sobrecarregado, e eu vou descarregar você. Existe um descarrego bíblico. É. Eu sei que muitas pessoas estão até contra o tal do descarrego. E a sessão de descarrego, porque existe muito descarrego que descarrega, e a pessoa continua mais carregada do que estava. Então, o descarrego, como que descarrega? Eu entendo que descarregar tem que ser em alguém que realmente descarrega. E eu só encontro um descarrego bíblico. Ele não é num sistema, não é numa prática, não é numa religião, não é numa placa, não é numa denominação. O descarrego é numa pessoa. Jesus falou assim: vinde a mim, você que está cansado e sobrecarregado, e eu vou descarregar. Aí eu encontro o descarrego, então dá para descarregar nele. Nós temos muitas coisas que vamos ajuntando no dia a dia. O homem já nasce com um problema, o homem já nasce com um defeito de fábrica. O ser humano já nasce defeituoso. Nós encontramos base bíblica para dizer isso, e eu poderia citar várias, e uma delas é o Salmo 51, aonde o salmista fala assim: eu já nasci em pecado, e em pecado me concebeu a minha mãe. Ou seja, a mãe estava em pecado porque a avó estava em pecado, a bisavó estava em pecado, e ele nasceu em pecado porque a mãe estava em pecado, e ficou todo mundo em pecado, e aquilo vai transmitindo de pai para filho, e é o que se chamam do pecado original, ou talvez o pecado hereditário, e assim vai passando. Isso é bíblico, porque nós adquirimos isso do nosso pai Adão. Se você duvidar do que nós estamos falando, você pode ler, né, juntamente comigo, e acompanhar uma expressão da palavra do Senhor. E eu quero, aqui nesse momento que estou com a Bíblia aberta, e eu quero abrir aqui juntamente contigo no capítulo 5 da carta que Paulo escreve aos irmãos romanos, a carta aos romanos, capítulo 5. Então diz assim o versículo 12: como por um homem entrou o pecado no mundo, e pelo pecado a morte, assim também a morte passou a todos os homens, porque todos

pecado. Pois antes da lei estava o pecado no mundo, mas não havendo lei, o pecado não é imputado. No entanto, a morte reinou desde Adão até Moisés, mesmo sobre aqueles que não pecaram, à semelhança das transgressões de Adão, o qual é a figura daquele que havia de vir. Esse aquele que havia de vir é o caminho, é a verdade, é a vida. Veja bem o versículo 5, versículo 15 do capítulo 5, ele fala assim: mas não é assim o dom gratuito como a ofensa. Pois se pela ofensa de um morreram muitos, muito mais a graça de Deus e o dom pela graça, que é o que é de um só homem, Jesus Cristo, abundou para com muito. O dom não é como a ofensa. De um só pecando, todos pecam, ou todos pecaram. Agora veja bem o versículo 17. Pois se pela ofensa de um só a morte reinou por esse, muito mais os que receberam, os que recebem a abundância da graça e o dom da justiça reinarão em vida por um só, Jesus Cristo. Interessante que essa palavra, ela é muito esclarecedora. É uma palavra assim, de fácil entendimento. Interessante que Paulo repete assim: pois se pela ofensa de um só a morte reinou, e por esse muito mais os que receberam a abundância da graça, o dom da justiça. O assunto que nós estamos trazendo aqui em pauta no dia de hoje é sobre o dom da graça. E a questão que não é assim aqueles que estão em Cristo Jesus. O texto, nós não temos tempo para analisar versículo por versículo, mas é interessante que você o faça assim, para que você possa entender que a morte, ela é passada de pai para filho, e a morte, o pecado, ele é herdado, isso aí vem de pai para filho, mas a questão é que um só cometeu o erro e todos cometeram junto. Na verdade, o Adão, ele é como se fosse um ventilador que joga pecado em todos nós. Por causa dele, todos pecaram. Mas o interessante é que o próprio Deus, que estabeleceu essa regra de lei, que a alma que pecar, esta morrerá, e que o salário do pecado é a morte, o salário do pecado não tem infração e nem defração. Se você pecou, o salário é morte, não tem como escapar. E se todos pecaram, então logo todos estão debaixo da morte, então ninguém escapa. É como se esse mundo fosse um caixão aí de tampa fechada, e não tem como escapar da dona morte, a não ser que você encontre algo mais forte do que a morte. Será que existe algo mais forte do que a morte? Eu creio que mais forte do que a morte é só alguém que possa matar a morte. Houve um dia que a dona morte tentou matar alguém. Eu creio que os irmãos sabem muito bem dessa passagem, que a morte tentou matar a Cristo na morte de Cristo. Mas também aprendemos que Cristo matou a morte na sua morte, porque no dia da morte de Cristo, houve a morte da morte na morte de Cristo. Isso é um fato e nós temos que estar escorado na palavra do Senhor. Então, amados, se você está acompanhando juntamente comigo, eu creio que Deus, através do Espírito Santo de Deus, está trabalhando em nossos corações, para que nós possamos ter clareza, para que nós possamos entender, para que nós possamos compreender que o ser humano já nasce com defeito de fábrica. Mas interessante é o seguinte: aonde o pecado abundou, a graça superabundou. Ou seja, o pecado é forte, mas Jesus é mais forte do que o pecado. Ele é mais poderoso. O dom gratuito de Deus é a vida eterna. Ele diz assim: ei, vinde a mim você que está cansado, vinde a mim você que está sobrecarregado, vinde a mim você que está oprimido e eu vou descarregar você. Ou seja, nós temos um fardo de pecado sim, mas Jesus é poderoso. Ele veio buscar e salvar os que se havia perdido. Se você está doente, tem médico. Jesus é o médico por excelência. Agora, se você se julga são, se você acha que você não tem pecado, então quero dizer para você que não tem nem salvação para você. Credo, mas é tão taxativo. É assim. Só tem cura para quem está doente. Quem está são não precisa de médico. Se você acha que você não tem doença, mas se a Bíblia diz em Romanos 3 e 23 que todos pecaram, se todos, pelo que eu entendo na língua portuguesa, todos é todos.

Se todos é todos, e eu devo fazer parte do todos, e você, evidentemente, que também. Não é assim? Se todos pecaram, você pecou junto. Agora, se diz assim em Romanos 3,23 que todos pecaram, a mesma Bíblia de Romanos 3,23 é a mesma Bíblia de João 3,16. O que, que diz lá em João 3,16? Porque Deus amou o mundo de tal maneira que deu o seu Filho unigênito para que todos. Aí quando eu encontro a palavra todos, eu me alegro. Porque daí se eu encontro o todos de João 3,16, eu também encontro todos de Romanos 3,23. Lá em Romanos 3,23, diz que todos pecaram. Mas em João 3,16, diz que Deus amou o mundo de tal maneira que deu o seu Filho unigênito para que todos aqueles que nele crê não pereça, mas tenha vida eterna. Se em Adão todos pecam, o pastor Jurandir pecou junto. Mas se em Cristo ele amou o mundo de tal maneira que veio para todos, se todos é todos, e se ele veio para todos, eu pego para mim, eu me incluo. Ou seja, Cristo me dá vida eterna. Cristo nos dá vida eterna. Portanto, agora, meus irmãos, nenhuma condenação há para os que estão em Cristo Jesus, que não andam segundo a carne, mas segundo o Espírito. Então, nenhuma condenação há. As coisas velhas se passaram, eis que tudo se fez novo. Eu e você temos que estar nos alimentando de uma palavra verdadeira, de uma palavra santa, de uma palavra pura, a palavra de Deus, viva e eficaz, penetrante, cortante, como espada de dois fios, que penetra até a divisão da alma e do espírito, e fala contigo nesse dia. Creia que esta palavra é a palavra de Deus. Que Deus te abençoe, até amanhã. Nesse mesmo horário. Amém.

São oito para as 10 da manhã. Muito bom dia, gente. Bom dia. Eu quero te cumprimentar com a doce paz do nosso Senhor Jesus nesta manhã abençoada. Manhã, gente, manhã de quinta-feira. Hoje é dia primeiro, gente. Primeiro de outubro do ano de 2026. Está começando aí mais uma edição do programa Happy Day, aqui na sua estação de rádio, aqui na 96.7 FM. E aqui na comunicação, Pastor Hudson, né? Um versículo da palavra para você. Você estava escutando a mensagem do pastor Jurandir também. Jesus é o caminho. O pastor Jurandir acabou de trazer uma mensagem, né? Tem um versículo da palavra para você aqui, ó.

0: procurar.
1: No livro de Provérbios, no capítulo 5, no capítulo 3, versículos 5 e 6, está escrito assim: confie no Senhor de todo o seu coração. Versículos 5 e 6, está escrito assim: confie no Senhor de todo o seu coração e não se apoie em seu próprio entendimento. Reconheça o Senhor, que Senhor, Senhor seu Deus, em todos os seus caminhos, e Ele endireitará as suas veredas.
0: Que é dela.
1: Provérbios capítulo 3, versículos 5 e 6, né, Sivaldo? Sivaldo abençoado aí no Paraguai, em Santa Rita, ligadinho comigo. Ô Sivaldo, Deus abençoe, obrigado pela sua sintonia, Sivaldo.
0: Por aí afora, só luz, sai,
1: Sivaldo ligadinho com a gente, né?
0: Que frio.

0: aqui, por favor.
1: Bom, gente, esse é o programa Happy Day. Aqui na sua estação de rádio. Na sua estação de rádio 96.7. 96.7 FM. Bom, já deixei escrito aqui embaixo já. 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Super delicioso. Então, você que tá ligadinho comigo, se você tá ligado comigo, você pode mandar um WhatsApp falando se você quer essa premiação, tá bom? 999-13-1589, esse é meu WhatsApp. Você pode mandar já para mim um WhatsApp falando que quer esse voucher, tá bom? Que você quer fazer parte da premiação, eu quero, mas coloca seu nome. Se você não tem meu número e é a primeira vez que tá me dando um WhatsApp, manda o seu nome e o bairro que você mora. É nome e bairro, só isso só. E eu quero, eu já vou saber já que você está participando do sorteio. Eu vou salvar aqui seu nome e você salva o meu número aí também no seu celular, tá bom? Para depois o WhatsApp entender que nós somos amigos mesmo, que você me conhece aqui da rádio, tá bom? 999-13-1589, esse é o meu número de telefone, você pode mandar para você concorrer a esse voucher, tá bom? Bora de louvor, bora de louvor. Agora o louvorzão vai comer solto aqui. Aumenta o volume do seu rádio. O programa Happy Day está no ar. Solta o cabo da nau.

Gente, hoje é dia 1º de outubro, gente. É 1º de outubro. Tempo voa, né? Tempo voa, gente. Próximo domingo agora já tem eleição, já, hein? Próximo domingo vai ter eleição. E aí, já tá preparado pra votar já? Vai votar nos candidatos deputados federais e estaduais da sua cidade, né? Você vai votar aqui, né? Presta bem atenção. Rude Cruz.

0: Isso mesmo, né, Jadir? Rio Branco do Sul, Paraná. Deus abençoe a todos aí. De Rio Branco, a cidade de Rio Branco.
1: Cristo vem.
0: Meu amigo Dercy, um abraço.

Ô, Jadir, só hino da harpa. Só hino da harpa. Se ela tocar um hino da harpa, pode mandar pra mim. Fala o nome aí que eu toco, tá bom? É só hino da harpa.

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2: Já vou tocar seu louvor, tá bom, Ivonete? Já tá na agulha aqui já.

0: Ser valente, louvorzão. Quero lembrar você que tá me escutando aí. Ô, Ivanete, teu louvor já tá aqui na agulha, tá bom? Mas eu quero lembrar você que tá me escutando aí. Você tá me escutando no seu carro, na sua casa, tá escutando no trabalho, não sei onde você tá me escutando. Se você tá me escutando, eu vou estar sorteando 2 vouchers do Chicken Pizza hoje. 2. Já 2 ganhadoras de ontem, vai vir buscar hoje aqui os vouchers. E aí amanhã vai ter mais gente que vai ganhar, tá bom? E aí vai poder vir buscar na sexta-feira, beleza? Beleza, então? Que ganhar hoje vai buscar na sexta-feira. Na sexta-feira eu vou sortear, na segunda já vem já mais gente. E eu vou sortear até no Dia das Crianças 2 vouchers todo dia. Meu amigo Adalto, meu irmãozão abençoado da Chicken Pizza, tá muito grato a Deus, tá bom? 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Meu irmão Adalton, ele tá muito feliz por ter aumentado a clientela. Então ele tá dando 2 vouchers por dia aqui na minha programação. Tá bom? Tá muito grato a Deus. 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Beleza? Tá ligadinho comigo? Você tá ligado comigo? Então pode participar. 999-13-1589. Manda para mim seu WhatsApp para você concorrer a um desses vouchers, porque eu vou estar sorteando 2. 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
2: 10 horas, 15 minutinhos, tá bom? Tô esperando agora o seu... Ô, Jane, Deus abençoe, Jane Cupini. Tô esperando o seu WhatsApp agora pra você concorrer a um desses vouchers, tá bom? Vou estar sorteando hoje dois. O Radicael tá ligadinho comigo. Um abração, Radicael, irmã Dirce, quilômetro 76 do Paraguai, a todo o pessoal do Paraguai. A irmã Marilê do Jardim São Luís, bom dia, quero participar do sorteio, já tá já na lista, já. Irmã Romilda, irmão Romildo também tá. A Francilene também tá ligadinha com a gente. O Osvaldo de Salto de Guairá, Deus abençoe, Osvaldo, tá ligadinho com a gente. A minha amiga, minha irmã em Cristo Jesus, pediu um louvor aqui, um hino da harpa, né? Que agora é a nossa intenção é tocar mais hino da harpa na nossa programação. Então, pediu um louvor do hino da harpa em fervente oração. É o hino da harpa 577 e a gente vai tocar. Escuta aí! Vai lá para minha amiga Ivonete e vai para você também, que está sintonizado comigo. Ô Cleusa Menegassi, Deus abençoe, tá participando.

Bom, gente, você que tá ligadinho comigo aí, tá sintonizado comigo? Você tá sintonizado comigo, eu sei que você tá ligadinho comigo aí, então eu peço pra você não sair daí não, tá bom? Porque vai ter sorteio. Tem muita gente que fala, quem ganhou? Mas quem que ganhou depois, pastor? Ei, quem ganhou depois? Eu falo, gente, quem ganha? Aí, vou deixar bem aqui, ó, bem claro. Se você ganhar, eu mando pra você que você ganhou. Não precisa se preocupar, todas as pessoas que ganham algum voucher, alguma premiação minha, eu mando para a pessoa, você ganhou, sabe por quê? Porque às vezes a pessoa está me escutando agora, mas ela já sai de perto, às vezes tem que desligar o rádio, tem que sair, vai fazer compra, aí sai de perto do rádio. Mas começou a me escutar, a pessoa começou a me escutar, eu mando depois para ela, ó, você ganhou, o prêmio é seu. Tem gente que vem buscar a premiação depois de 3 meses aqui. No futuro. Olha, deu tempo de buscar a meu voucher. Tá com o voucher? Tô aqui com o voucher. Tá bom? Tem gente que leva um tempão. Hoje tu tens. Tá bom? Então fica tranquilo que eu mando pra você no seu WhatsApp na hora. Ganhou, já mando na hora já. Porque eu faço aqui o sorteio e já mando já pra pessoa, tá bom? Quero mandar um alô aí pro meu amigo Francisco. Meu amigo Francisco. Pra Cirlei também. A Cirlei, bom dia, Cirlei. A Cirlei ontem ganhou um voucher, né, Cirlei? Bom dia, Cirlei. Hoje vai vir buscar? A Cirlei já quer ganhar outro. Eu já achei que você vinha buscar, já quer estar atrás de outro já. Não pode, você tem que vir buscar o seu. Você e a de ontem não pode ganhar dois sorteios. De uma vez só chegar lá com dois vouchers, não pode. Só pode chegar com um só, tá bom? Senão você me arranja aqui. Uma confusão aqui pro comunicador de rádio aqui. Você pode chegar só com um lá, tá bom? Tá bom, Cirlei? Você já participou. Ganhou, é teu, Valcha. Vem aqui buscar. Hoje você não pode ganhar, não. Se ganhar, dá problema pra mim. Gente, tá ligadinho comigo? 10 horas e 22 minutinhos.

0: Bom, meu povo abençoado, eu preciso ir agora para um bloco de comerciais. Meus comerciais, vou dar um pulo neles agora. Vamos dar um pulo agora dos meus comerciais, eu já estarei voltando.
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0: 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Pegou, marcou aí o número? Quero mandar alôzão para Carol Cirlei, tá me escutando, trabalhando. Ganhou ontem um voucher, né, Carol? Deus abençoe. 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Beleza? Agora vamos de louvor. Pelo sangue!

Marilei Pôncio. Obrigado. E uma saidinha, voltou a assistir de novo nossa programação. Deus abençoe, irmã Marilei.

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Obrigado pela audiência, hein?

0: Só louvorzão, gente, só louvorzão. Você não sai daí, não. Você não sai daí, porque agora o meu amigo, meu irmão em Cristo Jesus, o meu seu, da Tem de Tudo, tá aqui na linha. Tem de tudo, é Tem de Tudo, né, gente? Vamos conversar com o Milceu? Milceu, meu irmão. Primeiro quero mandar um alôzão pro Milceu, pra irmã Marley, que sempre tô ligado com a gente. Meu amigo Milceu, ligado com a gente na linha. 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
1: Isso mesmo, gente, não tem erro, é tem de tudo aqui na nossa programação, no programa Happy Day. Gente, qual rádio que é? É essa aqui, ó.
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1: Isso mesmo, essa é a nossa rádio, tá bom? Essa é a nossa rádio, essa é a sua rádio. Olha, meu amigo, eu vou fazer um comentário aqui. Porque hoje é quinta-feira, amanhã é sexta-feira. Serão só dois dias que eu vou falar sobre política, tá bom? Vamos falar sobre... Você vai ter que votar, né? Você vai ter que votar. Você, meu amigo cristão, evangélico, pentecostal ou não pentecostal, tradicional. Você é cristão, né? Aceitou Jesus como salvador. Bom, excelente. Excelente coisa você fez. Tem um recado pra você aqui. Ô Kelly, Deus abençoe, Kelly. Mando sim, vou mandar agora pra você. Tem gente que quer o link aí, eu vou mandar agora. Sabe, gente, quando a gente fala de política aqui, muita gente pensa assim, pronto. Lá vem o irmão falando de política, porque aqui nós não gostamos de falar de política, tem que falar só de Jesus. Você sabia que muitos políticos falaram isso pra mim na minha cara? Falei, é? É. Vocês não podem falar da política, vocês não precisam saber de política, vocês têm que falar de Jesus. Vocês têm que falar de Jesus na igreja, falar de Jesus na rádio, falar de Jesus aonde vocês pudessem, falar de Jesus. Mas não fale pra mim de política. É, mas você vai votar, não vai? Você vota? Você vota? Ah, se você não vota, ah, bem. Então tá bom, você não precisa saber também. Não precisa, você nem vota, né? Então tá bom. Agora, se você vota, eu quero deixar um recado pra você. Não é sobre direita e não é sobre esquerda. É sobre princípios. Princípios bíblicos. É, sobre princípio bíblico. Você tem que olhar na palavra de Deus um princípio. Existe vida na palavra. Existe um princípio, não tem? Princípio. Vida. Existe partido político que são a favor do aborto. Eles são a favor, tem clínica em nosso país que faz aborto, tudo porque esse partido político ganhou. Então eles fazem aborto hoje. Nós não somos a favor desse partido. Vou falar uma coisa para você. Presta bem atenção. Se você pegar, dar carona para um assassino, ele vai matar uma pessoa. Você daria carona para ele até o local para ele matar e depois você sair de lá? Você matou a pessoa? Não, você não matou, né? Você não matou. Mas você deu carona para o assassino, não deu? Sabendo que ele ia fazer um assassinato. Então você também é culpado. Vou melhorar essa situação. O dia que lá no juízo final, porque vai ter um julgamento. Vai ter um julgamento. O dia que aquele político estiver no banco dos réus, não se esqueça que você vai estar lá perto, junto com milhares de outros cristãos batizados que falam língua estranha, que votaram nesse partido aí. Votaram nesse candidato aí que era a favor do aborto. Sabe por quê? Você fechou os olhos. Eu não sei por qual motivo você votou, se foi motivo econômico, ganhou alguma coisa, ou porque você gosta do candidato, né? Você gosta do candidato, é por isso que você votou nele. Mas eu digo uma coisa pra você, meu amigo. Partido político que é a favor do aborto, você cristão, vota. Não se esqueça, no dia do juízo, você vai estar junto com, no banco dos réus, junto com ele. Você votou nele. Você favoreceu ele. O partido dele é o partido que manda matar, fazer aborto. Olha,

0: cada mãe que fez aborto, porque quis, já vai ter que fazer um... Vai ter que conversar com Jesus, com Deus lá em cima já. Mas agora um partido. O tanto de mulher por aí, descabeçada, que não soube usar um preservativo, usar remédio. Não soube. Depois de 3, 4 meses, 5 meses, foi fazer um aborto de uma criança que já estava com o coração batendo. Princípio da vida. Você vai estar entrando junto com essas pessoas lá, tá bom? Então, não adianta querer tampar o sol com a peneira. Pastor Udo, você é da direita? Não. Você é da esquerda? Também não. Eu sou do direito. E meu direito é princípio bíblico. Ah, pastor Lutz, mas você vai votar em gente que é... Não, nem todo mundo é crente. Nem todo cristão, nem todo político que você vai ver é crente. Mas o partido dele não favorece o aborto. O partido dele não favorece esse tipo de criminalidade. O partido dele não favorece o crime. Porque tem partido que favorece o crime. Olha aí, por exemplo. O pessoal ganhou. Quem mais fez festa foi a penitenciária, onde estava um monte de gente presa. Fizeram um barulhão. As favelas explodiram de tanto tiro que deram para cima, porque um governo ganhou aí. Olha, tá patente isso. E você, evangélico, vai votar nesse tipo de partido?
1: É porque eu gosto dele, tá? Eu gosto,
0: tá? Não se esqueça, vai sentar lá na cadeira junto com eles. Tá bom? Ah, pastor, eu não assinei esse... você votou neles. Tá continuando votando. E eu não tô ameaçando você aqui, é a palavra de Deus. É a palavra de Deus. Eu sou do grupo do partido de direito, não de direita. Não sou da direita, não sou da esquerda. Eu sou de direito. Eu voto em pessoas e não no partido. Eu vejo o partido, sim. Eu vejo o partido. Se o partido é daqueles que é a favor do aborto, que é a favor da droga, que é a favor do crime, que é a favor desse tipo de gente... Que é roubou ali só pra tomar uma cervejinha. E quantos assassinatos teve, hein? Eu vi quantos vídeos de crianças tomando um tiro na cabeça por causa de um celular. E o cidadão lá no palco falando, né? Roubou só pra tomar uma cervejinha só. Criança saindo da escola. Jovem saindo da escola. O ladrão tava esperando lá porque sabia que aquele jovem tinha um iPhone. O pai dele trabalhou, a mãe dele trabalhou, tava parcelando o iPhone, o ladrão pegou, sem misericórdia, deu um tiro na cabeça daquele jovem. Aquele jovem estudante. Quantos caixas foram assassinados por causa do celular deles? A pessoa entrou lá, pegou o celular, apontou o revólver, atirou, pegou o celular. Quantas pessoas morrem até hoje, por causa de um governo que favorece o bandido? Você continua votando? Não se esqueça, meu irmão, que vai ter um dia do juízo. E nesse dia do juízo, você favoreceu esse tipo de político. Não estou te ameaçando não, hein? Não tem nada a ver com ameaça. Você só vai ter que se ver, só falar com Deus sobre esse assunto aí. Tá bom? É por isso que o político não quer que você saiba nada sobre política. Ele quer que você seja um ignorante. Quanto mais burro você ser... Ele ganha seu voto. Ele ganha. Quanto mais ignorante, quanto mais, olha, tapado você for, ele ganha seu voto. É por isso que eles falam na cara da gente. E você tem que ver o tanto de crente que fala isso também. Pegou a mesma fala. Não, vocês têm que saber a Bíblia. Vocês têm que saber a Bíblia de cor. Principalmente vocês, pastores. Têm que saber da Bíblia de cor. Aham. Vem. O diabo também conhece a Bíblia de cabo a rabo. E ele é o maior assassino que existe nesse planeta. É o maior mentiroso que existe nesse planeta. Então, meu amigo, minha amiga, meu irmão, minha irmã, Kelly, Deus abençoe. Então, você que está me escutando, tome cuidado. O seu voto pode valer depois de uma cadeira lá no...

apocalipse na hora do... Vamos conversar agora aqui, porque você votou, né? Você votou, votou de novo, você escutou, você votou de novo, e você favoreceu no seu voto esse assassino, e eles mataram milhões de crianças porque você votou. Que você não faça parte desse tipo de gente, não. Tá bom, meu irmão? Amanhã a gente fala mais sobre política, tá bom? Que essa palavra que foi meio dura, mas que você vem entender, tá? E outra coisa, não caia no conto. Ah, vote, vamos votar no candidato deputado estadual e federal, tem que ser da sua cidade. Se você votar em algum deputado federal ou estadual que é lá de Curitiba, eles não vão trazer nada para cá. Olha, eu vi uma pesquisa que, de candidatos que ganharam lá fora, mas levaram 20 mil votos de Foz, levaram 40 mil votos. Teve anos que levaram 45 mil votos de Foz. A nossa cidade parece que esses moradores moram tudo lá. 45 mil votos, quase 50 mil votos. Teve época que foi 46, quase 50 mil votos. Saiu de Foz do Iguaçu para deputados federais e estaduais para outras cidades. Vou dizer uma coisa para você. Eu vi uma pesquisa que deputados estaduais e federais, todos eles que ganharam, não mandaram, eles mandaram 0,10%. Zero, eu tô falando zero, não mandaram 10%. Eles podem mandar até 100 milhões, eles têm direito de pegar 100 milhões para projetos. Eles não mandaram nem 20 mil. Teve uma cantora aí que falou que ia ajudar, não mandou nada. Não mandou nada. Que mora lá em Curitiba. Candidatos, deputado federal e estadual tem que ser da sua cidade. Em Foz do Iguaçu nós precisamos de deputados federais e estaduais. Então vote aqui. Não vote em candidatos de fora. Porque depois, se faltar algo na saúde, se faltar algo na segurança, se faltar algo na escola, se faltar algo na nossa cidade, os deputados serão tudo de lá. E eles não mandam. Eles vêm buscar voto, mas não mandam nada para cá. Mandam 20 mil, 10 mil. O prefeito daqui tem que se virar. Tem que ir lá em Brasília pedir misericórdia para mandar dinheiro para projetos para a cidade. Não temos deputados federais e estaduais que pode buscar dinheiro, porque o deputado federal estadual da cidade, ele pode buscar dinheiro em Curitiba, pode buscar recurso em Brasília. Se for o federal, busca em Brasília, o estadual busca em Curitiba. Eles podem buscar recursos de até 100 milhões de reais. Então, meu amigo, minha amiga, seja esperto. Não caia no conto de você não precisa saber de política. Pode deixar que eu sei. E você tem que ainda é crente, tem que saber só de Bíblia. Só de Jesus. Só pregue de Jesus. Não fique sabendo nada de nós políticos. Não. Você tem que saber sim sobre política. Você tem que saber em quem você vai votar. Quais são os projetos dele. E outra coisa. Esse partido que você vai votar favorece o crime? Favorece o aborto? Favorece o criminoso? Hein? Você vai votar nesse tipo de gente? Favorece pessoas que usam droga? Quantas famílias destruídas porque os filhos estão na droga? Tem mãe que não consegue dormir à noite, por quê? Porque o filho está na droga. Ele não vem mais dormir em casa. Dorme debaixo de ponte, dorme na rua, dorme no meio do mato. E muitas vezes depois é encontrado assassinado pela desgraça da droga. E tem partido político que é a favor da droga. Você vai votar nesse partido, né? É porque você não quer saber sobre política. É por isso que você vota. Tome cuidado. Tome muito cuidado. O teu voto depois vai valer um banco na cadeira dos réus no apocalipse. Bora de louvor, né? Vamos tocar um louvorzinho aqui. Daniel Alves, Kelly, Deus abençoe.

Eita, gente, esse bicho aqui, eu recebi aqui tanta crítica de ter falado isso. O crente tem que só pregar mesmo, pastor. Você não pode ficar falando de política. Não vou falar seu nome aqui, não precisa se preocupar, não. Mas é isso mesmo que muitos políticos falam. Muitos políticos falam. Vocês que são crentes, são pastores, você não pode falar de política. Você não pode ficar falando de política. Você vai ver mesmo que o nosso atual presidente fala isso. Não, o crente tem que falar só a igreja, os padres tem que falar de missa, tem que falar de Jesus, tem que falar do Papa. Os crentes tem que falar de Jesus. Eles estão muito bem orientados. E vocês crentes tem que falar de Jesus, tem que falar de política, tem que saber de política. Gente, foi uma maior. Nós estamos entrando na casa do trilhão. O nosso governo atual gastou mais do que arrecadou. A gente sabe que alguém vai ter que pagar essa conta. E quem vai ter que pagar essa conta é a população brasileira, porque eles não pagam nada. Eles são aposentados, são isentos. Olha, ainda por cima temos aí um STF que os protege. A gente vê traficante caindo com toneladas de cocaína, com drogas, e sai no mesmo dia. Sai no mesmo dia. A gente vê eles aí, ó, fazendo isso. Eu não sei se é poder econômico ou poder de conhecimento, se tem um advogado bom, só sei que o STF que manda tirar. Então nada acontece com esse povo. Você está vendo maior briga aí no STF agora, a gente está vendo.

maior briga no STF. Um juiz aí, alguns juízes aí, junto com o Vorcaro aí, com festa de, com prostitutas, viagens milionárias. A gente está vendo que se esse atual governo agora for ganhar, o juiz André Mendonça pode ser cassado e preso. Porque ele foi um cara que ele expôs a cara desses juízes. E se ele expôs, esse atual governo pode ganhar e pode colocar mais 4 juízes com a mesma cara deles lá dentro do STF. E quem vai ser preso? André Mendonça. Você pode crer que o André Mendonça vai preso na sequência. Em questão de meses ele vai preso. Vão ter aí toneladas de narrativas, hein? Não de provas, mas de narrativas, que ele era um juiz politizado, que ele estava querendo favorecer os políticos, e que ele estava com a bandeira do Brasil, e que ele estava... E aí vão botar ele na cadeia. Isso eu sei. Um governo que se despedaçou em desgraça, em fazendo compra, e ninguém faz nada. Olha só, quem era para segurar a mão deles e falar o que está fazendo, não faz. Estão tudo abraçado e dançando ao mesmo ritmo. Então, gente, você pode crer que na segunda-feira a gente vai ter já uma história diferente, ou uma história bem igual parecida com essa, para pior. Uma coisa eu sei, gente. Depois que eu comecei a estudar mais sobre política, eu comecei a estudar mais sobre pessoas, a gente vê que nem todos os políticos são crentes, nem todos. A gente não consegue votar só em político que é crente. E depois você vai ver também, a ficha suja. Aí a gente sabe o que a gente faz? A gente faz em algo parecido. A gente vota em alguém que é a favor da vida, tem projetos na nossa cidade que pode trazer benefícios, nem agora deputado federal e estadual, tem que ser da cidade, um governador alinhado com senadores e com presidente. É assim que eu estou votando. Depois que eu aprendi, eu voto agora desse jeito, tudo alinhados, para que eles se conheçam, são do mesmo partido, vão se favorecer. Se o nosso governador estiver alinhado com o presidente, aí a porta se abre mais fácil para o Paraná. Se um governador for daqueles que conhece leis, ele vai fazer muita coisa aí, reverter aqui no nosso estado. Nosso estado é um estado muito abençoado. E por isso que muito ladrão se favorece aqui no nosso estado. A população do estado do Paraná trabalha muito para pagar folha de pagamento de político. Tendo um governador de braço de aço, a gente vai ver essas coisas baixando. As coisas têm que estar meio alinhadas aí. Tá bom? Exatamente. Né? Exatamente. É isso mesmo, Jaf. Aí tem que se converter de novo. Meu Deus do céu, né? Mas volta tudo por causa do Bolsa. Eu não acredito que eles fazem isso. Olha, gente, vem essas conversas. É, mas você é contra os pobres? Não, mas por que se o Bolsa Família... Não, meu amigo, o Bolsa Família, se o governo está dando, amém, glória a Deus. Só não pode se favorecer na época da política. Eu sei que muita gente precisa do Bolsa Família. Tem gente doente, tem gente que é idoso, tem gente que já nasceu problemático com saúde. Precisa desses Bolsa Gás, Bolsa Família, favorece os filhos que estão indo na escola. Mas o partido político se favorecer disso, não pode. Outra coisa, o Bolsa Família sempre vai existir, tá bom? Bolsa Família, Bolsa Gás sempre vai existir. Esse negócio que se outro ganhar vai tirar, não vai existir isso aí. É conversa fiada. Meu Deus do céu. E tem gente que vota tudo com medo de perder o Bolsa Família. Ai, meu pai do céu. Vontade de trabalhar mesmo não tem, né? Muita gente se favorece, fica em casa. Quantas empresas precisam de empregados? Aqui em Foz do Iguaçu mesmo, aqui nós precisamos de mais de 10 mil, mais de 10 mil pessoas para trabalhar. Não se encontra. As pessoas trabalham 2-3 dias, trabalham 5 dias, pega um vale e some. Olha, vou falar uma coisa para você. Tudo por causa do Bolsa. Tem gente que, olha, eu não consigo entender, gente. A minha geração não era.

0: E aí um monte de empresário aí precisando de gente para trabalhar. E só Jesus, né? Na vida, meu Pai do Céu. Bom, gente. Vamos de louvor, vamos de louvor. Pastor Ivo não vai poder vir, tá me escutando aí, Pastor Ivo. Vamos até beirando meio-dia. 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
0: 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Fora de louvor, alvo mais que a neve.
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0: Jafé Acessórios. Qual é o teu trabalho, Jafé? Fala pra mim aí que eu vou falar de você agora aqui. Obrigado pela audiência, tá bom? Pessoal da Jafé Acessórios.

0: Adeildo, meu amigo, meu irmão.
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0: Esse meu mano aqui é o meu mano da viagem. Viajar pros Gideões, né, Adeildo? Eu, você...

A Sônia, mais a irmã Ana Cléris. Vamos pegar mais alguém da família Macedo e vamos viajar junto. Pegar uns parentes teus, Deus. Vamos embora pro Gideões. Já vamos falar sobre Gideões aqui. Abraço, Dercy.

Eita Jesus, eita Jesus. Ó, um versículo bíblico. No livro de Apocalipse. No livro de Apocalipse, no capítulo 20, versículo 12. Tá bom? Você que escutou eu falando sobre política aqui e falou assim, mas atrela na onde esse, a política, a política e a palavra de Deus? Atrela onde? Atrela na palavra de Deus. Tá bom? A Bíblia é a favor da vida. A Bíblia sempre vai favorecer a vida. Existe só algumas religiões que é a favor da morte. Eles morrem pelo seu Deus. Eles se explodem pelo seu Deus. Eles decapitam pessoas. Eles geralmente eles decapitam os cristãos, tá? Tá bom? Eles se matam entre eles lá, matam os seus primos, matam. Mas eles gostam mesmo de cristãos, de decapitar cristãos. Fizeram filme em 4K, matando cristãos, degolando cristãos, matando afogado cristãos, cobrindo eles de óleo diesel e matando queimado cristãos. É porque eles acreditam que o Deus deles é o Deus da morte. Tem que matar os cristãos, principalmente os cristãos. Mas na política, você não está matando ninguém, né? Você só está votando em alguém que é a favor da morte, a favor do aborto. Então, vou falar uma coisa para você. No livro de Apocalipse, no capítulo 20, versículo 12, está escrito: eu vi os mortos. João escreveu o livro de Apocalipse. João. Eu vi os mortos, grandes e pequenos, que estendiam-se diante de Deus. E abriram-se os livros, e abriram-se outro livro, que é o da vida. E os mortos foram julgados pelas coisas que estavam escritas nos livros, segundo as suas obras. Então, meu irmão, no livro da vida, aqui que você viveu aqui nessa terra,

Você favoreceu políticos assassinos. Você favoreceu pessoas que tá lá na cartilha deles, tá lá no partido político deles, que eles são a favor do aborto. Tá lá. Eles são a favor. São a favor também de favorecer pessoas que usam drogas. Favorecem criminosos. Você votou nele, sabendo disso, e você é cristão. Hein, não tem pra onde você correr, não. O livro de Apocalipse já botou você na cadeira junto com essas pessoas aí. Tá bom? Essa opinião é minha. Bíblia. Essa opinião é minha e da Bíblia. Tá bom? Se você quiser ficar bravo, fica bravo. Pega isso, já rasga o livro de Apocalipse. Porque tem vários versículos bíblicos que falam sobre isso. Ah, vamos votar. Vote em quem você quiser. Mas lembre-se, se você favorecer um partido, uma pessoa que é a favor da morte, a favor de pessoas criminosas, hein? Não se esqueça. Você vai sentar junto com eles lá nesse dia. Um dia você vai ter que se ajoelhar. Todo o joelho se dobrará. Esse livro vai abrir. Será que você vai estar lá junto? Tomara que não, né? Bora de louvor. Bora de louvor. Eita, o pessoal fica bravo, gente. Principalmente os crentes, ficam bravos. Ô, Francilene. Quero mandar um alôzão pro Adeildo, tio Zé. O tio Zé falou que vai fazer um churrasco aí.

Só louvorzão, gente! Só louvorzão! Os guerreiros se preparam, você escutou aí, tá bom? Não sai daí porque tem mais louvor ainda, tem mais louvor. Quero mandar alôzão pro pastor Ivo Machado. Pastor Ivo Machado, que é o nosso pastorzão, programa agora do Bom Dia com Deus. Esse programa das 11 às 12 é o programa Bom Dia com Deus, tá bom? Aí o pastor Udo senta aqui com o programa Rap Day rasgando dentro do programa dele. Ele não pôde vir, né? Correndo, vindo do Paraguai. Um abração, pastor Ivo Machado e a pastora Aurora, missionária Aurora, tá bom? Derci, um abraço, Derci, Dercizão, véi. É isso aí, Derci, nós estamos juntos, Derci, nessa mesma linha, tá bom? Olha, gente, é uma época, sabe? Uma época assim de, na hora de votar, tem que pensar bem. Dessa vez nós vamos votar em tanta gente, né? E olha só o que aconteceu com esse governo, né? Um governo que se atrapalhou tudo na matemática, se envolveram em centenas de escândalos, centenas. Eu falo para você, gente, se fosse o Bolsonaro nesse governo, ele tinha sido impeachmentado, sido preso. Se fosse o Bolsonaro, a gente tá, viu aí o quadro. Se fosse o Bolsonaro, você acha que ele estaria solto? Estaria preso. Ele está preso agora, mas ele estaria preso dentro de um presídio. Ou não, né? Ou não, porque parece que aqui o mocinho é o bandido. E o bandido é o mocinho. É um país que só Jesus mesmo. Não dá nem. Eu não consigo entender. Eu tento entender, não consigo. Às vezes eu entendo, às vezes não. Mas aqui parece que se você faz a coisa ruim, aí tá bom. Né? Aí o presidente mandou um monte de gente, de empresários, de firmas gigantes para o Paraguai. Aqui está de leste, inclusive. É a lei do imposto único só serve para a cidade de Cidade Leste, sabia? Não serve para o país inteiro do Paraguai. Só serve para a Cidade Leste, porque é a cidade do imposto único. Eu não sei se é só para a Cidade Leste, para essa grande área. Só sei que tem um imposto único aí só para eles. Centenas de brasileiros, que são 70 por dia. Eu vi uma pesquisa que é 70 por dia, pessoas abrindo firmas dentro do Paraguai. 70, porque parece que é o máximo. É que nem você ir no postinho. Quando você vai no postinho, quantas pessoas o médico pode atender? Pode atender 15 pessoas. No Paraguai, assim, eles podem atender 70 pessoas. São 70 todos os dias. 70. Desde que eu estou falando aqui, ó, 70 pessoas. Já há vários dias, vários meses, que 70 empresários entram dentro do país do Paraguai e estão levando todos os recursos deles para dentro do Paraguai, porque o imposto dentro do Brasil é gigante. O imposto dentro do Brasil, você tem que eles comem uma parte gigante do que o empresário faz. É muito imposto. É imposto para tudo. Só falta imposto para respirar aqui, porque tem imposto para tudo que é lado. Gente, os caras tentaram colocar imposto em cima da placa solar. Tentaram fazer uma lei.

que a pessoa só poderia capturar a luz solar só de noite. Você acredita? É, teve um cidadão lá em Minas Gerais que tentou fazer isso. Que só poderia capturar a luz do sol só à noite. Tava brigando pela empresa de energia lá do estado dele. Ele tentou fazer essa lei, virou uma piada. Mas estão tentando. Estão tentando colocar imposto em cima da placa solar. Porque imagina um monte de gente não pagando energia. Estão colocando aí tudo em ainda tem gente que estão colocando banco de bateria e estão tirando, estão pagando lá energia só o mínimo. Só o mínimo do mínimo mesmo, porque está lá ligado ainda, mas pagando o mínimo do mínimo. Porque está tudo nos bancos de bateria. Placa solar e banco de bateria tem um nome para isso. Imagina, a pessoa consegue chegar ali e aí ela não precisa mais da empresa de energia. O político tá maluco, eles querem que o empresário pague energia. Então, gente, tem político, parece que, olha, até o diabo se assusta com a ideia dos políticos às vezes. Então, gente, tem que saber quem que você vai votar, tá bom? Pense bem. Tem muita gente que saiu aqui da minha live. Tem uns que ligaram pra mim, tem uns que ligaram no meu celular, tem uns que mandaram WhatsApp. Tão bravo comigo que eu tô falando isso. Mas olha, nós vamos votar domingo agora. Domingo agora você vota. Se a gente não falar agora, vamos falar quando? Falar depois que acabar a eleição? Porque é isso que os políticos querem. Eles querem que você não saiba nada sobre política. Quanto mais ignorante você for, mais você vai ser a marionete dele. Tá bom? Então, Deus que me livre. Você que entenda um pouco de política, sabe em quem você vai votar, tá bom? Bora de louvor. Vamos de louvor. A face adorada.

Irmão Adão! Irmão Adão, Papai Noel pediu um louvor aqui, irmão Adão. Congrega com o pastor Jurandir Teixeira.

pedir um louvor aqui. Sou um soldado. Sou um soldado. 418 da harpa. Tá na agulha, irmão. Vai pro senhor, vai pra todos que escutam a gente. Pastor Ademar, um abraço.

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2: Isso mesmo, gente, isso mesmo, tá bom? O que nós falamos aqui, nós se responsabilizamos daquilo que nós falamos aqui. A rádio não tem nada a ver com isso, né? A rádio, a dona da rádio, não tem nada a ver com as nossas opiniões. Eu sei que muita gente fica brava aí quando a gente fala sobre política. O pessoal se levanta de uma maneira tão brava, mas brava. E são cristãos, hein? Estou falando de gente aqui que é cristão. Mas amém, né? Aquilo que agora há pouco aí a Francilene falou, né? Não conhece da palavra de Deus, mas conhece de benefícios da política, né? Mas da palavra de Deus não conhece. Fica muito bravo quando a gente esclarece alguma coisa aqui, aí as pessoas ficam meio confusas, outras ficam bravas. Umas que já estão alinhadas já com partidos políticos que são a favor de aborto, do crime, da droga. Tem partidos que estão bem alinhados, né? Com esse tipo de situação. Então, assim, eu não sou de direita e nem de esquerda, eu sou de direito. O direito tem que ser para todos, o benefício tem que ser para todos. Não tem que ser para uma minoria, não tem que ser para uma minoria, não. Tem que ser para todos. Tá bom? O benefício de uma política pública tem que ser para todos e não para uma minoria. Ah, porque nós somos amarelos. Então a política tem que ser só para os amarelos. Só eles são beneficiados? Não. Se tiver uma política pública, tem que beneficiar todos dessa política, tá bom? Se o benefício é para estudante, é para todos os estudantes. Não, aí é para uma raça, não é só para... Não. Eu sou de um tempo, gente, que eu vi um índio sendo deputado. Ele teve condições, é um deputado que era advogado no meu estado. Lá em Campo Grande, Mato Grosso do Sul, nós tivemos um deputado ali que ele era índio. Andava com cabelo de índio, roupa de... Não que andava com roupa de índio, mas ele andava com alguns traços, né, indígenas. Tinha o cabelo comprido, usava pena. E só que andava de paletó, ele era advogado. Ele continua ainda sendo advogado. E ele se capacitou e chegou a ser deputado na cidade de Campo Grande, no Mato Grosso do Sul. Então, assim, não foi beneficiado. Na época não tinha benefício para o índio, ele teve que estudar. A aldeia dele sabia que precisavam de políticos, a aldeia dele sabia que precisavam de políticos, precisavam de dentistas, advogados, sabia que precisavam de segurança. E por causa desse político que era indígena, ele conseguiu colocar a polícia mais perto das aldeias, ele conseguiu colocar posto de saúde mais perto da aldeia. Então não existia uma política só para eles, só para os indígenas, não. Ele só colocou mais perto ali da aldeia, porque tinha muita gente que ia fazer algazarra lá perto da aldeia, não tinha segurança. Ele conseguiu colocar posto de policial, posto de polícia perto da aldeia, conseguiu colocar posto de saúde perto da aldeia, escola perto da aldeia, porque era muito longe. E assim ele conseguiu beneficiar a aldeia dele, mas não que só serviria só para os indígenas, não. Era para todos que moravam ali, afinal de contas não existia só aquela tribo, chamava tribo Bororo, dos Bororos. Então assim, não foi só os Bororos que foram privilegiados, mas sim também foram os fazendeiros, os meninos que tinham que pegar cavalo e andar um monte de quilômetros, não precisava mais, estava ali a escola perto. O deputado conseguiu colocar escola lá bem perto para eles, conseguiu colocar posto de saúde perto deles, conseguiu colocar posto de polícia perto, segurança perto deles, aí parou, muita coisa parou e toda a população foi beneficiada.

Então a política pública tem que beneficiar todos e não só uma classe. Hoje em dia tá essa moda, né? Se você é amarelo, vão fazer aqui uma política só para os amarelos. Se você é azul, então vão fazer uma política só para você que é azul. Se você é verde, só para os verdes. Se você é pink, é só para os pink. Gente, e tem gente que cai nessa armadilha aí, porque não entende de ler, não entende de só entende Bíblia, né? E vota, acha bonito, nossa, que lindo. E vota. Nem de conversa fiada. A política pública tem que ser para todos. Todos os brasileiros, e não para uma classe. Não só para os amarelos, para os pinks, ou para os verdes, para os azuis, não. A política pública tem que ser para todos. Todos os brasileiros. O benefício e o imposto sai do bolso de todos. Quando você vai no mercado, você compra, coitado do cidadão lá, do empresário, quando você compra, ele paga já imposto ali na hora, o dinheiro já é separado. Já fica lá a conta, já, a contabilidade já sabe o tanto que tem que mandar pro governo. Onde você vai, tá lá o imposto. Você vai na van, por exemplo, na van, lá você compra, a nota sai na hora, e sai escrito. 40% imposto que vai pro imposto federal. Já está contabilizado já ali, já vai para o governo. Então, meu amigo, toma cuidado com essas, tá bom? Com esse tipo de gente aí, que esse tipo de gente é só Jesus na vida deles mesmo. E olha lá, porque eles não querem nem saber sobre salvação. Eles querem saber de você votar neles, tá bom? Eles querem saber da vida deles enquanto eles estão vivos aqui. A vida deles é agora e não quer saber se vai ser salvo, não acredita no céu ou se não acredita. Tem gente crente aí, só sei que está envolvido com esses caras aí, ó, só sei que vão ter que pagar um alto preço. Bora de louvor! Vem ao pródigo. Deus espera por ti. Harpa Cristã número 76. Aumenta o volume do seu rádio.

0: Salvavorzão, né, gente? Salvavorzão. Eu quero lembrar você que tá sintonizado comigo. Tá aí ligado comigo. Ligou o rádio agora. Oi, modão. Teu louvor tá na agulha, tá bom? Não sai daí, não. Eu vou estar sorteando voucher. Dois vouchers. Um voucher pra cada família aí, ó. Pro Dia das Crianças. Você pode ganhar hoje, pegar amanhã e já ir lá e buscar nesse domingo, nesse sábado, tá bom? São vouchers pra criança. Pro Dia das Crianças. Pra você comer junto com seu filho, com seu neto, com seu sobrinho. Se você ganhar, é pra você comer junto com ele, tá bom? São vouchers pra criança. Então você que tá sintonizado comigo, tá ligadinho comigo? Pode mandar um WhatsApp, 999-13-1589. Vou estar sorteando daqui a pouquinho, finalzinho da edição. Tá bom? Dois vouchers do Chicken Pizza pra você. Meu amigo Adalton, ele tá muito feliz, muito grato a Deus. 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
1: Beleza, gente? 999-13-1589, manda pra mim o WhatsApp, eu vou estar sorteando já na sequência, tá bom? Na sequência. Vamos tocar esse louvor aqui, ó. Iedão. 634.

Só louvorzão, né, gente? Só louvorzão. Eu vou sortear agora, gente. Eu vou sortear o voucher, os dois vouchers, tá bom? Vou sortear os dois vouchers aqui para você que tá ligado comigo. Eu tô conversando com muita gente aqui que ficou bravo comigo por causa da palavra que eu falei sobre política. Não quis ofender ninguém, tá bom? Minha intenção aqui é de não ofender ninguém, não. Essa não é minha intenção. Vamos sortear. Quero mandar um alôzão pro Alan. Aí, Alan, tá ligadinho com a gente, né, Alan? Entrou na última hora aí. Meu amigo Norberto, um abraço.

0: William ganhou também.
1: Dos braços de amor de
0: a Francilene e o William ganhou. Mas amanhã tem mais dois, tá bom? Vamos até sexta-feira, vamos sortear mais dois. Próxima semana, dia, todos os dias da semana, vamos sortear pro Dia das Crianças. Tá bom, gente? Quero agradecer a cada ouvinte meu, a cada patrocinador, todos os meus patrocinadores. A você que vai ser meu futuro patrocinador, já tô agradecendo a Deus por você vir patrocinar meu programa. Eu sou grato a Deus. Deus, obrigado por esse patrocinador que está vindo. Abençoa já ele já. E obrigado por cada patrocinador meu aqui que já me patrocina. Agora eu preciso ir. Que Deus abençoe você grandemente nessa quinta-feira. Tá bom? E amanhã, se nosso bom Jesus deixar e querer, estarei aqui na parte da manhã na rádio, tá bom? Fica com Jesus. Até amanhã de manhã. Tchau, tchau.

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lindo louvor com Daniel e Samuel, sobre missão. Permaneça conosco até às 14 horas. Quem vos cumprimenta é o vosso irmão em Cristo, pastor Vanderlei Camargo.

Maravilhas de Deus, você ouviu esse lindo louvor para a sua edificação espiritual. Nós sabemos que esse louvor, ele fala muito profundamente aos nossos corações. Por isso eu quero nesse momento dizer para você que falar sobre missão é tocar no profundo da alma. Quando nós falamos em missão, nós falamos sempre com o nosso pensamento inteiramente já pensando em almas para o reino de Deus. Missão é algo que nós sabemos que existe a missão urbana, a missão regional aqui na cidade, onde nós prestamos. Antes, porém, de falar sobre missões e projetos que temos, eu quero apresentar

0: Nessa tarde maravilhosa que está conosco aqui, uma pessoa muito querida, que a partir de agora vai estar me ajudando aqui na programação, o meu segundo co-pastor da AD Vila Yolanda, Alexandre, tá? O Alexandre é especial para nós, é o nosso segundo co-pastor e também é um dos professores da EBD, nossa EBD abençoada. Está ali também como segundo superintendente da EBD na Vila Yolanda. E também é o nosso professor da ETAD, né? Professor da ETAD, e tem sido uma bênção as nossas aulas. Já formamos agora, né? Um percentual, e temos também um pessoal aí que está ainda continuando para se formar. Bem-vindo, irmão Alexandre, a essa programação do MFOS em Ação, e está com a oportunidade aí para trazer uma saudação daqui a pouco. Vai trazer a partícula da palavra de Deus para nós também.
1: Pastor Vanderlei, a paz do Senhor, os nossos ouvintes, que Deus possa te abençoar grandemente nessa meio-dia, horário de almoço, que a bênção de Deus esteja contigo na companhia dessa programação, falando sobre missões, a grande comissão da igreja, o grande propósito da igreja, que é levar a palavra de Deus e anunciar este evangelho a todos quanto o Senhor deseja alcançar. E é uma alegria estar aqui, nosso pastor. Pastor da Vila Yolanda, onde a gente tem contribuído ali na obra de Deus, e uma grande alegria estar aqui nessa manhã, nesse meio-dia, para trazer a palavra de Deus e falar um pouco sobre a obra de Deus, a missão, aquilo que Deus ele tem para nós, né? Colocou o nosso coração, que é fazer missões. Começou com ele próprio, o Senhor, e trouxe essa comissão para a sua igreja, para que a gente possa dar continuidade até o grande dia da sua vinda, em que a sua igreja será recepcionada no céu. Então,
0: Glória a Deus. E enquanto isso não acontece, a igreja está fazendo
1: nós
0: missão.
1: estamos aqui fazendo missão, né? Estamos levando a palavra de Deus e é isso aí. Com toda a força,
0: Maravilhas.
1: com muita alegria, a gente vai fazendo essa obra enquanto o Senhor vai nos ajudando cada vez mais.
0: Maravilhas. Pastor Alexandre, que está aqui conosco nessa data especial também. O jovem Fernando aqui, que está aqui nos botões, fazendo acontecer essa programação. Deus abençoe, Fernando, tá? Poderosamente. E vamos seguindo aqui, meus queridos. Nós sabemos que a nossa igreja, a Assembleia de Deus em Foz do Iguaçu, é uma igreja proativa, é uma igreja que está sempre em atividades, né? Nós temos aí muitas atividades, que são as atividades normal que acontece, né? Nossos cultos, que acontecem aí nas terças-feiras, é o primeiro culto da semana, né? São denominados cultos de ensino bíblico, e também temos na quinta-feira, hoje, por exemplo, na maioria das nossas igrejas, quase que posso dizer assim, geral, nós temos o culto sobre a liderança das mulheres, né? O departamento feminino, assim, o nosso pastor-presidente, pastor Isaías Cardoso, ele prefere que nós mencionamos o departamento feminino, né? Porque todas as mulheres se sentem parte disso. E quando nós colocamos aí um nome, círculo de oração, algumas podem se sentir excluídas desse grupo, né? Então vamos trabalhar com o departamento feminino. Eu admiro essa colocação, porque realmente envolve todas elas. E falando em pastor-presidente, nosso pastor-presidente, pastor Isaías Cardoso dos Santos, vai aqui a nossa saudação a ele e a sua família, a pastora Beth, né? Carinhosamente, a pastora Betinha. E também ao nosso vice-presidente, pastor Pedro dos Santos, com a sua família, a pastora Creuza. E ao nosso líder maior aqui no departamento do DM Foz, nosso primeiro coordenador, pastor Fábio Távora, nosso amigo. O nosso abraço, nossa saudação. E também ao nosso segundo coordenador, o pastor Ivo Machado. Aquele abração, são os amigos, companheiros, onde estamos aí, somando junto no reino de Deus. Vai a saudação a todos os demais aí que estão envolvidos, nossos coordenadores de missões, que estão em frente de cada igreja. Como eu vinha falando, são 60 congregações, pastor Alexandre, você bem sabe disso, e nós estamos aí envolvidos E temos um projeto, já fiz umas reuniões aí com

0: com alguns líderes, né? Com a bênção e a permissão do nosso querido coordenador, pastor Fábio, nós estamos aí reunindo, estamos com um projeto. O nome desse projeto é Volta, Filho Meu. Então, agora no começo do ano, e por que não dizermos até o fim do ano, a nossa agenda aí está muito cheia, né? Está toda envolvida. Mas vamos procurar fazer alguma coisa ainda esse ano. Mas no começo do ano, aí que vem, nós temos um projeto que vai vir abrangendo todos os bairros, Missões Urbana, junto com o departamento DM Foz. É o mesmo departamento, só com Missões Urbana, pastor Alexandre. Essa missão urbana vai abranger o centro e as periferias. Todos serão assistidos por esse projeto Volta, Filho Meu. Vai ser panfletização, né, tete a tete, conversar com as pessoas nas ruas. Vai haver cruzadas evangelísticas, caminhão de som, carro de som. Nós vamos pegar aí a permissão, fechar a rua e vamos fazer aqueles mega cultos. São esses os projetos que já estão em andamento, já estamos fazendo reuniões com os líderes de cada setor para que nós possamos ter um ano que vem, já desde o começo do ano, granjeando almas para o reino de Deus. Nós sabemos que a Assembleia de Deus em Foz do Iguaçu agora vai ser comemorado os 70 anos da Assembleia de Deus em Foz do Iguaçu. 70 anos.
1: Muita história.
0: É muita história, Alexandre. Você imagina?
1: Meu Deus, é muito trabalho feito, muito testemunho.
0: Muito testemunho. E outra, nós ainda não temos aquele hábito de estar propagando os testemunhos, né? Mas são muitos testemunhos. E nós vamos começar a contar alguns desses testemunhos.
1: Muito bom.
0: Tá? Então hoje, pastor Alexandre, nós temos esse projeto, Volta, Filho Meu, tá? Esse projeto é voltado para almas. Daqui a pouco eu vou convidar o pastor Alexandre aqui para nós comentarmos alguma coisa sobre missão. Até já avisei ele, tem alguma coisa preparada já, para nós batermos um papo aqui. E tem aquelas perguntas, eu costumo aqui na programação, Alexandre, tirar alguma coisa do coração ao vivo, que nós não preparamos nenhum roteiro, né? Mas é bênção, fica tranquilo, não vou te encurralar aqui não, tá? Vamos bater um papo aqui, fazer ao vivo, né? Algo nessa tarde maravilhosa. Meus queridos, então temos aí terças-feiras na Assembleia de Deus, culto de ensino, geralmente o pastor da igreja que traz esse ensino, ou um obreiro preparado da sua confiança, e a igreja vem para receber os ensinamentos da palavra de Deus. E na quinta-feira, hoje, sobre a liderança do departamento feminino, mas contando com todos os obreiros, todos os departamentos trabalhando, e é um culto que envolve todos os departamentos. Só está ali na liderança do CIR, ou seja, do departamento feminino. Todas as mulheres fazem parte e os obreiros também fazem parte. No sábado temos aquele abençoado culto com a mocidade, mas não é só para a mocidade, é para todos os departamentos. Então venha participar, não fique em casa, dá apoio aí para os nossos jovens, né? O pastor Vanderlei vai começar a chegar um pouquinho mais com os jovens, né? Porque eu deixo os jovens um pouquinho à vontade, né? Até algo que eu penso assim, mas cada pastor tem seu jeitinho de trabalhar. Os jovens ali têm uma certa liberdade, mas já estão aclamando: pastor, vem trazer uma palavra para nós, pastor, cadê você, né? Então isso é bom. Sim. E eu digo para eles: fiquem um pouco à vontade aí. E tem crescido, tem multiplicado a mocidade, Alexandre, ali na De Vila Holanda, falando um pouquinho.
1: Um grupo muito bom.
0: Tá bom, né? Assim como todas as demais igrejas, né? Aqui não é um programa da De Vila Holanda para nós darmos um up, né? Só ali para a De Vila Holanda, mas todas as demais vendendo congregações.
1: Vendendo nosso
0: peixe. Nós estamos vendendo. Só que aí os companheiros falam: calma aí, o programa é para falar do departamento, né? Mas nós estamos falando um pouquinho da De Vila Holanda e sempre dizendo que, não diferente da De Vila Holanda, os demais pastores aí do nosso setor 9, de todos os setores, do 1 ao 10, estão aí unidos em missão, mocidade envolvida em missão, adolescentes envolvidos com o departamento de missões e assim sucessivamente. Meus queridos,

0: Que Deus vos abençoe poderosamente. Temos aí as nossas EBDs, né? Todo domingo.
1: Todo domingo às 9 horas, né?
0: 8h30.
1: Tem um café abençoado.
0: Né? Glória a Deus.
1: Aquela comunhão com os irmãos antes da escola, a gente começa a aula, e isso é gratificante.
0: E não é só na Vila Yolanda. A maioria dos pastores serve aquele café abençoado.
1: Muitas congregações têm essa ideia aí de convidar os irmãos para tomar um café junto, né?
0: Verdade. E é gostoso, né?
1: Bom
0: demais. Esse café que acontece ali nas congregações todo domingo de manhã, eu tenho notado aí na De Vila Yolanda que gera uma comunhão, né? Uma comunhão. Ou seja, não é só Bíblia, não é só sobre lição da EBD. É sobre dar um abraço no irmão, tomar um cafezinho com ele antes de sentar para aprender. Então, às 8h30 o café já está na mesa. Aí nós temos ali 25 minutos para tomar um cafezinho, bater papo. E daqui a pouco sentarmos ali com o estômago forradinho, né? A saliênciazinha ali no seu formato, né? E o professor trazendo aquela maravilhosa aula da EBD e nós aprendendo da palavra de Deus. Não deixe de participar da Escola Bíblica Dominical na tua congregação, por favor. Você não sabe o que está perdendo. Ah, vá na sua congregação, você congrega aí no setor 1, tem as igrejas aí do setor 1, o teu pastor tem te convidado, o superintendente da tua igreja tem te convidado, não deixe de ir, você aprende muito na EBD. Amém, meus queridos? Estamos aqui falando, não é só sobre missões, porque EBD também é fazer missão.
1: Faz parte.
0: Faz parte, né? Olha, nós tivemos aí a última aula, agora o tema foi missão.
1: É onde a gente constrói a base, né?
0: É.
1: Toda a igreja, a maturidade da igreja e também aqueles que são futuros missionários, obreiros, que vão dar continuidade a essa obra aí.
0: Então, o tema da nossa última lição agora, o tema foi missão, né?
1: Exatamente.
0: Então, está tudo dentro aqui, tá? Tudo que vem para somar em prol do reino pode-se dizer que está sendo preparado para o campo missionário, tá? Nós estamos aqui com missão em vários ângulos. Nós vamos para um louvor, depois vamos voltar aqui com um bate-papo top. Não saia daí, permaneça conosco até as 14 horas. Vamos aí, Fernando. Um louvor que tiver na agulha aí sobre missões, coloca para nós, tá? Coloca aí para nós, porque missão é algo muitíssimo importante e você não saia daqui. E nós vamos falar de missões, que projetos, como eu já disse, vamos repetir aqui, que estão sendo já todo preparado para o começo do ano aqui para o campo de Foz do Iguaçu. Missões urbana, tá? Evangelismo e missões nos bairros, cruzadas evangelísticas e etc. Muita coisa boa. Meus queridos, vamos com esse louvor para a tua edificação espiritual e permaneça conosco até as 14 horas.

0: Maravilhas de Deus, você ouviu esses louvores maravilhosos, um louvor que vem para a tua edificação espiritual. A Lauriette com esse lindo louvor. Meus queridos, nós queremos nesse momento dizer que estamos aqui através dos microfones da Rádio Manancial para dizer para você que Jesus está salvando. Nós teremos agora nosso batismo em águas, tá? Nosso próximo batismo, nosso pastor presidente, pastor Isaías Cardoso, colocou um alvo. E nós, pastores, abraçamos esse alvo de 500 novos candidatos descendo as águas, pastor Alexandre. 500 novos convertidos descendo as águas. Olha só. Claro que vai ter um percentual aí de filho de crente, porque filho de crente é tão importante o batismo dele quanto os que aceitam Jesus também. Não existe nenhuma discriminação contra isso. Eu, como pastor, eu valorizo cada um que está descendo as águas com a atitude de cumprimentar a sua fé, né? Dando testemunho público que é uma pessoa que aceitou Jesus. E eu quero, nesse momento aqui, trazer algo aqui, antes de nós entrarmos, que está no meu coração. Eu te disse que eu trago umas coisas novas aqui, mas conheço o teu preparo para isso, né? Até onde uma pessoa pode estar não preparada para descer as águas, né? Me encurralaram, inclusive você estava dando aula, surgiu essa pergunta. E aí, Alexandre, como impedir uma pessoa que desça as águas? Você tem o direito de ficar interrogando essa pessoa em tudo? Como que você vê? Por exemplo, camarada vem para aceitar Jesus e alguns dizem assim: não, se esse cara estiver fumando ou tiver uma possibilidade ainda de estar nos vícios, nós não podemos batizar essa pessoa. Tudo bem, bem-vindo a essa interpretação, não deixe de ser uma preocupação da liderança, uma preocupação pastoral em relação a isso. Mas até onde podemos impedir uma pessoa de descer as águas? Claro, à luz das Escrituras. Vamos comentar um pouco sobre isso?
1: Amém.
0: Não deixa de ser missão, né?
1: Não deixa de ser missão, né? O que a gente vê nas Escrituras, né? A questão do discípulo, que é o discípulo é aquele que aprende no caminho, né? Então, você vê que ninguém aceita Jesus já preparado para descer as águas, nem também ele não está preparado, né? Ele vai construir.

0: ir ali. E ele não constrói uma vida cristã do dia para a noite. É uma construção, um processo muito longo. E aí a gente olha, por exemplo, para a vida do discípulo, se nós formos olhar ali antes do batismo com o Espírito Santo e o dia Pentecoste, se nós fôssemos julgar os 12 ali, nenhum estava preparado para descer as águas, né?
1: Olha aí, começou a
0: É.
1: esquentar. Segura essa, porque eu quero aproveitar detalhes aqui, tá? Nós estamos no argumento, deixo bem claro aqui que o pastor Alexandre, que está aqui do meu lado, ele é professor da ETAD, professor da EBD, é um homem preparado. E não é só de carteirada, não, tá? Ele tem conteúdo bíblico, a Bíblia está em primeiro lugar. E o pastor Vanderlei também. Eu sou amante das escrituras, também sou formado em teologia, então nós não vamos entrar aqui em tópicos, em falas levianas, né? Então, mas eu quero aproveitar esse momento, porque eu tenho certeza que pode estar ajudando muitas pessoas, né? Nem que não esteja ao vivo aqui, se bem que já temos participações ao vivo aqui, mas ela vai alcançar muitas outras pessoas. Falar nisso, Alexandre, antes de continuarmos aqui, a Igreja Assembleia de Deus Missioneira em Oleari, La Paz del Señor, Pastor Vanderlei. Estoy escuchando la programación edificante desde Oleari, Paraguay. Saludo a todos. Aqui está o Pastor Oscar, ali em Oleari, mais ou menos 80 quilômetros longe. Nós estivemos pregando há uns 20 dias atrás num congresso de missões lá na Assembleia de Deus, na cidade de Juan Oleari. Saludo a todos os hermanos que estão ouvindo nossa programação, que estamos aqui juntamente com ustedes, tá? Deus te bendiga, Pastor Oscar, e quede com nosotros hasta las 14 horas, ok? Que Deus bendiga a vida de todos nossos hermanos paraguaios, argentinos, uruguaios, bolivianos, chilenos, peruanos que estão por aí. Que Deus bendiga a língua hispana, que Deus venga a bendecir poderosamente suas vidas, em nome de Jesus. Pastor Alexandre, então, as escrituras, elas não limitam o cidadão vir até Jesus declarar a sua fé, mas às vezes, Pastor Alexandre, nós criamos alguns critérios. Não estou falando da Assembleia de Deus, estou falando de líder para líder, estou falando de cabeça para cabeça, tá? Assembleia de Deus, ela sabe que o batismo não é regra para salvação, né? Né? Mas também pode implicar na salvação,
0: Pode
1: né?
0: implicar na salvação.
1: Tá. O batismo não é regra para salvação. Explica isso para nós.
0: Muito bem. Então, o batismo em águas, ele é um testemunho público, né? É uma confissão pública que você está tomando uma decisão diante dos homens de seguir a Cristo. Inclusive, é a descrição de cristão, né? O termo cristão é aquele que segue, aquele que serve. É, que acompanha Cristo, são discípulos de Cristo. Então, o batismo, ele é o testemunho que você dá a toda a comunidade em que você está inserido, que você, a partir daquele momento, se tornou um seguidor, um discípulo, um servo de Cristo. E aí Jesus vai trazer algo para a gente muito interessante, que é: aquele que negar o Filho do Homem diante dos homens, também vai ser negado naquele grande dia. E aí,
1: Rapaz, que proposta que Jesus
0: olha
1: trouxe,
0: que
1: né?
0: desafio, né?
1: Se você não me confessar diante dos homens, eu também não te
0: Não vou
1: confesso diante do
0: você.
1: Pai. Aí surge a expressão batismo, testemunho público.
0: Exatamente.
1: Olha só.
0: É. Então, o batismo, ele é para o salvo, né? Ele não tem poder ou qualquer relação em salvação, ele não gera salvação, ele é para o salvo, aquele que aceitou a Cristo como Salvador. Mas negar o nome de Cristo no como testemunho diante dos homens também pode implicar a perda da salvação.
1: Tá, só respondendo a primeira colocação. Ele não é regra para salvação, porque não é só testemunhar Jesus publicamente uma vez e
0: Fica
1: viver a
0: com...
1: vidinha de antigamente, né?
0: Exatamente, é
1: Então,
0: uma
1: é uma
0: responsabilidade,
1: responsabilidade e uma mudança
0: uma
1: radical.
0: mudança de atitude, né?
1: Ok. Então ele não se torna regra da salvação porque ele é um testemunho público, mas logo na segunda pergunta que eu vou pedir,

0: para você completar, porque Marcos ele diz que ide fazer e de pregar o evangelho a toda criatura, quem crer e for, artigo definido, e for batizado será salvo, e quem não crer será
1: condenado.
0: Então a expressão que prevalece é crer.
1: Exatamente.
0: Porque não existe batismo sem primeiro crer.
1: Primeiro crer.
0: Mas ele colocou e for batizado na expressão, no mesmo contexto. Então a expressão aqui, no que pode não... ele não é regra para a salvação, mas pode implicar na salvação. Explica para nós.
1: Isso é muito interessante porque, né, conforme aí o senhor citou Marcos lá. Então aquele que crê e for batizado será salvo. Aquele que não crê... Então, aquele que não crê é aquele que vai resistir de cara ao evangelho. Mas também tem aqueles que, por várias situações, faz uma confissão de aceitar Jesus não sincera. E no meio dessa caminhada, ele se nega a completar essa confissão de fé. Como é que eu vou completar essa confissão de fé? Batizando em águas. Para que eu possa, então, participar do corpo de Cristo. E aí Jesus traz algo muito interessante quando ele vai falar para o seu discípulo e o grupo religioso da sua época, lá em João, que aquele que não comer da minha carne e beber do meu sangue também não entra no reino dos céus.
0: Ok. Então aqui que está um agravante após... outro agravante, e acaba implicando, sim, na salvação.
1: Exatamente.
0: Então, essas pessoas que é crente e estão relaxadamente, assim, a palavra relaxado no sentido bem à vontade, não no sentido que não está nem aí, mas está bem à vontade, não, quando der eu vou batizar e está retardando o batismo, isso pode implicar, sim, na salvação dele, né? Porque ele está impedindo... que outros processos benéficos, que inclui a salvação na vida contirdiana, que é a ceia que você diz. Porque não tem como o camarada participar do corpo e do sangue de Jesus sem primeiro descer as águas.
1: É o que torna ele parte do corpo de Cristo, né?
0: E Jesus disse que se não comerdes a minha carne e não beberdes do meu sangue, não tem parte comigo. Ah, Jesus pega pesado aqui, né?
1: Então, aí ele vai, né?
0: Então, qual o conselho para quem está relaxadamente? Ah, vamos ver essa questão de batismo. E qual que seria o conselho para ele agora?
1: E o que muita gente se pega é o seguinte...
0: Corre batizar, né?
1: Não exatamente. Muita gente se pega e lembra do ladrão da cruz que não foi batizado, mas o ladrão da cruz não foi batizado e foi salvo. E aí a gente lembra que... existe dois tipos de pecado na Bíblia, né? O pecado que você faz a desobediência, né, contra Deus, e o pecado da omissão.
0: Ok.
1: Então, a diferença entre uma pessoa que está vivendo dentro de uma igreja, de uma comunidade cristã e se nega a se batizar, é a negligência que ele está cometendo, que ele tem a oportunidade e não faz. O ladrão da cruz, ele não teve oportunidade.
0: Ele morreu.
1: Ele não.
0: Se ele desce da cruz, ele batizava.
1: Exatamente.
0: Se ele não batiza, ele retardava a ceia, a comunhão. Olha só.
1: Então tem muita gente que ele está na comunidade cristã, mas ele não pertence ao corpo de Cristo.
0: Isso é agravante, né? Isso é preocupante.
1: Exatamente. Então, ele está lá. É abençoado, porque está no meio da comunidade cristã, né? A gente lembra ali, até a gente pode trazer aqui a memória ali de Abraão e Ló, né? Que a bênção estava com Abraão, mas Ló, por estar junto de Abraão, a bênção alcança ele também.
0: Estava na sombra.
1: Estava,
0: né,
1: na sombra ali. Então tem muita gente que está dentro da igreja, tem oportunidade de tomar uma decisão conclusiva na fé, de participar do corpo, de pertencer ao corpo de Cristo, mas quer permanecer ali só como uma amizade ali, encostado, e não pertence ao corpo de Cristo.
0: Maravilha! Os ouvintes estão sabendo aqui agora que eu estou cutucando. Isso aqui estava no roteiro ou não?
1: Não.
0: Eu não gosto muito do roteiro. Daqui a pouco você vai trazer, né? Vai trazer aquela palavra que você...

0: Eu trouxe para edificação, mas o roteiro realmente eu sempre atropelo aqui. Sempre vem coisas que não estavam no roteiro. Mas os irmãos que estão aí ouvindo essa programação, coisas que não estavam no roteiro. Mas os irmãos que estão aí ouvindo essa programação maravilhosa, DM Foz em Ação, pastor Alexandre é preparadíssimo aqui na questão teológica. E nós estamos aqui falando algo, pastor Alexandre, que eu não tenho dúvida, porque eu respondo muito essas perguntas nas salas de aula. Constantemente meus alunos estão perguntando. É, mas o cara lá batizou lá. O cara não podia ter batizado daquele jeito. Aí eu vou me pimentar um pouquinho mais, para ajudar. É, João Batista, ele fez uma interrogação pessoal da vida pessoal de cada um dos seus batizandos?
1: Nenhuma, né?
0: Nenhuma, né? Eu não estou aqui usando um texto para pretexto, jamais. Eu, como pastor e os demais pastores que estão me ouvindo aí, que está aqui o contexto da nossa fala, vai interrogar, vai aconselhar, cidadão, você ainda está bebendo, alcoólico, bebida alcoólica, está no alcoolismo, no, está aí no tabaco ainda, né? Fumando. Então abandona a tua vida. E se a pessoa decidir e optar, eu fiz um voto aqui com Deus e eu quero batizar, não quero ficar para o outro batismo. Já aconteceu isso muito comigo. Então eu chamava o meu pastor na época e o pastor falava assim, o pastor Elias Alves de Oliveira, discipulei muitas pessoas lá. O pastor Elias chegava e interrogava essa pessoa, não, é um desejo dele, ele pode batizar. E eu via isso muita coerência da parte do pastor. Por quê? Porque nós temos a questão do batismo do eunuco, né? Em Atos capítulo 8, a partir do versículo 26, está vindo no caminho.
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2: Hoje Deus vai visitar esta casa, o teu coração, vai sarar as tuas feridas, toda a enfermidade hoje, Deus vai curar. Você crê nisso? Eu creio.

escute isso. A Bíblia fala de uma mulher que há 12 anos sofria de uma hemorragia. Todos os seus recursos tinham se esgotado, se acabado. Mas Larissa, ela ouviu falar que Jesus por ali ia passar. Ela disse: se tão somente eu tocar nas suas vestes, eu serei curada. E ela tocou e dele saiu virtude. E hoje

0: cicatriz dessa ferida, te diz o Senhor.
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0: Aleluia.
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0: Aleluia.
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0: Levante a sua mão.
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Aleluia, louvado seja o nome do Senhor Jesus. Está começando mais uma programação Essência da Adoração. Quem te cumprimenta nessa tarde de quinta-feira é a sua irmã em Cristo, a cantora Helena Guimarães, né? Estamos aqui mais uma vez nos estúdios da Rádio Essência Gospel FM 96.7. Para fazer mais uma programação abençoada, né, que vai de encontro ao seu coração. Já quero mandar um abraço para você que está sintonizado na 96.7, você que está nos assistindo pela live, na página Essência Gospel FM, você que está pelo aplicativo, né, Essência Gospel FM, pela Alexa, basta dizer Essência Gospel FM que ela vai tocar e você vai estar ouvindo a rádio através da Alexa também. E o nosso site, que é o www.essenciagospelfm.com, né? Que Deus possa estar abençoando ricamente a sua vida, em nome de Jesus. Eu quero já adorar o nome do Senhor, orar aqui por você nessa tarde, para nós iniciarmos essa programação. Espírito Santo, graças te dou, Senhor, por esse dia. Por mais um dia, Senhor, que Tu nos concede, que Tu nos dá vitória, Senhor. Obrigada pelo fôlego de vida. Obrigada, Senhor, por essa porta que está aberta. Obrigada, Senhor, pelo Teu Espírito Santo que nos anima, que nos acalenta, que nos consola, que nos guarda, que nos exorta, que fala aos nossos corações. Obrigada, Espírito Santo, por tudo o quanto Tu tens feito em nossas vidas. Que o Teu nome, Jesus, possa ser glorificado, que cada ouvinte, Senhor, que sintonizar pela 96.7, pelo site, pelo aplicativo, pela Alexa, pela página, que Tu possa estar abençoando, Senhor, de uma forma toda especial, que o Teu Espírito Santo possa ir de encontro com cada coração, é o que eu te peço e te agradeço, em nome de Jesus. Nós já vamos começar a programação ouvindo um louvor abençoado. Vamos ouvir o louvor aí, Precioso Sangue. Escute essa canção e seja edificado nessa tarde.

Aleluia! Louvado seja o nome do Senhor. Teu sangue me salva, teu sangue me limpa. Precioso sangue de Jesus, né? Que canção linda, maravilhosa. Nós vamos ouvir agora mais uma canção que é linda de viver, né, Valdir? Vamos ouvir um medley pentecostal aí daqueles abençoados com o grupo Atos. Escute esse louvor aí, ó.

Aleluia, louvado seja o nome, aí uma coletânea, né, de louvores pentecostais que marcaram época, né? Canções lindíssimas, inclusive tem um desses aí que eu cantei final de semana passada ali no Congresso do Jardim Esmeralda, né? Foi bênção de Deus, nós estivemos ali ministrando a palavra do Senhor, adorando o nome do Senhor. Foram 2 dias, né, de bênção, 2 dias com a presença do Espírito Santo ali juntamente com as irmãs Lírio dos Vales, né? Uma igreja abençoada, acolhedora e cheia da presença do Espírito Santo de Deus, né? Que o nosso irmão Jadir tá ligadinho conosco. Wagner, ele pede oração. Wagner Rodrigues, ele pede oração pela família dele, né? Tem 2 Wagner aqui, não sei se é o mesmo Wagner, né? E tem o Wagner, acho que é o mesmo, né? Pede também oração aqui pela família. A irmã Leni, como sempre, já mandei um alôzinho aí pra irmã Leni. O irmão Luiz... Meire, Rosa Meire, que está ligando, fala: paz do Senhor, pastor, aqui é o diácono Luiz, quero ouvir uma palavra e oração pela minha esposa, Rosemeire. Nós somos de São Paulo, Zona Sul, Campo Limpo, né? Que Deus possa estar abençoando a vida. A nossa irmã Ivone Croque também está ligadinha, está dizendo: a paz do Senhor Jesus. Você pode mandar sua mensagem de texto, seu pedido de oração. Você pode pedir o seu louvor através do 45-3025-50-200. Esse é o WhatsApp da Rádio Essência Gospel FM. DDD 45-3025-50-200, né? Louvado seja o nome do Senhor Jesus Cristo, né? Uma tarde abençoada. O solzinho chegou à fronteira. Na verdade, o sol hoje está meio indeciso, né, Valdir? Hoje nós estamos com a temperatura amena aqui em Foz do Iguaçu, não está aquele calorzão e nem está frio. Está bem gostoso o clima, mas essa semana deu uma chuvinha de pedra aqui na fronteira, gente. No outro dia fez um frio, chegou acho que a 14, até menos, né, Valdir? Acho que menos 9, foi isso? Mas fez um friozinho, gente do céu, que foi de fazer medo. Falar assim, a primavera, chegou a primavera e o frio não está querendo deixar Foz do Iguaçu, né, aqui na fronteira. Brasil, Paraguai e Argentina. Hoje, ontem estava mais friozinho, hoje deu um pouquinho melhor, mas nós estamos assim com o tempo nublado aqui na fronteira, um friozinho assim, aquele calorzinho, aquele friozinho gostoso.

não tá quente, nem tá muito frio, mas tá agradável, aquele clima bom, né? Que passa aquele ventinho, né? Quem é friorenta como eu sou muito friorenta, né? Então já vem aquele friozinho, eu já me agasalho, já coloco uma blusinha, um casaco, né, para evitar, né, esse frio aqui da fronteira. A gente que canta, né, que ministra a palavra de Deus, a gente tem que cuidar muito da voz da gente. E essa mudança de temperatura, ela acaba às vezes prejudicando a gente, né? Principalmente quem tem azite da vida, né, que sinusite, bronquite, né, essas coisas aí, que é só a misericórdia de Jesus, tem que ter um pouquinho, né, mais de cuidado. E lembre sempre de hidratar bem, beber bastante água, né, tomar bastante água, apesar que a gente esquece, né? Às vezes aparece um refrigerante, o suco a gente passa para dentro, mas a gente tem que beber realmente água, gente, água límpida, tomar água, hidratar bem o nosso corpo, porque tem gente que acha que é só quando a temperatura tá alta que tem que beber água. Eu, Valdir, particularmente, eu sinto muito mais sede no frio, tu sabia? Eu sinto muito secura na minha garganta, no frio, acho que é o vento gelado, né, acaba ressecando. Eu sinto bastante sede quando está mais amena a temperatura, mas a gente tem que lembrar sempre de estar hidratando o nosso corpo, né? Porque se você não hidratar o corpinho, né, que acontece, vai acabar passando mal, né? Louvado seja o nome de Jesus, hein? O Valdir deu risada aqui porque eu falei, se nós não hidratar o corpinho, né? Igual eu falo, nós somos templo e morada do Espírito Santo de Deus, a gente precisa cuidar do corpinho, né? O Valdir dá risada, né? Tem que fazer uma atividade física, tem que fazer uma caminhada. O Valdir, fechar a boca, igual o Valdir diz. Porque, irmão, tem uma coisa que crente diz que nem bebe, apesar que tem uns que andam bebendo, né, Valdir? Assim, mas, deixa eu falar aqui uma coisa, a gente dá uma risadinha, né? É, mas fala assim, crente não bebe, não fuma, né? Mas come pra caramba, a gente tem que cuidar, irmão, com o pecado da gula. Porque o crente não pode ver uma mesa, né, um buffet cheio de comida, que o crente já corre lá e já faz aquela montanha, né? Faz já o Monte Sinai, faz aquela montanha grandiosa, né? Aí depois aumenta o colesterol, aumenta a diabetes, dá a pressão alta, aí vira para Jesus e fala, ai, Senhor, o que que eu fiz? A gente tem que cuidar da alma, do corpo e do espírito. Então, nós somos tricotômicos, né? Então, a gente tem que cuidar também do nosso corpinho. Fazer uma caminhada, cuidar da alimentação, né? Tirar um pouquinho dos carboidratos, né, Valdir? Substituir, né? Se você gosta de comer muito arroz, coma uma batata doce, uma batata inglesa, uma mandioquinha, uma carne. Adicione a salada à sua rotina, né? Coma um tomate, né? Eu falo assim, a gente tá fazendo uma programação de rádio, queridos, mas a gente também tem que cuidar, né? E falar também da nossa saúde, né, Valdir? A gente tem que cuidar, a gente prega a palavra de Deus e falar que nós temos que cuidar também, e sair a palavra do Senhor manda a gente se cuidar, né, Valdir? O templo do Espírito Santo de Deus, a gente tem que cuidar. O irmão Jeane Cupini tá dizendo a paz do Senhor, Jesus. O irmão Vilmar Luigini também tá ligadinho. O irmão Jadir da Rosa, ele tá dizendo, é a pura verdade, irmão. Porque às vezes a gente ora muito, né, Valdir? E a gente esquece de vigiar. Esquece de vigiar na hora de comer, né? Na hora de beber, exagera no açúcar, exagera nos refrigerantes, exagera nos fast food, né? E acaba que você acaba deteriorando o seu corpo, que é o templo e morada do Espírito Santo. Né? A gente tem que cuidar, né? Cuidar de nós. O Valdir, o pastor Valdir, aqui, ele é corredor. Ele e a mulher dele, eu ainda não cheguei nessa parte, irmãos, de ser corredora, né? Mas eu faço uma atividade física, né, para manter o nosso corpo saudável, a nossa mente saudável, né? E é bom que quando você faz qualquer tipo de atividade física, quer seja pilates, academia, corrida, que é o atletismo, né, Valdir? Um judô, né? Tem tantas atividades que você pode estar fazendo para estar movimentando o seu corpo. Você libera alguma substância que vai, né, trazer algo de bom para o seu organismo, né? Quando você faz uma atividade física, vai liberar dopamina, né? Vai controlar os hormônios. A gente que é mulher, a gente tem oscilação hormonal. Então, uma atividade física é muito bom para controlar aí os nossos hormônios, para controlar a bendita famosa diabetes, né, Valdir? É o

triglicerídeos, você precisa fazer uma caminhadinha, né? Não vamos virar dependente de medicação, né? Vamos cuidar do nosso corpo. Isso é bom, é saudável, e cuidar da nossa alimentação. O irmão Vilmar está dizendo, tu é bênção, paz, todos da querida Foz do Iguaçu. Eita, glória a Deus. Um abraço, irmão Eligine, está lá por Santa Catarina, né? Valdir, o irmão Jandir, ele pediu um louvor Rei dos Reis com Michele Braga. Consegue achar aí, Valdir? Valdir vai estar procurando aqui o louvor que o nosso irmão Jandir, ele da Rosa, ele pediu aí, né, da Michele Braga. E é isso aí, irmão, nós temos que alimentar o nosso espírito, né, de que forma? Orando, jejuando, lendo a palavra do Senhor, né? É, jejuando a gente vai mortificar a nossa carne, né? Fortalecer o nosso espírito e mortificar a nossa carne. E nós temos que fazer atividade para manter o nosso corpo saudável. Nós queremos fazer a obra do Senhor, então nós temos que estar com a mente sã e com o nosso corpo também sã, para a gente poder fazer a obra de Deus com, sem dor, né? Fazer a obra do Senhor ali tranquilamente. E, né, porque tem coisa que a gente não pode fazer sacrifício de tolo, né? Mas a gente tem que cuidar, querido, do nosso corpo. Isso também é saudável e é bíblico, né, Valdir? Você cuidar do nosso corpo também é bíblico, né? Do templo e morada do Espírito Santo. Antigamente, as pessoas, quando se falava em fazer alguma atividade física, né? As pessoas já eram contra, né? Mas, graças a Deus, a mente está, né, tá se abrindo. E nós estamos vendo cada dia mais cuidar da alma, do corpo e do espírito. Vamos ouvir, então, atender aí o nosso irmão Jandir da Rosa, o louvor Rei dos Reis com Michele Braga.

que canção maravilhosa, Rei dos Reis, com a cantora Michele, né? Deus abençoe a vida aí, a pedido do nosso irmão Jadir da Rosa, né? Que tá ligadinho conosco, ali de Rio Branco, né? Rio Branco do Sul, Paraná, né? Que está ligadinho conosco. Ele disse assim, eu já compartilhei a programação. A nossa querida irmã Dione, né? Também está ligadinha pelo rádio, né? Com o seu rádio ali ligado, conectado na Essência Gospel 96.7, a rádio do seu coração. E dia 20, Valdir, a irmã Dione, ela aniversaria o programa junto com a rádio, né? Então, esse ano a rádio faz 25 anos, né? De existência, a rádio. E a irmã Dione também, 25 anos de programação, né? Deus abençoe a vida da pioneira, né? Uma das primeiras programadoras aqui da Rádio Essência Gospel, a nossa querida irmã Dione Antunes, né? Que tem o programa Ídio de Cristo, né? Todos os sábados, a partir das 16 horas, o programa Ídio de Cristo. É, não é para todos não, né, Valdir? Não é todo mundo que consegue ficar 25 anos fazendo programação de rádio, né? Mas que Deus possa estar abençoando a vida da nossa irmã Dione, né? Dando graça, força, sabedoria, né? É, restaurando a saúde, né, da sua filha, né? 5 anos fazendo programação de rádio, né? Mas que Deus possa estar abençoando a vida da nossa irmã Dione, né? Dando graça, força, sabedoria, né? É, restaurando a saúde, né, da sua filha, né? Que Deus possa estar tocando na saúde da irmã Dione, né? Porque tem passado por momentos difíceis, mas até aqui o Senhor tem sustentado ela, né? Tem segurado nas suas mãos, né? Com a sua destra direita, segurado nas mãos da nossa irmã Dione, e ela tem permanecido firme e forte, né? Adorando e glorificando o nome do Senhor, essa missionária abençoada que aqui em Foz, várias igrejas, Valdito, sabia que abriram com a irmã Dione, tem a igreja, se eu não me engano, do Jardim Soledade, que a irmã Dione, ela começou com um ponto de culto, né? E hoje já é uma igreja grande, foi construída uma igreja enorme ali no Jardim Soledade. E outras igrejas, né, que a irmã Dione tinha um ponto de culto, essa missionária abençoada que não media esforços, né, para pregar o amor de Jesus, né? A palavra do Senhor, irmão, ela diz lá em João 3,16, diz assim, ide por todo mundo, pregai o evangelho a toda criatura. Quem crer e for batizado será salvo, porém quem não crer será condenado. Quando nós lemos essa palavra, irmãos, a gente vê que é uma ordenança que o Senhor Jesus ele está nos dando, né? Uma ordenança que o Pai ele deixa para os seus filhos, né? Jesus ele disse que ele iria ao Pai, mas que ele enviaria o seu Consolador, que estaria conosco todos os dias até a consumação dos séculos. E nós vemos também que quando o Senhor deixa essa palavra, que ele fala que nós temos que ir anunciar a sua palavra, e aqui a rádio, irmão, ela é um meio de comunicação onde a gente atinge não só aqui Foz do Iguaçu, mas através das nossas redes sociais, pessoas do

Brasil, fora do Brasil, outros estados além do Paraná, eles sintonizam, né? Eles entram nas nossas redes sociais e eles acompanham a rádio através do Facebook, através do aplicativo, que você pode estar vendo de todas as formas, né? Aplicativo, site, pelo computador. As pessoas estão ligadinhas ouvindo a palavra de Deus, né? Os irmãos encaminham os links, né, para grupos de famílias e pessoas estão sendo... Isso é uma forma de evangelização, né? Quando eu compartilho uma live com uma mensagem, eu estou fazendo o ID de Cristo. Hoje nós temos a rede social, hoje nós temos o rádio, hoje nós temos, tem a televisão, né? Que você anuncia a palavra do Senhor, né? A pessoa tem um televisor em casa, tem uma rádio, você pode ali estar ouvindo. Hoje tem um celular na palma da mão. Eu posso ouvir uma rádio cristã através, né, na palma da minha mão, através de uma transmissão via YouTube, via Facebook, através de um aplicativo, e o reino de Deus está sendo propagado, está sendo anunciado a povos, tribos, línguas e nações. Então, nós somos privilegiados, irmão, porque nós temos essa liberdade de falar do amor de Jesus. E nós vemos que Cristo disse, ide, vá. Não fique parado, não queira o amor de Deus, a palavra do Senhor somente para si. Não queira a salvação somente para si. Tanto tal que Cristo falou que ele eu dou autoridade para os meus discípulos, né, para vocês. Autoridade para vocês orarem por enfermos e eles serem curados. Pisarem serpentes e escorpiões. Se comerdes alguma coisa mortífera, não vos fará dano algum. Né? Nós comemos, oramos e o Senhor abençoa e o nome do Senhor Jesus é glorificado. E o Senhor, ele morreu, né? Nós vemos ali que ele deixou essa palavra, ide, e ele falou para os seus discípulos, quando ele foi assunto aos céus, ficar em Jerusalém, até que do alto seja revestido de poder. E a gente conhece a história, que é a história do Pentecoste. Esse final de semana, o trabalho das irmãs foi sobre avivadas na oração. Esse era o tema, estava baseado em Atos 2, né? Aí, versículo 4, né? E todos foram cheios do Espírito Santo de Deus. E essa é uma palavra muito linda, porque lá diz, né, que eles estavam no dia de Pentecoste, que foi no quinquagésimo, quinquintésimo, sei lá, quando os 50 dias, que eu esqueci o nome do bem. Quinquagésimo, né? No quinquagésimo dia após a ascensão de Jesus, né, Valdir, aos céus, o Senhor falou, prometeu que derramaria do seu Espírito Santo, né? Que ele derramaria, que enviaria o seu Consolador. E os discípulos estavam ali reunidos no cenáculo. E a palavra de Deus, quando foi no quinquagésimo dia, o Espírito veio como um vento, né, Valdir? Que soprou sobre aquele lugar e foram vistas por eles línguas repartidas como que de fogo. E começaram a falar em outras línguas. Ou seja, o Senhor Jesus, ele deu a capacidade para os discípulos falarem não somente em línguas estranhas, porque existe o batismo no Espírito Santo, eles receberam o Espírito de Deus sobre as suas vidas e receberam também outras línguas, né, Valdir? Eles começaram a falar em outras línguas. E a Bíblia diz que lá, que o povo estava lá em Jerusalém, tinha gente de todas as, de várias nacionalidades. E quando eles foram cheios do Espírito Santo de Deus, que eu acho interessante, que Deus falou, ide, né? A Samaria, a Judéia, até os confins da terra anunciar o meu evangelho. Vai lá para Jerusalém, porque eu vou dar um revestimento novo sobre vocês. Eu vou derramar uma graça nova sobre vocês. Eu vou derramar do meu Espírito. Eu vou dar uma capacidade a mais para você. Eu vou dar um revestimento. E vocês serão cheios do meu Espírito e falarão com a autoridade do meu nome. Falarão com a autoridade do meu nome. E o meu Espírito convencerá o pecador do pecado. O meu Espírito convencerá o homem da prática errada. O meu Espírito convencerá o homem ao arrependimento, ao abandonar as velhas práticas para seguir os ensinamentos de Cristo Jesus. E a Bíblia diz que os gregos começavam a ouvir os discípulos pregando na língua grega. Os fenícios ouviam os discípulos pregarem na língua fenícia. E assim, sucessivamente, os judeus, eles ouviam o povo falar no

hebraico, no aramaico, cada nacionalidade que ali estava, querido. Quando os discípulos foram cheios do Espírito Santo, eles começaram a falar em línguas de cada nacionalidade. Pessoas foram alcançadas para Cristo. E a palavra diz que foram cerca de 3 mil cabeças que se arrependeram, que se converteram e que se renderam aos pés do Senhor Jesus. Que coisa mais linda. O Espírito Santo, irmão, é algo que vem em nós e faz coisas extraordinárias. O Espírito Santo, quando está dentro do meu e do seu coração, ele transforma a tristeza em alegria. Ele faz, transforma a escassez em bonança. Ele muda a situação, ele vem com cura, ele vem com libertação, ele vem com consolo, ele vem com refrigério, ele vem com ensinamento para nós. Ele vem, o Espírito Santo de Deus, quando nós estamos fazendo algo que desagrada ao Senhor, ele começa a nos incomodar. O Espírito Santo, ele começa, irmão, a trazer uma inquietação no nosso coração quando nós estamos desagradando os ensinamentos do Senhor. Ele faz com que nós lembremos da palavra, dos ensinamentos do nosso Deus. Para quê? Para que nós não venhamos nos perder no meio das situações que possam aparecer diante de nós. Porque como eu falo, volte e meia, eu digo assim, ser cristão não nos ausenta, servir a Jesus não nos ausenta de passarmos por lutas, por enfermidades, por provações. Mas Cristo disse, tereis aflições, mas você vai ser vencedor. Tem de bom ânimo, porque você vai vencer. Eu venci o mundo e você também vai vencer. No mundo tereis aflições, mas tende bom ânimo. Não desista. Ter bom ânimo, querido, é ter uma força interior dentro de nós. É não nos deixarmos abalar pelas situações, quer seja boas ou ruins, que venham acontecer na nossa vida, mas nós nos permanecermos ligados no Senhor, permanecermos firmes e fortes. Quando vier algo para nos desanimar, o Espírito Santo vem com uma palavra de refrigério, com uma palavra que vai de encontro ao nosso coração, que vai nos trazer ânimo, que vai nos trazer força, que vai nos trazer vigor. Porque às vezes a luta é tão difícil que pode chegar até nós, que às vezes pensamos em parar, pensamos em desistir, pegar a camisa, jogar a camisa, acenar a bandeira branca e dizer, eu desisto, eu recuo. Mas não desista diante das aflições, não desista diante da luta, não desista diante das enfermidades, porque o Senhor a quem nós servimos, ele é o Deus que abre portas onde não tem portas, ele é o Deus que opera o impossível, que faz o milagre, que transforma desertos em mares, ele é o Deus que faz da tua sequidão, no meio da tua sequidão, jorrar água da rocha, para que você venha saciar a tua sede, ele é aquele que esteve com Moisés, com o povo de Israel no Egito, lá no deserto, provendo alimento, provendo água, provendo pão, provendo abrigo para eles, coluna de fogo à noite, protegendo eles do frio do deserto, e uma nuvem sobre eles durante o dia, para os proteger do sol escaldante do deserto. Tenha certeza que o Senhor está sendo a coluna de fogo que está te aquecendo no momento difícil, no momento mais dificultoso que você possa estar enfrentando. Ele é a coluna de fogo que está do teu lado para te aquecer, para te mostrar o caminho, para te conduzir. Ele é a nuvem que está protegendo você. Mas não levante a bandeira branca de rendição. Não seja um soldado covarde. Não seja um soldado que teme ao homem, mas que teme somente ao Senhor Jesus. Por mais difícil que a situação possa parecer na sua vida, lembre-se que o Senhor será a provisão que você precisa. Será a cura que você precisa. Será a restauração que você precisa. Será a salvação, a porta de escape que você precisa. O Senhor é o caminho que conduz à salvação. Ele é o

0: pão que mata a fome da tua alma. Ele é água viva que mata a sede, que a tua alma está sedenta por querer Cristo, por estar com Cristo, por aprender de Cristo. E ele diz: eu sou o pão da vida, eu sou a água viva, eu sou o caminho, eu sou a salvação, eu sou a porta de escape, eu sou a saída, eu sou o consolador, eu sou o Deus que comanda, que rege, que direciona. E eu estou aqui anunciando a palavra de Cristo, dizendo para ti que, por mais difícil que a situação possa parecer na tua vida, haverá uma porta de escape, haverá uma saída, haverá um jeito. Mas não tente lutar com as tuas armas, não tente lutar com as tuas forças, mas corra para os pés de Cristo, entregue a sua vida a Ele, renove a sua aliança com o Senhor nesse dia, se arrependa e se volte para Cristo Jesus, porque Ele é a porta de saída, a porta de escape, a porta de salvação, a porta da cura. Mas no meio de todo esse processo que você possa enfrentar ou passar na sua vida, nunca deixe de ter um coração grato. Nunca deixe de adorar o Senhor. Às vezes vai ser necessário, como muitos dizem, colocar água na boca para que nós não venhamos murmurar ou reclamar. Mas lembre-se que o Senhor, Ele é a porta de escape, Ele é a salvação que você precisa. Ide é anunciar, ide é falar, ide é proclamar, ide é dizer que Ele é o Todo-Poderoso, que muda, que transforma, que resgata, que regenera e que dá vida nova e vida em abundância para você, para nós. Ele é o Senhor, o grande Eu Sou. Aleluia! Que essa palavra ela possa ir de encontro ao teu coração como uma flecha. E você é uma pessoa especial. E Jesus te ama. Apesar dos teus defeitos, apesar dos teus erros, o amor dele é incondicional sobre a tua vida. E o único que pode mudar a tua história e transformar a tua vida se chama Cristo Jesus. Aleluia! Chegamos ao final de mais uma programação e eu vou estar orando. Valdir, tu quer fazer essa oração pelos pedidos de oração? Pastor Valdir vai estar fazendo essa oração pelos nossos irmãos aí que pediram oração, né? Eu não sei o que você está precisando, mas conta para Deus. Entra no quarto, fecha a porta e em secreto, Ele te ouve. Então, ouça a voz de Cristo nessa tarde. Que o Senhor possa estar te abençoando. Irmeliude, aquele abraço. Deus abençoe a sua vida em nome de Jesus. Ore aí, Pastor Valdir, para encerrar a programação.
1: Pastor Cantor Helena, pastor todo ouvinte da rádio, que Deus abençoe os irmãos nessa tarde. Senhor nosso Pai, Deus, quero te louvar, te agradecer por esse momento. Nós vemos o Senhor Jesus Cristo mais um dia em oração, essa programação. Te pedir, Pai, que o Senhor abençoe, Deus, a cada pessoa que ouviu, escutou essa programação, Pai. Que cada louvor tocado aqui seja edificado vidas. Que essa palavra, Deus, venha, Deus, ser lançada em cada coração, Pai. Queremos, Deus, te pedir que o Senhor abençoe, Deus, a cada pessoa que precisa, necessita dessa oração, Pai. Vai, Deus, abençoando, vai, Deus, tocando, vai, Deus, curando toda a enfermidade, repreendendo, Deus, todo mal, Pai. Abençoe, Pai, os de perto, abençoe, Deus, os de longe, abençoe, Deus, a cada pessoa que necessita nesse momento, Pai, querido, de algo especial da sua parte, Pai. O Senhor conhece as nossas necessidades, o Senhor conhece nossos medos, o Senhor sabe das nossas angústias, e somente o Senhor, Pai, pode prover aquilo que precisamos e necessitamos, ó Pai. Abençoe esse homem, abençoe essa mulher que está na sua casa, no seu trabalho, no carro, vindo, eu não sei, Pai. Mas o Senhor alcance e abençoe essa pessoa que precisa dessa oração. Assim, Deus, oramos e assim, Deus, pedimos. Em nome do Filho amado de Jesus Cristo. Amém.
0: Amém. Recebe essa palavra aí em nome de Jesus. Fiquem todos na paz do Senhor Jesus. E até a próxima programação Essência da Adoração, porque Deus é a essência da adoração. Fui!
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Aleluia! Toda honra, toda glória ao Senhor Jesus. Aleluia! Muitos de nós passamos muitas vezes por momentos difíceis na vida, insegurança, decepções com pessoas que nós amamos, momentos que pensamos em abandonar tudo, até a nossa fé. Mas nosso Deus, Ele segura para a nossa mão, nos guia pelo caminho que devemos andar. Diz a palavra do Senhor que, ainda que não haja fruto na figueira, ainda que não haja ovelhas no pasto, todavia eu me alegrarei no Senhor. Nós vamos cantar uma canção que diz: ainda que o sol não brilhe, meu coração louvará o Senhor. Ainda que eu não respire mais, a minha alma te adorará. Esse é o desejo do nosso coração. Que tudo o que fizermos é pouco para aquilo que Ele merece. Amém? Es una canción en español. A los hermanos paraguayos, argentinos que están, ¿dónde están? Amén.

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2: 16 horas e 15 minutos.

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É isso aí, muito boa tarde para você que está aí ligadinho na sintonia da 96.7 FM, Rádio Essência Gospel, a rádio do seu coração e do nosso também, né? Rádio Essência Gospel fazendo eco aqui em Foz do Iguaçu e nós estamos aqui entrando no ar mais uma quinta-feira, né, abençoada com a programação Somos a Igreja, essa programação

0: programa que vai ao ar todas as quinta-feiras a partir das 17 horas. É isso aí, ó. Quase esqueço o horário aqui, hein, Vinícius? Ah! Quase esqueço o horário que nós entramos no ar. A partir das 17 horas, nós estamos aqui com essa programação. Muito louvor e palavra de Deus. E por falar em palavra, hoje nós estamos aqui com o pastorzão, né? Pastor Vanderlei Marçal, ali da 11ª IEQ do Jardim Santa Rita. Vou já abrir aqui para ele dar um boa tarde para você que está aí, né, nos dando a sintonia, né, nessa tarde de quinta-feira. Você que está aí no trânsito, você que está em casa, você que está entrando aí pela live aí, o nosso muito boa tarde e que a paz esteja no coração de cada um de vocês.
1: Olá, gente, boa tarde, paz seja convosco, alegria estar aqui mais uma vez nessa programação especial Somos a Igreja. E quero já de antemão convocar todos vocês para estar aí conosco, não só ouvindo, você que está no trabalho, está em casa, de repente fazendo serviço aí, vai lá, vai ouvindo, vai conectando aí pelo YouTube, né? Também pelo Instagram e vai chamando aí para as pessoas, compartilhando com seus amigos, não só aqui em Foz do Pastor José, mas em outras cidades e até em outros países, irmãos, né? Tem pessoas que nos ouvem aí pelo Facebook, pelo Instagram. Então vamos lá que essa programação vai ser um bálsamo suave ao seu coração e para a sua alma. Vamos lá, gente! Deus abençoe, tamo junto!
0: Aí, e o homem é comunicador, rapaz, o homem é comunicador, só dá o microfone na mão dele, o Anderson já colocou os olhinhos ali, né? Só de olho, né, Anderson? O Anderson Silva tá aí, né? Joelison Luiz, né? Quero reconciliar com o Senhor Jesus Cristo, orem pela minha vida. Então, logo nós já vamos estar orando. Quer orar já por ele?
1: Vamos orar, pastor, vamos orar.
0: Joelison Luiz.
1: Ô, meu Deus, nessa tarde, ora pela vida do Joelison Luiz, pai. O senhor sabe a vida desse homem, como está o seu coração e a sua alma. E a sua palavra fala que quando nós se arrependemos, voltamos para ti, pai. O Senhor nos recebe, pai, de mãos e realmente coração aberto, pai. Que o Senhor possa abraçá-lo nessa tarde, em de encontro aos seus anseios, do seu coração, da sua alma, pai. E apaga toda a acusação do inferno contra a vida do Joel, seu pai. E que o seu nome seja confirmado, escrito no livro da vida, e que ele possa sentir, pai, o bálsamo suave, pai, do teu amor e da tua salvação, pai. No nome de Jesus. Amém e amém.
0: É isso aí, é só, isso, rapaz, aí.
1: Mas, abrindo aqui já com, né, já com reconciliação. Eita, rapaz, glória.
0: Eu já mandei o pastor Vanderlei, né, orar aqui, né, por causa que eu aprendi isso com ele, né? Isso daí a gente não pode perder tempo, né? A gente não pode perder tempo quando vai, né, orar por uma pessoa enferma, né? Quando a pessoa quer reconciliar, então nós já oramos aí de antemão, né, o mais rápido possível, né? Isso é um dos ensinamentos aí que nós aprendemos aí, né? Tá, e vamos, nós, né, somos eternos aí, aprendizes aí, né, de Jesus. Então, você que está aí, né, também ligadinho aí, não teve um tempinho aí de falar com o Papai do Céu? Esse é o momento, né? Vamos agradecer a ele, vamos entregar essa tarde, né, essa noite que está aí, essa tarde que está se findando aí e a noite que está chegando aí, né, na presença do Senhor. Senhor Deus, Pai querido, nós te damos graças, nós te louvamos, Papai querido, por tudo que tens feito em nossas vidas. Te louvamos pelo dom da vida, te louvamos pelo fôlego de vida, Papai querido. Te louvamos por essa quinta-feira, Senhor, maravilhosa. Te louvamos, Pai, por essa chuva, te louvamos pelas suas mãos, Pai, sobre Foz do Iguaçu. Pai, também oramos, Pai, por aqueles, Pai, que foram, Senhor, atingidos pelos temporais, Papai querido. Pai, que a sua presença, Senhor, possa consolar esses corações e que se tu sejas, Pai, a provisão de cada um, Papai querido. Oro também, Senhor, pelos alimentos, Pai, pelo café da manhã, pelo almoço, por aquelas pessoas, Pai, que não fizeram nenhuma refeição durante esse dia. Pai, que tu sejas, Pai, a provisão delas. Use os seus filhos, Pai, use os seus filhos aqui na terra, use os anjos, Papai querido. Que tu sejas, Pai, sempre a provisão daqueles que estão, Senhor, passando por necessidade. É o que nós te pedimos, Pai, hoje e sempre, em nome de Jesus. E eu já vou falando aí, né, o pessoal aí tá conosco aí, né? A Serli Ebert, do Cidade Nova, né? Lá do Cidade Nova, me lembrei dela aqui. A Tatiane Vieira tá aí, como falei, né?

0: 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Vamos tocar o primeiro louvor aqui, né, dessa programação, e eu ofereço para todos vocês que estão aí na sintonia. Quem está aqui na sintonia é a pastora Rosane Marçal, a RPN eletricista, a diretora da rádio aí, Helena Guimarães, também está aí, o Márcio Cordeiro, também está aí ligadinho, Gilberto Oliveira Costa, olha aí, ó. Eita. Aparecida de Matos também está aí, né? Ligadinho aí conosco aí. E acabou de entrar a Nilza Fortuna Galvlik, né?
1: Ela não é a filha da Rosantina, é, né? Acho que não foi ela que ganhou semana passada.
0: Eu acho que é. Inclusive, tá lá em casa ainda a cesta dela, né? Eu não tive tempo ainda de descer e procurar um endereço lá, mas o pastor já me falou mais ou menos aonde fica ali, né? Então, assim que pintar uma oportunidade, eu vou estar levando lá o presente dela, lá o prêmio dela que ela ganhou aqui na rádio aqui também. Entrou aí, né, o meu cabeludo, o Isaías Silva, também tá aí, a Rosa, o Abílio.

0: Acabou de entrar, e vamos ouvir esse louvor, e eu ofereço para todos vocês, olha, e não saiam daí, que assim que tocar esse louvor, no retorno, o pastor Vanderlei já vai entrar aqui, né, com a palavra aqui, e Deus quer falar ao seu coração nessa tarde de quinta-feira.
1: Senhor, meu coração não se elevou. Os meus olhos não se levantaram. Eu não me exercito em grandes assuntos, nem em coisas altas demais para mim. Eu fiz calar e sossegar a minha alma. E como uma criança desmamada para com a sua mãe, assim é minha alma para contigo. Eu não sei você, mas num tempo como esse, todo mundo tem uma opinião sobre alguma coisa e às vezes são coisas que aparentemente são tão importantes. Mas que quando a gente olha para a beleza de Jesus, todo o resto perde o sentido. E a minha oração é que o Senhor possa encontrar nesse lugar, nessa tarde, pessoas que possam dizer para Ele: Senhor, meu coração não se elevou, os meus olhos não se levantaram. Eu não estou atrás de coisas importantes. Eu estou atrás da sua presença, que não tem nada comparado com ela. As coisas importantes são inúteis perto da sua presença. Mas acredito que se a gente deixa o olhar sair do Senhor por um instante, então a nossa alma desaprende. Nossa alma é teimosa, desaprende de confiar no Senhor. Eu gostaria de clamar ao Senhor para que o Senhor nos ensine novamente.

0: É isso aí, retornamos aqui, tá aí o pastor Valdir Borges, a Dora Rocha, né, da Dora Store também tá aí, já ligadinha, Adriano Monteiro, meu querido, né, temos que marcar aqui, né, o retorno aqui, aquela programação, né, que ficou pra trás aí, vamos marcar, meu querido, um abraço pra você aí, Liane Borges também tá aí, né, aqui o resto do pessoal aqui já falei, né, que entrou aí. E agora, né, como prometido, né, o melhor, né, momento dessa programação aqui, que é a palavra de Deus, né? E a palavra hoje tá com o nosso queridão, né, o pastor Vanderlei Marçal, né, lá da 11ª IEQ do Jardim Santa Rita, ele que está incumbido, né, com a palavra aqui. Então, você que está em casa aí, pode, né, se assentar aí no seu sofá, pode pegar o seu cafezinho aí, né? Você que está em casa, você que está no trânsito, né? Presta atenção no trânsito e abra, né, os seus ouvidos aí, que Deus quer falar com você, né? Os caras já... Eu falo do pastor aqui, os caras já começam a mandar mensagem ali. Não dá para ficar olhando a tela aí já.
1: Eu tô vendo já aqui uns carguinhos. Olá, gente. Mais uma vez, é bom estar com vocês aqui. Hoje estou com meu filhão aqui, pastor José. Já cheguei aqui, pessoal, já me recebeu no carro com um pãozinho, Vinícius. Mas pensa um pãozinho, rapaz. Meu Deus do céu. Chegar em casa, eu tô já mal intencionado já em casa. Queridos, mas é uma alegria estar aqui nessa programação especial, que a gente já está aqui há alguns anos, né, pastor? Quantos anos, José, já estamos aqui já?
0: Já vai aí para 4 anos.
1: 4 anos de programação, gente. Então, olha, eu vejo assim...
0: Tá muito rápido.
1: É, não só passa rápido, mas eu vejo o seguinte também, pro outro lado, assim, quantas pessoas já foram alcançadas, né? A gente entrou aqui, nós só abrimos a programação, já um jovem entrou aqui, gente, querendo se reconciliar. Então, essa programação, ela tem sido uma ferramenta poderosa para levar a palavra, o evangelho, a salvação, o nome de Jesus Cristo, as pessoas, às vezes pessoas que estão tão... Às vezes tão perto e ao mesmo tempo tão longe, né, pastor José? E como que, né, através da... Aqui, pessoal, através aqui das redes sociais, né, do Instagram, através da zona sonora da rádio, a gente pode chegar tão longe, irmãos, tão, sabe? E às vezes penetrar em lugares, em alcançar lugares que de outra forma seria muito difícil. E isso, irmãos, é fazer realmente as coisas para Deus, trabalhar para o reino, corroborar com o reino de Deus, né? Levar essa palavra. E às vezes, eu sei que não é fácil, né, pastor? Às vezes tem quinta-feira que você vem aqui cansado, né? Às vezes só Deus sabe as tuas lutas, né, de estar aqui. Porque, irmãos, a gente tem luta, irmão, não adianta. Né? A gente tem lutas, tem as batalhas. Nem todo dia a gente está, sabe, disposto, né, disposto. Nem todo dia a gente está, sabe, com a faca nos dentes, querendo, né, sempre mais. E tem vezes que é assim, a gente vai, a carne não quer ficar e o espírito vai arrastando a carne, né? Mas graças a Deus, pastor, pela programação, pela tua vida, filhão. Sabe que você é um filho que me enche de orgulho. E eu sei que essa programação aqui não é para aumentar ou massagear o teu ego. É visão de reino, né? Tanto é que vem pessoas que às vezes nem conheço. Às vezes eu pergunto, semana passada, quem que é, pastor José? Quem que é esse, né? E isso que é legal, irmãos, né? Não é só pessoas...

0: quadrangular, ou, né, não, é A, B, né? É pessoas que a gente que trabalham pro reino de Deus.
1: E falando, o pessoal da quadrangular aí estão tudo tímido, pastor.
0: É, tudo, né?
1: Eu sempre falo aqui, já falei na igreja, né? Ó, me procurem para nós agendar, né? Vim aqui trazer uma palavra, um testemunho aqui, mas o pessoal tá meio arredio.
0: Queridos, vamos lá então, vamos compartilhar uma palavra com vocês, vamos lá. Hoje tá aqui o nosso irmão Vinícius aqui, tava conversando com o Vinícius. Vinícius, você tá muito feliz, precisa casar, rapaz, né? Um jovem despreocupado. Isso é benção. Querido, mas eu quero, antes de abrir aqui a palavra, quero mandar um abração especial. Todos vocês são especial, mas tem um colega meu aqui que estava no início, o Betinho. Eu chamo ele de Betinho Royal, né? Boleiro, jogador caro, uma pessoa que é muito especial na minha vida. Trabalhamos muitos anos junto numa empresa. Uma pessoa que, tipo assim, hoje nós estamos distantes, mas a gente foi muito próximo já da questão do trabalho. Um ser humano, sabe, excepcional, um cara trabalhador, sabe, uma pessoa fantástica mesmo, que eu admiro muito e tenho muito, muito orgulho de ser chamado de amigo dele. Então, Betinho, um abração pra você, cara. Você sabe que você mora no meu coração e não paga aluguel. Esse dia atrás eu tava conversando com o pastor Amorim e falou assim, ó, saudade do Betinho lá do nosso templo. É, trabalhou com nós, ó. Só fera da empresa Rafaína, só fera mesmo, né? Então, um forte abraço, querido. E olha, essa programação aí, ó, sempre entra aí. Estamos aqui nesse horário sempre, toda quinta-feira, 17 horas, tá bom? Queridos, vamos lá então. Evangelho de Mateus, capítulo 6, verso 6. E o seguinte, a palavra de Deus. E essa ministração aqui, irmãos, comecei terça-feira, aquela chuva, aquele vendaval lá, irmão. E eu vou seguir esse mês de outubro falando nesse tema muito forte e ao mesmo tempo também muito profundo, muito atual, que não só as igrejas, irmãos, mas muitas áreas, muitos segmentos estão passando e vivenciando nesse tempo aí, com certeza. Mateus 6:6 e o seguinte, Jesus falando, mas tu, quando orares, entra no teu aposento e, fechando a tua porta, ora ao teu pai que está em secreto. E teu pai que vê em secreto te recompensará publicamente. Olha só o que o Senhor está falando aqui. Ele fala para nós realmente, sabe, entrar num momento assim, né, um ambiente em secreto com ele, seja em oração, seja em adoração, sabe, e fechar a porta. Só quer dizer, não tenha plateia, né? Não tenha, sai um pouquinho dos holofotes, o Senhor chamando nós para, né, sai um pouquinho do barulho, sai um pouquinho aí, quem sabe, né, sabe, dos holofotes da vida, dos altares, dos palcos, dos holofotes das redes sociais, né? Vai para um tempo de intimidade. Sai um pouquinho aí desse sentimento de querer ser reconhecido, reconhecida. E vai um pouquinho para o secreto. Aonde eu estou, aonde eu me manifesto, aonde eu enxergo e aonde eu te recompenso, do secreto para o público. Ah, olha só. Olha só o que Deus está falando. Sabe, eu comecei, pastor José, uma ministração, agora eu quero avançar esse mês agora de outubro, nas terça-feira, culto em cinema, sabe? Já faz, já acho que uns 3 domingos que eu não prego na igreja que eu sou pastor, olha só, uns 3 domingos, e eu sento lá, eu fico vendo os filhos pregar, e eu saboreio aquilo lá, porque é muito prazeroso você poder ver nossos filhos na fé, poder ministrar a palavra de Deus. Mas na terça-feira, sabe, olha, dificilmente eu abro para os outros, não porque eu sou egoísta, não. É porque eu vejo que é um tempo que eu estou com os obreiros, com a liderança, com a igreja. E eu tenho começado a ser alguma série de ministrações nas terça-feiras de ensino, porque a maioria do nosso público na terça-feira, pessoal, é mais assim os obreiros da igreja, né? Às vezes vem visitante, mas é menos, né? É mais aos domingos, né? Ou nas quinta-feira dos homens, ou das mulheres, ou dos jovens nos sábados. E então é onde eu aproveito para estar mais perto do coração dos meus líderes, liderados. Por quê? Porque eles são eles que ajudam, irmãos, eu cuidar da igreja e cuidar de outras pessoas. Porque um pastor sozinho, irmãos, ele não consegue cuidar de muitas pessoas, né? A nossa igreja não é aquela igreja enorme, aquela mega igreja. Nossa igreja é uma igreja que está entre 250, 300 e poucas pessoas. Então, então eu jamais conseguiria cuidar sozinho de 100 pessoas, irmãos. Então, eu sei as minhas limitações. E nós somos lá vários pastores, né? O pastor José é um deles, o pastor José é o meu vice-presidente da igreja, meu co-pastor, né? Mas nós tem outros colegas que são pastores como ele, né? Liderança dos grupos, dos departamentos. Então, enfim, as terças-feiras onde eu estou mais perto deles e eles estão mais perto de mim, porque é onde eu sou do coração.

um deles é onde eles estão perto de mim. E eu comecei nessa terça-feira uma ministração sobre falando a questão da carência espiritual, pastor José. E você pode perguntar, pastor, mas que tema é esse? Carência, né? Carência, irmãos, na verdade é um sentimento. A carência é quando a alma começa a cobrar dos outros aquilo que só Deus pode suprir na minha vida. E se você for analisar, é um tema muito forte, pastor, e muito abrangente, que não é só no segmento religioso, na questão da igreja, mas em vários segmentos, irmãos. Em vários segmentos, cooperativismo, né, na área empresarial, comercial, enfim, irmãos, né? Em vários segmentos existem sentimentos, às vezes com um colega de trabalho, às vezes um amigo teu, na questão até para questão realmente de parentes, né? Questão realmente de parentes, de amigos, amizades. Enfim, queridos, você vai se deparar com esse sentimento chamado ali, irmão, sabe? Carência. E a carência, irmãos, é algo que você começa, sabe, a anotar e perceber quando você se relaciona com outras pessoas em sua volta, com as pessoas em sua volta. E até mesmo que dentro da própria casa, da família, existe isso, muitas vezes. Às vezes no meio dos irmãos biológicos. Então é um sentimento que você vai começando assim a identificar nas pessoas. Por que que eu falei a questão da carência? Porque a carência, ela começa a transformar relacionamento em necessidade. E a carência é quando, sabe, eu estou espiritualmente vazio e começo a exigir de outros irmãos ou de outras pessoas aquilo que só Deus deveria, sabe, me proporcionar. E eu começo a querer cobrar do pastor José aquilo, realmente exigir dele algo que só Deus pode realmente me proporcionar, que eu posso buscar só de Deus. Mas por às vezes eu não entender, eu começo a sobrecarregar. Eu estou usando aqui o pastor José aqui, irmão, porque ele está próximo de mim aqui, para vocês possam entender aonde eu quero chegar, né? Entender realmente aqui um exemplo aonde eu quero chegar. E às vezes, sem o pastor José perceber ou percebendo, eu começo a sufocá-lo. Eu começo a exigir dele, sabe, irmãos? Algo que realmente ele não tem condições de me proporcionar. Tá entendendo? Eu começo a sufocá-lo. Eu começo, sabe, em outras palavras, exigir dele, cobrar dele algo que ele não é capaz de me atender. E isso é um sentimento que a gente chama e identifica por carência. E eu sempre digo algo, irmãos, a carência, ela não tem algo que vai preencher ela por completo. Ela nunca se satisfaz, a carência, ela nunca se satisfaz. É um sentimento que ela sempre vai querer mais e mais e mais e mais e mais. Ela nunca fala, tá bom, basta. Ela sempre quer mais para si. E as pessoas que têm sentimento, irmãos, elas sempre têm a necessidade. Elas vão querer o pastor só para ela. Ela quer a pastora só para elas. Ela quer o líder só para elas. Elas querem a atenção, pastor José, só para elas. Elas querem o melhor amigo só para elas. Elas querem, sabe, às vezes um gerente, o seu supervisor, as pessoas em sua volta só para elas. Elas querem toda a atenção só para elas. E quando isso não acontece, quando elas não conseguem esse retorno, elas começam a ficar, retraídas. Elas começam a ficar, desanimadas, desmotivadas, contrariadas. Por quê? Porque a carência, irmãos, não é um sentimento a ser suprido. Carência é uma doença a ser curada. Olha só o que eu estou falando, irmão, olha só. Eu sei que tem pessoas que estão me ouvindo aí, irmãos. Quem sabe tem pessoas que até, pastor, eu sei que tem muitas pessoas que nos ouvem aí, assistem aqui a nossa programação, que estão afastadas de alguma igreja, de alguma denominação. E pode ser que você esteja passando por esse momento, que você saiu dessa igreja, ou quem sabe você se afastou do ministério, porque você se identificou com esse sentimento que eu estou falando aqui, sobre carência. Você quis tanta atenção dos seus líderes, liderados da sua igreja, que, sabe, de uma forma tão assim, sabe, desacerbada, que eles não conseguiram te proporcionar, porque ninguém consegue. E aí você se afastou, aí você, sabe, se sentiu desprestigiado, desprestigiada, se sentiu que você não é amado, não é amada, e aí você se afastou. Porque a tendência é isso. Uma pessoa que vive para a carência, quando ela não consegue ter a sua necessidade sendo suprida, ela se afasta. Ela entra como se fosse numa bolha.

Sabe? E carência espiritual, irmãos, é um vazio que começa a exigir dos outros irmãos aquilo que deveria receber de Deus. Eu torno a repetir. Como assim? A pessoa que tem esse sentimento de carência, ela quer uma atenção, ela quer aprovação, ela quer reconhecimento e validação de outras pessoas. Ela tem uma necessidade de ser aprovada, reconhecida e validada por outras pessoas naquilo que elas fazem, naquilo que elas exercem, naquilo que realmente elas estão envolvidas. E quando isso não acontece, ela se afasta, ela se retrai, pastor. E agora eu tenho certeza que eu estou falando aqui, muitas pessoas estão aqui nessa live, ou pela rádio, pelas ondas dessa rádio, elas já conseguem se identificar. Algumas pessoas em sua volta. Você começa a fazer algum diagnóstico. E quando as pessoas não são capazes de nos entregarmos, sabe, o que eu espero, o que ela esperava, elas se sentem ofendidas, me afastam e começam a interpretar em volta tudo errado. Sabe? É como se fosse eu me fechar numa bolha. Ah, mas eu não vou mais na programação do pastor José porque eu acho chato. Ah, porque o pastor José é isso. Eu começo a tecer, sabe, um monte de defeito nisso, naquilo, na igreja, no ministério, nas amizades, no meu trabalho, na minha área de serviço, com os meus colegas, com os meus familiares. Eu começo, irmão, já a tecer um monte de defeito. Porque, na verdade, é uma reação que eu tenho, porque eu não consegui ter esse sentimento de carência, ser suprido aonde eu criei uma expectativa. E isso é muito forte, irmãos. E eu falava, pastor, na terça-feira, que eu não sei se você lembra quando a pastora Rosana ministrou esse mês de setembro, ela falou sobre lá a história de Elias, né, do profeta Elias, quando ele vai lá, sai do Monte Carmelo, acontece aqueles milagres, o fogo desce, os profetas ali, né, são mortos, né, e daí o povo lá, né, em êxtase, fala, não, só o Senhor é Deus, e ele começa a criar uma expectativa errada naquele cenário que estava acontecendo ali. O que ele imaginava? Ele imaginava que o povo ia se converter, ia se rebelar contra a apostasia de Acabe e de Jezabel, ia voltar a ser para o profeta e dizer, estamos contigo, e não abro mão. E não foi isso que aconteceu. Ele orou, a chuva veio, acabou com aquela sequidão, aquela escassez, mas o povo voltou para a sua mesmice. E eles, e o que é pior, ele foi perseguido e ameaçado por Jezabel. Então ele se sente o quê? A expectativa do profeta não foi suprida. A demanda do profeta não foi suprida. O que acontece? Ele tem um revés. Ele cai, no, sabe? Ele cai realmente numa carência espiritual. E ele desanima, ele dá uma baqueada a um ponto dele abandonar, deixar o seu servo em certo lugar. Ele entra para um deserto, ele se isola, porque, irmãos, todo carente, pastor José, todo carente, meu irmão, você de casa que está nos ouvindo, todo carente, quando a sua necessidade, o seu sentimento não é suprido, ele se isola do ministério, se isola da igreja, se isola dos colegas, ela se cala. Por quê? Porque no fundo é um gatilho, é um dispositivo que a pessoa não teve o seu sentimento suprido. E isso, infelizmente, pastor, eu digo assim, infelizmente, tem afastado muitas pessoas, às vezes, do convívio da igreja, da congregação, da comunhão, de ciclos de amizade, de trabalho, sabe? E tem colocado essa pessoa em total isolamento espiritual e emocional. E eu até me atrevo a dizer, pastor José, filho, que por causa desse sentimento, sabe, mesquinho, essa necessidade, muitas pessoas têm mergulhado numa total, irmão, sabe, sentimento de vazio no coração, depressão, um sentimento mesquinho, irmão, que não tinha necessidade. Mas para a pessoa buscar o isolamento, ela mergulhou nisso aí. Então eu quero nessa tarde, irmão, sabe, dentro dessa palavra, eu quero até convidar você, irmão, você que está me ouvindo aí, você que quem sabe não conhece nossa igreja, eu vou fazer um merchandising aqui na mensagem, vai lá, procura nós, nas terças-feiras, 20 horas, a gente vai entrar fundo, irmão, nesse tema sobre carência. E é uma palavra, irmãos, que vai nos confrontar todos nós, irmãos, porque até eu, como pastor, muitas vezes eu tenho que me policiar também para que eu não seja movido por esse sentimento, irmãos. Porque, às vezes, a vaidade nos aguça, né? Às vezes, nós que estamos de ascensão, a gente tem que cuidar bastante conosco, irmãos. Porque nosso ego começa a inflar, a gente tem que cuidar muito, muito. A gente que está nos holofortes, servindo os mistérios, para lá e para cá, na correria, a gente tem que cuidar bastante isso aí. No trabalho, sempre em evidência, um trabalho, às vezes, em exceção. Então, a gente tem que cuidar muito, né? Vigiar bastante, né? Isso aí. Então, eu

Eu trago essa palavra nessa tarde para que nós possamos, sabe, vigiar e não só vigiar, mas cuidar também das pessoas na nossa volta, irmãos. Porque Deus nos chama a atenção para que nós possamos, sabe, abrir o nosso coração e nosso entendimento. E a mensagem que eu abri aqui sobre Mateus 6,6, o Senhor fala, sabe, Ele quer tirar nós, sabe, dos holofotes, levar nós para um lugar secreto, fechar a porta para que nós possamos estar com Ele e conosco. E aí, o Deus que se manifesta no secreto se revela a nós do interior para o exterior. Olha só. Olha só como é que é as coisas de Deus, irmãos. Olha só como é que é as coisas de Deus. E voltando aqui para a mensagem do profeta Elias, irmãos, citando aqui a ministração da pastora Rosane, o Elias sai de uma ascensão, irmãos, sabe, num momento, num êxtase do ministério dele lá, que olha. Olha, irmão, qualquer um de nós teria, puxa vida. O cara estava cercado por milhares de pessoas. O fogo caiu, irmãos. A chuva desceu depois de muitos anos de escassez, de miséria, de seca total. Mas aí acontece um revés. O cara dá uma baqueada, o cara vai para um calabouço espiritual, uma depressão terrível. Ao ponto, aí que eu falo para você, irmãos, que a carência leva você a uma depressão terrível, de isolamento. A um ponto daquele profeta tão usado por Deus, irmãos, tão com autoridade, com intimidade com Deus, a pedir e a buscar a própria morte. Quem sabe que você está me ouvindo nessa tarde, você não buscou a morte ainda física, mas você buscou a morte espiritual, emocional, a morte ministerial, a morte do teu sonho, dos teus projetos. Você abandonou alguma coisa porque você, sabe, você mergulhou numa expectativa tão grande que você realmente não teve como voltar mais. E eu quero nessa tarde te encorajar, querido, a sair dessa bolha, a sair, sabe, desse isolamento, a sair. E Deus nos chama para um tempo, sabe, porque se nós não. Quem não é tratado por Deus, irmãos, acaba ferindo outras pessoas que não tinha culpa desse sentimento chamado carência. E se a gente mergulhar nesse sentimento, se a gente começar a alimentar esse sentimento, Pastor Zé, a gente vai criar uma geração de dodói, uma geração que se magoa por qualquer coisa, sabe, sem motivo, uma geração carente, vivendo e achando que as pessoas lhe devem algo, porque a pessoa, irmãos, que é movida por esse sentimento de carência, ela acha que as pessoas devem alguma coisa, que o mundo te deve alguma coisa, que a igreja te deve, que a esposa, o marido deve, que os pais te devem. Filhos que é alimentado pela carência acham que os pais lhe devem. Camarada, às vezes está lá com 25, 30 anos, achando que os pais devem alguma coisa para você. Meu amigo, sai desse. Sai desse sentimento, sai disso aí. Porque a carência é um sentimento, um vazio, irmão, que ficou no seu coração. E aí você quer preencher, sabe, a qualquer custo e a qualquer preço. Sai disso aí. Deus nos fala, ó, filho, sai daí. E é tão forte esse sentimento, irmãos, que o Senhor alimenta aquele profeta naquele deserto, e o profeta estava tão assim, ele estava tão distante de Deus, irmãos, tão distante da realidade, que depois de comer e beber, irmãos, ele volta novamente com sono, irmãos. É. Lá fala um sono físico, mas mais forte que o sono físico, irmãos, do cansaço físico, é o sono espiritual, que ele cai numa mesmice, irmãos. Olha, nós estamos falando do profeta Elias, irmãos. Eu não estou falando aqui do pastor Vanderlei, do pastor José, falando do profeta Elias. E aí o Senhor vai lá, toca no pé dele, desperta novamente e fala: come e bebe, porque muito longe é a tua caminhada. E ele chega até o Monte Horebe, irmãos, onde há uma manifestação de Deus. Ele chega lá e ele não chega lá: Senhor, estou aqui, quero ter o comunhão. Não, ele chega lá reclamando: olha só, Senhor, olha, Senhor, porque mataram os teus profetas, destruíram os teus altares, e tudo, o teu povo te abandonou, só eu fiquei. Porque, irmãos, olha, a pessoa que é movida pela carência, irmãos, sempre busca uma justificativa própria. Ela sempre tem uma justificativa própria. Sempre ela tem, sabe, um dispositivo. Porque eu fui justiçado, porque ninguém me ama, porque ninguém me valoriza, porque ninguém me dá oportunidade, porque ninguém reconhece o meu valor. Ninguém. Porque só eu fiquei, porque só eu trabalho, porque só eu faço, porque só eu sou bom, bom, bom. Porque só eu aquilo. Porque no fundo do fundo ela está dizendo: olha, eu quero ser reconhecida, eu quero ser valorizada, valorizada. O que o profeta quis dizer? Ó, porque só eu sou o profeta, o último profeta em Israel, nessa terra. Só eu sou o único homem fiel sobre Israel. O que o senhor fala para ele? Sai para fora.

0: Tem um terremoto, né? Você sabe a história. Sim ou não? Aí vem o vento forte, mas o Senhor não manifesta nenhum desses barulhos, esses, né? Esses alaridos. Mas aí vem uma voz mansa e branda. Elias, o que fazes aqui? Hã? Que, como que está dizendo, filho? Eu mandei você vir aqui? Quem te disse que você está sozinho, cara? Quem falou para você que está sozinho? Porque eu conservei e eu guardei mais de 7 mil homens que jamais vão se dobrar diante de Baal. Volta pelo caminho. Olha só, irmão, essa palavra voltar pelo caminho quer dizer, olha, faça um caminho de volta. E nessa tarde Deus está chamando a nossa atenção. Olha, filho, faça o caminho de volta, vai lá. Que, quem sabe você estragou uma amizade, irmão. Saiu do ministério, saiu de alguma igreja, brigado com pessoa, com liderança. Deixou de fazer aquilo que Deus chamou você para fazer. E você deixou por causa do homem, não por causa de Deus. Por sentimento mesquinho chamado carência. O Senhor fala, volta pelo seu caminho. Vai lá, unge um cara tão bom quanto você, que foi Eliseu. Olha só, hã? Quando você acha, irmãos, que você, quem sabe, você pensa que você é o último, né, biscoito do pacote aí, irmãos, a última Coca-Cola do deserto, a última água mineral com gás aí do deserto, o Senhor fala, não, volta lá, porque eu tenho coisa melhor ainda do que você, né, eu tenho realmente algo melhor ainda para a tua vida. Volta lá, fazer um caminho de volta, porque... Porque se você chegou até aqui é porque eu te sustentei. E se eu te sustentei, eu vou sustentar até o fim. Porque quem disse que é o fim? E nessa tarde Deus está nos encorajando aqui. Eu quero concluir aqui. Para nós fazer o caminho de volta. E voltar a fazer as coisas para Deus com amor, gente. Não esperando pelo homem. O pastor Vanderlei, o pastor José, os pastores são falhos, irmãos. Mas Deus é perfeito. Quando você faz algo em oculto, às vezes ninguém pode valorizar. Mas o Deus que te enxerga no secreto, ele vai transformar aquela honra, irmãos, manifesta do interior para o exterior. Sabe? Do secreto, ele vai trazer, irmãos, para ser manifesto, irmãos. Porque nós precisamos realmente entender, irmãos, que quando as coisas, Deus tem um chamado para fazer algo para ele, irmãos, e caminhar com ele, ele tem chamado para você, sabe, para você não ser valorizado, mas para você cumprir um propósito. Porque a nossa glória, irmãos, é fazer aquilo que o Senhor nos mandou fazer. E o Senhor não mandou nós só trabalhar para Ele, corroborar com Ele, mas o Senhor chamou nós para caminhar com Ele, irmãos. Então, se você está trabalhando para o reino dEle e caminhando com Ele, então você está no caminho certo. Agora, se você trabalhava só para Ele, mas você não caminhava com Ele, é por isso que você foi movido para esse sentimento de carência. Então Ele está chamando você nessa tarde. Volta para o caminho que você estava. Para de viver para esse sentimento chamado carência. Para de viver, porque é uma doença, não é um sentimento a ser suprido. Quando a pessoa vive pela carência, ela só faz as coisas que satisfazem o seu ego, a si mesmo. E esse é o ponto-chave. Para de fazer aquilo que satisfaz o seu umbigo, o seu âmbito, né? O seu eu. E começa a fazer aquilo que satisfaz a vontade plena de Deus. Aí você vai vermos o que é corroborar com o reino de Deus. Queridos, que Deus abençoe a tua vida, tua família, o teu mistério. E volte, faça o caminho de volta em nome de Jesus. E vamos lá conosco. Semana que vem vai ser forte.
1: É isso aí. O pastor falou aqui, mas eu sempre falo aqui, né? Rua Oscar Alfredo Franco, irmãos. 321, Jardim Santa Rita ali, né? Terça-feira, 20 horas, né? Domingo, às 19 horas. Nós estamos ali, te esperando ali. Só se chegar ali, tá ali a família quadrangular ali. Né? Vou fazer aqui, né, o segundo bloco aqui dos mantenedores aqui. 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
1: É isso aí. Entrou aí, né? Hoje o Anderson entrou e ficou, rapaz. Ah. Permaneceu. Eita, ele só entra, dá paz ali e já some, né? Anderson Rocha tá aí, né? O Juliano da Cruz, o Mauricião, né? Lá, né?
0: Navegantes.
1: Navegantes, eu falava, né? Eita. Maurício de Oliveira tá aí, né? A Marina Silva entrou também. A Elizabeth Dias. A Maria de Fátima também está aí ligadinha. E agora, né, encerrando essa programação, o pastor Vanderlei vai fazer essa oração aqui final. Se você está aí, né, com alguma enfermidade aí, une a sua fé com a fé dele. E eu tenho certeza que Deus vai tocar aí e vai ser curada em nome de Jesus.
0: Meu Deus e meu Pai Todo-Poderoso, nesse instante eu levanto o meu clamor, Pai, para aquelas pessoas que estão, quem sabe, enfermas, Pai, hospitalizadas, aqui no Hospital Municipal, Cataratas, Costa Cavalcante, nas UPAs aqui, Pai, na região. Visita

0: essas pessoas agora, Pai, curando toda a enfermidade. Entre elas, Pai, restaura a saúde da nossa irmã Carmelita, nossa irmã Mari Silva. Oh, meu Deus, visita aquelas pessoas que estão hospitalizadas, depressivas, Pai, com ansiedade na alma. Ó, Deus, eu oro para que o Senhor venha trazer a Tua cura, Pai, a Tua libertação, a Tua salvação. Meu Deus, visita as casas de recuperação, onde as pessoas estão lá, Pai, lutando contra os vícios, meu Deus. Que haja, Pai, a Tua graça, a Sua misericórdia sobre aquelas pessoas que estão lá em tratamento, sobre os seus familiares, meu Deus, também, que estão sofrendo junto com elas, meu Deus. Pai, eu oro, Pai, em especial para a nossa nação. Domingo, Pai, vai ser as eleições do nosso país. Verdade. Meu Deus, dá graça sobre esse país, Pai, o Senhor tenha misericórdia. Essa nação pertence a Ti, Pai. Que o Senhor possa abençoar o nosso Brasil de leste a oeste, norte a sul. Que a Sua graça, a Sua cobertura, o Teu favor e a Tua misericórdia, Pai, esteja sobre o Brasil, sobre a nação brasileira, sobre o povo brasileiro, Pai. Esses mais de 200 milhões de habitantes nessa nação que ama esse país, Pai. Que seja agraciado, Pai. Seja atendido nosso clamor a Ti, Pai. Meu Deus, salva e livre o Brasil de todo mal, de toda a corrupção, Pai. No nome de Jesus. É o que eu te peço nesta tarde, para a glória do Teu nome.
1: É isso aí. Estamos finalizando, né? Quinta-feira que vem nós estaremos aqui de novo a partir das 17 horas e você é o nosso convidado especial. Que a paz esteja no coração de cada um de vocês.

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0: 18:29.
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0: 19:24.
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5: Lucas 7:13, quem encontrou, diga: eu achei. Assim está escrito na palavra de Deus. Vendo-a o Senhor Jesus se compadeceu dela, ele disse: não chores. Repito, Jesus se compadeceu dela e disse-lhe: não chores. Amém. Quem se colocou de pé pode tomar vosso assento. Prometo não me demorar e ser muito rápido e direto naquilo que Deus quer falar aos vossos corações. Siberger, irmãs santas que vão morar na glória. Eu conheço que existe um segredo dentro da Bíblia que é muito específico ao que nós estamos vivendo.

vivendo nos dias atuais. Se você for ler a Bíblia de capa a capa, você vai perceber que existe um segredo nas lágrimas. E que se eu pudesse dar um título a esta pregação, meus amigos, seria o poder de uma lágrima diante de Deus. Você, por exemplo, vê que o próprio Jesus chorou, e chorando 3 vezes, chora primeiro por Lázaro, depois chora pela cidade de Jerusalém, e por último vem a chorar por toda a humanidade, um pouco antes de ser crucificado. Cristo também entendia o poder que uma lágrima tem. E se Cristo pode entender o poder que uma lágrima tem, nós também podemos entender o poder que as nossas lágrimas têm. Eu gosto muito de dizer que quando nós choramos, não choramos à toa. Quando nós choramos e derramamos lágrimas de quebrantamento diante de Deus, Deus ouve a voz que muitas vezes não se reproduz em palavras, mas Ele consegue ler as frases que existem dentro de cada lágrima. Se eu puder profetizar a voz já uma primeira palavra muito sucinta, e por entrelinhas dentro desse pensamento, é que existem orações que vocês colocam diante de Deus, que nunca pronunciaram com palavras, com verbos, com línguas, mas estão diante de Deus. Se eu posso profetizar, a sua casa só está de pé, sua família só está de pé, parentela só está de pé, porque muitas vezes nós derramamos lágrimas diante de Deus, e essas lágrimas transformam em orações silenciosas. Talvez você tenha derramado lágrima, por exemplo, e eu falo isto logo nesse começo, quem sabe varrendo a casa, quem sabe limpando a pia, varoa, quem sabe lavando uma louça, cuidando das crianças. Quem é que nunca deixou uma lágrima rolar que atira a primeira pedra? Até esse mesmo que vos fala, muito chorou já na presença de Deus. Eu tenho costume, minha vaza, minha esposa já conhece, de me assentar, bispo Marvin, na beira da cama, e olhando pela janela do meu quarto, bispo Abel, eu começo a chorar em orações a Deus. Muitas vezes as palavras não saem, minhas irmãs, mas as lágrimas são atendidas. Tem resposta que Deus manda na terra, que eu nunca falei em palavras, mas as lágrimas trazem essa resposta. Porque, eu vou falar rasgado, existem lágrimas que movem o coração de Deus, varoa. Então, por isso, quando nós lemos esse texto, nós começamos a entender que existe o poder de uma lágrima dentro disso. Eu vou contextualizar para todas as irmãs que me olham de olho arregalado. Eu conheço que Jesus estava entrando para dentro da cidade de Naim. Mas enquanto Jesus entra, está saindo uma caravana. E se eu poderia dar nome a essa caravana? Enquanto a caravana que entra de Cristo é uma caravana de vida, a caravana que sai, varoas, é uma caravana de morte, porque é uma caravana de enterro, sepultamento. Eles estão indo enterrar o rapaz que faleceu. Só que Jesus que vem entrando, vem trazendo vida. E eu quero trazer um ponto de pensamento e ao cérebro e à mentalidade, ao coração das irmãs. Que o ponto de encontro é a porta da cidade de Naim. Porta da cidade de Naim. É lugar onde Jesus encontra aquilo que está dando errado. É lugar onde Jesus encontra aquilo que está para ser sepultado. É lugar onde Jesus encontra aquilo que está morto. Só que eu quero chamar a sua atenção para algo. Porque enquanto eles estão saindo, eles não estão saindo de qualquer maneira. A mulher que vai enterrar o filho, não basta perder o filho, também é viúva, então também já perdeu o marido. Só tenta imaginar no seu coração o tamanho do luto e da dor que esta mulher está vivendo para poder enterrar agora a única coisa que lhe restava na sua vida. Só que Jesus chegou no meio do luto. Jesus chegou no meio da situação de morte. Jesus chega no meio da situação que está destruída e que não há mais esperança. E olha bem dentro dos meus olhos, que Jesus faz algo que muitas vezes nós não percebemos. Jesus olha para todo o contexto da situação. Ele não para o esquife. Ele vai na mulher que está chorando viva. Ele pega esse dedão, minhas irmãs santas, coloca bem no meio do narigão daquela mulher. E quem quiser receber, receba. Eu sei que vai doer, mas vai curar. Dentro de todo o contexto que ela está vivendo, a palavra dele para ela não é: eu estou contigo. A palavra dele para ela não é: vai passar. A palavra dele para ela não é: fica tranquila que eu estou resolvendo. A palavra que ele diz para ela é: não chores, não chores, não chores. Seca a lágrima, engole o choro, não derrame mais lágrima por essa situação. Eu vou fazer uma pergunta clara a você que me olha de olho arregalado. Se fosse você no lugar daquela mulher, o que é que você responderia para Jesus? Perdeu o marido, acabou de perder filho, com isso lá se foi seu sustento, você agora não tem mais esperança. Vem Jesus, que é quem pode resolver a situação. Olha no seu rosto e diz: está doendo.

está sofrendo, está chorando porque está doendo, não é? Sei que teu coração está quebrado e rasgado, mas a minha palavra a ti é: não vou resolver teu problema. A minha palavra para ti é: enxuga a lágrima, engole o choro e não chores. Eu vou ser sincero, eu não sou pastor que tem uma mensagem que talvez seja leviana. Eu vou aprofundar isso aqui dentro do teu pensamento. Se fosse você no lugar dela, quem é que tu diria para Jesus? Eu não vou mentir para vocês. Se sou eu no lugar dela, sabe o que eu diria? Ô Jesus, você não sabe o que eu estou vivendo, não? Você não viu o que eu estou passando? Você quer que eu pare de chorar? Então resolve o que está dando errado. Eu não estou chorando porque estou cortando cebola. Eu estou chorando porque tive uma perda enorme. Estou chorando porque minha alma está quebrada. Meu coração está ferido. Essa lágrima aqui tem origem, Jesus. Quer que eu não choro mais? Conserta o que está dando errado. Só que Jesus é diferente, irmãos. Eu vou falar igual um amigo meu. Jesus não é gente como a gente. Jesus olha para aquela mulher e diz: eu imagino, cabeça de pastor pregador, eu sei que está dando errado, vai começar, mas eu não vou resolver o que está dando errado enquanto não resolver o que está dando errado com quem ainda tem vida. Porque tu quer que eu resolva o que está morto? Mas o que está morto já está morto. Só que antes de resolver o que está morto, eu venho em quem está vivo e resolvo as coisas com quem ainda respira. Vou começar olhando lá para a galeria. Pastor, saí da minha cidade à toa, entrei na Sibéria à toa, vim para essa localidade à toa. Não, aqui hoje tem nome, aqui hoje deixou de ser Rio Centro e passou a ser porta da cidade de Naim. Aqui é lugar onde a gente encontra Jesus grandão da Galileia, trazendo nossos mortos, tudo que está dando errado. A gente encontra Jesus na porta, pastoras, e que carinho que eu falo isto à voz. Jesus olha nos vossos olhos. Eu imagino Jesus dizendo: eu sei que tu deixou tudo errado na sua casa, eu sei que tu deixou morto para estar aqui, eu sei que tu deixou coisa ferida. Tem gente que está dando glória e marchando aqui, varoas, que deixou gente morta, sepultada em casa. Tem filho que está morto, tem mãe que está morta, tem marido que está morto, tem filha que está morta. Está não, pastor, ainda está respirando. Ah, entendo o contexto que eu estou falando. Tu está dando glória aqui, mas eu sei que tem moleque dando glória, que está pensando na filha agarrada nas drogas na sua cidade, está pensando no marido agarrado no copo de cachaça, está pensando no parente que está agarrado num copo de cerveja. Tem gente que está dando glória aqui, varoas, mas está pensando em alguém da sua família, ou quem sabe da sua igreja, que está agarrado em coisas levianas e erradas. Você olha para eles e você diz: estão mortos, não tem mais esperança. E a tua oração é: Jesus, liberta quem é escravizado, levanta quem está morto, resolve o que está caído. Jesus te encontra aqui hoje e diz: eu sei que está morto, só que antes de eu tratar com quem está morto, eu vou tratar com quem está vivo, me dando glória aqui dentro da Sibéria. Pastor, por que que vai tratar comigo? Por favor, raciocine comigo muito rapidamente na Bíblia, com carinho, com respeito. Eu vou repetir o que eu falei alguns segundos atrás, varoa. Essa mulher não está chorando porque está cortando cebola. Essa mulher está chorando porque a alma está ferida. Sei que você está com fome do almoço, mas guarde isso no seu coração. Só tenta imaginar Jesus fazendo um milagre muito grande, muito enorme, e entregando na mão de alguém que está ferida, machucada, alma quebrada pela situação exterior. O que Jesus está fazendo, olha aqui para o pastor Jonathan Carlos, é isto aqui, ó, tesoura. Tesoura por quê, pastor? Tesoura em precisar que aconteça alguma coisa para poder ter vida na presença dele. Jesus sabe que se fizer do jeito que está, a mulher vai ter milagre, mas não vai ter cura interior. Como é que eu carrego milagre se ele não me cura onde homens não podem, aonde outras pessoas não podem? Então, antes dele resolver o que está dando errado fora, ele vai resolver o que está morto, que está ferido, o que está quebrado do lado de dentro. É como se ele estivesse cortando e dizendo: mulher, eu não resolvi nada ainda, eu não curei, não levantei, não libertei, mas e tu que está aqui na minha presença? Vai doer, mas vai curar. Tu precisa que eu resolva para dar glória ao meu nome? Tu precisa que eu resolva para adorar minha majestade? Eu vou cortar de você a tua necessidade de que precisa que eu faça alguma coisa para dar glória ao meu nome. Eu não

fica aqui que eu vou levantar o que está morto agora. Aí ele toca o esquife, ele levanta o rapaz, ele entrega para a mãe e diz, eu imagino, diz para todos que estão no ambiente através desse milagre, dizendo, nunca foi falta de poder em mim, foi falta de desconectar a necessidade que eu faça alguma coisa para ser quem você é. Pastora Marina pregou com tanta graça aqui antes de mim, dizendo que nós não podemos perder a nossa essência diante de situações. E se eu posso me mergulhar dentro da palavra que ela vos ministrou com tanta graça, não perca a essência, mulheres santas de Deus. Mesmo diante de tudo que está errado do lado de fora, eu sei que tu está aqui dando glória, mas tem coisas erradas que talvez estão dando errados na tua igreja, na tua família, localidade. Quem sabe mulheres entraram aqui pedindo milagre, naquele grupo de irmãs da tua igreja, dizendo, Deus, se tu não entrar naquela congregação, eu não sei o que é. Pois bem, vou começar a profetizar no meio desta mensagem, já que tu vem para se mexer, mesmo com tudo dando errado, eu profetizo, e não é ouro, não é prata, não é chave, não é casa, não é dinheiro. O que eu profetizo esta manhã é muito maior. Eu profetizo que enquanto tu dá glória aqui dentro, Jesus para um esquife lá fora. Que recata torre fascia, que remaigue terre taua. Pastor, me prova dentro da Bíblia que isso aí é real. Prova agora. Quer ver como é que um glória há aqui dentro? Levanta morto que está lá fora. Até onde eu sei, morte não é só ausência de vida. A Bíblia também dá nome de morte a um espírito maligno. Com carinho, varoa de Deus, eu não sei o que se aconteceu com o menino. Foi o próprio anjo da morte ou foi ausência de vida? O que eu sei é que quando Jesus chega, demônio tem que recuar, espírito da morte tem que sair. A ausência de vida é preenchida com vida. Me prova na Bíblia agora que eu quero dar glória. É para isso que eu estou aqui suando igual cuscuz na panela. Quer ver como é que glória e palavra profética que sai da tua boca muda a história de um ambiente? Lá vai. Ezequiel, capítulo de número 37. Veio sobre mim a mão do Senhor. Me levou, porque quem leva não é diabo, é Deus. Me levou até um vale que estava cheio de ossos mortos e secos. Me deixou no meio, não foi na ponta, foi no meio do olho do furacão. Ele olhou para mim e disse, profeta, esses ossos podem reviver? Alguém vai entender lá na galeria, quer ver? Eu disse, Senhor Deus, é tu que sabe. Se sou eu que sei, profeta, eu não estou mais pedindo, eu estou mandando. Abre a boca e profetiza. Abre a boca e profetiza. Abre a boca e profetiza. E pastor Jonathan diz, vaza de Deus, estou com vontade de profetizar, não estou sem força, estou fraca, sem vontade, não quero. Eu lhe respeito, mas se eu posso usar nesse final de mensagem uma palavra a ti, Deus não está pedindo. É uma ordem. Abre a boca e profetiza. Vou ligar tudo, alguém vai entender. Por que que abre a boca e profetiza? Porque eu não te trouxe nesse vale à toa. Tu não está vivendo o que está vivendo porque merece. É que tem osso seco em volta que precisa ser renovado, restaurado, levantado, vivificado, avivado. Eu te trago por causa de outros.

a boca e dá ordem para a morte sair, para demônios saírem, a vida vai entrar, só porque tu levantou as mãos. Estica ela gostosa assim para o alto então. Eu não sei se tu conhece a direção da tua casa. Conhece? Eu moro ali por Anchieta. Vou apontar para lá. Pastor, não sei, é a cidade de longe. Então aponta para o altar se tu não conhece. Mas eu não estou vendo só uma reunião de mulheres. Eu vejo um exército reunido no vale. Eu vejo um exército reunido na

da cidade de Naim. Como é que a gente levanta osso que está morto? Eu aprendi com meu pastor na doutrina que trono de Deus tem rodas, se move. Se move para quê? Se move não é à toa. Se move porque ele procura aqueles que o adoram em espírito e em verdade. Tu entende que quando tu adora, o trono se manifesta? E quando Jesus chega à face de Deus, não tem capeta que fica de pé numa praia chamada Gadara. Anjo da morte vai ter que recuar quando tu invocar o nome do Senhor. Dá de mão levantada na direção da tua casa. Hoje o esquife para. Hoje o vale levanta. Hoje a morte recua. Vocês são soldadas do alto. Vocês são guerreiras de Jeová. Tem fogo na palma da mão de vocês. E na força da palavra de Deus, eu vos convoco a fazer o barulho que o diabo odeia. Que o inferno recua. Pastor, não sei orar, mas tu tem glória para dar. Não sei da glória, mas tu tem língua estranha para falar. Faz o barulho que o céu gosta. Faz o barulho que o céu ama. Eu vou começar a profetizar no glória das irmãs.

Eu quero te convidar a orar comigo agora. Está de olhos fechados. Isto. Ô vaza de Deus, varoa de Deus, vambora entrar na guerra. Foi muita guerra para tu chegar até aqui. Diabo passou a semana toda se levantando contra ti. Vai baixar a cabeça ou vai reagir aqui dentro agora? Vambora mostrar pro diabo quem nós somos, filhos e filhas de Deus, que encontra Jesus na porta da cidade e que manifesta poder dentro do vale. Estão preparadas para viver o extraordinário? Então vem orar comigo nesse momento. Senhor Jeová, Deus de Abraão, de Isaac e de Jacó, manifeste-se hoje que tu és Senhor da Siberg. Aonde houver uma mulher de mão levantada, de braço apontado, entra agora na cidade dela. Entra agora na cidade dela. Jeová, passe em Macaé, passa lá em Rio das Ostras, passa lá em Arraial do Cabo, passa lá em Cabo Frio, passa lá em Teresópolis, passa lá em Petrópolis, passa lá em Angra dos Reis, passa lá em Milópolis, passa em São Gonçalo,

mãos delas estão apontadas agora. Cai por terra, cai por terra. Todo intento do inferno, saia fogo agora da mão dessas coroas. Entra onde eu não posso entrar, Senhor. E dá vida, vida, vida, vida, vida, vida, vida, vida, vida, vida, vida, vida, vida, e meu Deus, olha Deus tomando as irmãs ali na direita. A mão que está levantada assim, serva de Deus. Isto, desse jeito. A mão que se levanta assim. Segura os instrumentos, meus irmãos. Isto, levita de Deus. Nesse último minuto, eu quero te convidar a levantar a sua voz. Nós não estamos na Sibéria à toa, vaza de Deus, varoa de Deus. Tem laço de morte quebrando lá fora enquanto tu dá glória aqui dentro. Tem caixão quebrando lá fora enquanto tu adora aqui dentro. Você tem um minuto para guerrear no mundo espiritual agora. Chama o Jesus que trava o esquife nesse momento. Eu vou contar para te ajudar e devolvo o microfone a quem é de direito. 60, 59, 58, 57, 56, 55. Tem uma glória sendo manifesta dentro desse ambiente. Aqui não é mais pavilhão, aqui é igreja sagrada, lavada e remida. 40,

0: 39, 48, 47, vou começar a profetizar. 46, 45, 44. Quem é de guerra entra na guerra. 42, 41, 40. Cadê as guerreiras de Jeová aqui esta tarde? 38, 37, 36. Senhor Deus, 35. Ouve a oração das minhas irmãs. 33. Entra onde elas não podem. 32, 31. Se é tu quem usa elas, dá um sinal de glória no meio da igreja agora e renova essas varoas no teu poder, na tua glória. 28, 27, 26, 25, 24, 23, 22, 21. Kalashi que terra para Katawa. Jeremantri que terra para Kataya. Jorrevaxia, Ratal, que tenha 12, 11, 10, 9, 8. Ah, Senhor da Glória. Bispo Abner, se o Senhor me permite tomar suas palavras, bispo. Enquanto as irmãs adoram aqui, não é só sua casa e a sua cidade, é o estado do Rio de Janeiro, é o Brasil inteiro que está sendo guardado debaixo desta adoração. Deus vai mudar a história do nosso país através da força da igreja, em nome de Jesus. Eu agradeço a minha rica oportunidade. Que Deus abençoe as vossas vidas. Amém.
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